0: Paula Fernandes. Amar de novo. Tudo bem? Antes você curtiu Natanzinho Lima, até quando? Maiara e Maraíza, vai lá. E também você curtiu Sem Pareia. Paixão e Nada Mais. A Vanessa pediu, curtiu. Alô, Dona Maria Lopes, boa noite pra toda a família aí, viu? Agradeço o carinho da sintonia. Valeu, Vanessa. Retorno Itama FM, já já. Tem mais música pra você, já já tem um quadro Sucesso das Antigas. Por isso que eu digo, fica com Kiko.
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0: E está no ar o quadro Sucesso das Antigas. Boa noite pra você que tem sintonizado, aumentou o volume do rádio agora, né? O Rinaldo tá lá na Vila Canã. Aumentou o volume do rádio. Ele manda um abraço aí para o José Ivan do Churrasquinho na Vila Canã. E manda o primeiro sucesso das antigas aí, ó. Pra Albida, pra o Toninho, pra sua mãe Ivonete, pra seu tio Nenê, no centro da cidade, é o Everaldo, popular Nenê. Reinaldo tá na Vila Canã. Ele manda um abraço pra família do Bio do Canudo. Isso mesmo. Então a gente manda um abraço aqui, ó, pra o Azulão, Casimira e o Bio do Canudo. E vai dar o seu recadinho. O Reinaldo pede pra ouvir. O Bio do Canudo dizendo: fica com que. Fala, Bio do Canudo!
1: Alô, ouvinte, tô ligado na FM. Que fala? É Bio do Canudo. Eu sou sempre ligado nessa rádio maravilhosa. Bota abaixo pra vocês, ouvinte, adiante. Por isso eu digo: fica com Kiko!
0: Valeu, Bio do Canudo, meu amigo!
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0: E o Rinaldo aumenta o volume! Enche o seu copo de cafajegue e aquele vinho gostoso geladinho! Curtindo esse sucesso das antigas de Amado Batista! Hospício! Aumente o volume do bigode! Del, lá no Bacó!
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2: 5, 4, 3, 2. Parem. Espera aí, onde é que vocês pensam que vão? Hã? Hã?

0: Boa viagem.
1: Essa foi do fundo do baú. Rapaz, o disco aqui chega, tava cheio de poeira e cheio de aranha. Meu amigo Nenê foi lá no fundo do baú mesmo e mandou essa aí de Raul Seixas, Carimbador Maluco. Para Rinaldo e Nelson. Rinaldo e Nelson na Vila Cana. Muito bem, Nenê. Tá lá curtindo a Toritama FM no coração da capital do jeans. Aqui no centro. Tá na calçada, curtindo com o seu radinho no colo. Obrigado, Nenê. Obrigado pelo carinho da sintonia. Pediu e curtiu Raul Seixas, Carimbador Maluco. Que sucesso das antigas, hein? Quem gostou? Olha, também você curtiu Roupa Nova. Rapidinho aí do Jefferson Torres. Uma linda música, Nossa História. Nossa História, Roupa Nova. Roupa Nova que vai estar esse final de semana em Taquaritinho do Norte. Meu amigo Jefferson Torres lembrou e lembrou muito bem, viu? Manda Roupa Nova esse final de semana em Taquaritinho do Norte. Você vai? Então a gente se vê lá. Você curtiu também José Augusto, Sonho por Sonho. Essa aqui aumentou o volume. Rapaz, Sonho por Sonho de José Augusto. Foi a Ana Lúcia, na Rua São Soares. Alô, Ana Lúcia, boa noite pra você. Obrigado pelo carinho da sintonia, todos aí na Rua São Soares. Também que aumentou o volume foi Dona Pretinha. Dona Pretinha e também a Xará de Ana Lúcia. A Ana Lúcia de Dona Pretinha. Aumentou o volume pra curtir também o José Augusto. Sonho por Sonho. Alô, Adilson. Boa noite também pra Deus. Amado Batista, Hospício. O Rinaldo que mandou para o seu tio Nenê, para sua mãe Ivonete, para o Josimando Churrasquinho, para todos os amigos, para a Bida, para algum padre Toninho, mandou para todo mundo aí na Vila Canaã, para os ouvintes da Toritama FM. E essa música Hospício também quem curtiu foi o Bigode e Del, o casal mais apaixonado da Coab, lá da Rua Santa Maria. Alô, Bigode! Ele que é fã do Amado Batista. Ele e Del. Ele e sua esposa Del. Forte abraço ao Bigode Del, aos seus filhos gêmeos. Estão ouvindo a Toritama FM. Obrigado pelo carinho da sintonia. Já já tem a segunda parte do Sucesso das Antigas. Você não perde por esperar. Fique com o Kiko!
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E o sucesso das antigas está de volta. Deixa eu mandar um forte abraço especial aí pra dona Terezinha, no centro da cidade. Albi Edna. A toda a família do saudoso Florentino. Forte abraço pra vocês, hein? Agradeço o carinho da sintonia. Obrigado, dona Terezinha. No centro da cidade. Alô, Jabal. Forte abraço ao Jabal. Mandar um forte abraço ao Misso, lá no Nova Morada. Tá com rádio ligado, curtindo a Toritama FM. Também seu Linário. Alô, seu Linário. Obrigado, seu Linário, lá no bairro Independente. Um abraço ao Tonho Asa Branca e Pretinha. Deixa eu mandar um forte abraço ao Garcia Sanfoneiro, lá no Coqueiral. Garcia e Marlene, Quecinha, Marconi, Vitória. Estão lá com o rádio ligado, curtindo a Toritama FM. Vamos agora para Barra Mansa, no Rio de Janeiro. Quem tá ouvindo lá e o Minha. Dema

0: frio de congelar lá, meu amigo. Aí Dema tá com o olho fechado e outro aberto. Quando o programa acaba, aí ele dorme. Aí ele fecha os dois olhos. Câmbio! Também Dona Maria Lopes só vai dormir quando acaba o programa. Obrigado, Dona Maria Lopes. Dona Maria Lopes, a vez, siga pescando. Pescando, você sabe como é que é, né? Tá ouvindo a Torita FM, aí, fica, aí a cabeça faz... Cai e volta. Cai e volta. Dona Maria Lopes fica com o olho fechado e outro aberto. Quando o programa acaba, aí Dona Maria Lopes diz, graças a Deus eu vou dormir. Aí vai dormir tranquila, com os dois olhos fechados. E quando Dona Maria Lopes acorda de manhã, ela acorda com os olhos abertos. Valeu, Dona Maria Lopes! Deixa eu mandar um forte abraço à família do meu amigo Sid Clay. Alô, Sid Clay! Silvana! Um abraço pra sua mãe! Que tá ouvindo a Toritama FM. Hoje eu tive o prazer de passar por lá. Conversei lá com a mãe de Silvana. Tava lá a Silvana, Sid Clay, toda a família reunida. O filho de Silvana, que é policial, né? Tava lá. O nome dele fugiu da minha memória agora. Mais um abraço pra essa família maravilhosa. Forte abraço, Silvana. Também tava lá o Sivonaldo. Fazia um tempão que eu não tinha visto o Sivonaldo. É o irmão de Sid Clay. Meu amigo Sid Clay. Tá sempre ouvindo a Toritama FM. E eu nem sabia, viu? Sivonaldo disse, olha, eu escuto você toda noite, rapaz. E mal que eu vou mandar um alô pra você agora, uma vez e outra aí, vou falar em você, meu amigo. Aí ele fez, pode mandar mesmo, porque eu tô com rádio ligado toda noite. Eu só vou dormir quando o programa acaba. Eu digo, eu não acredito, não. Sivonaldo, olha, rapaz. Nunca mais eu tinha visto ele. Só vive em casa, tranquilo. Chega, ele tá mais branco. Eu me lembrei até de Michael Jackson. Aí eu conversando com ele, eu dizendo isso, ele disse, eu gosto de Michael Jackson. De música internacional. Michael. O quê? Michael? Aí eu digo, pô, hoje eu vou tocar um sucesso das antigas pra você.
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0: você matou saudade. Adriana, te amar é tão bom. E sucesso das antigas, hein? Foi uma indicação aí da Ana Lúcia e da Rússia Soares. Pediu pra curtir e pra os ouvintes matar saudade. Que boa pedida, hein? Valeu, valeu, nossa amiga Ana Lúcia, que pediu aí pra matar saudade dessa voz de Adriana. Te amar é tão bom. O meu amigo Sivonaldo aumentou o volume pra curtir. Ela ouviu logo duas internacional e foi pra torar, viu? O Young, Every Time You Go Away. Eita, rapaz, essa... essa foi de 1985. Essa cantiga de Paul Young, Every Time You Go Away, foi tema da novela A Gata Comeu. Quem assistiu lembra? Eu não assisti não, viu? Porque tem dizendo aqui. É porque tá dizendo aqui no histórico. Mas quem assistiu A Gata Comeu, com certeza lembra aí, né? Também você ouviu Michael Jackson, Billie Jean. Valeu, Sivonaldo. Aumentou o volume. É um prazer te rever, meu amigo. Olha o nome do sobrinho do Sivonaldo, sobrinho do Cid Clay e do filho de Silvana. É o Wesley, rapaz. O Cid Clay mandou aqui um lembretinho aqui pra mim. É o Wesley. Fazia um tempão que eu não tinha visto o Wesley. Quando foi hoje, tive o prazer de encontrá-lo. Tava de farda, tava a serviço. Policial, viu? Jovem. O parabenizei. E parabenizei também a família do Cid Clay. Especialmente a mãe dele, a Silvana. Parabéns aí, Silvana, toda a família aí. Parabéns aí pra vovó, né? A vovó feliz também. Toda a família, um forte abraço pra vocês aí, viu? Agradeço o carinho da sintonia. Valeu, Cid Clay! 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Já eu tô de volta pra gente fechar com chave de ouro o programa Ouvinte Radiante. Fica com Kiko!
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0: Muito bem, 104,9 Rádio Toritama FM. 9:56, 9:56. A gente fecha com chave de ouro nossa programação de hoje. Agradeço o carinho de todos vocês. Estão aí sempre ouvindo a Toritama FM em toda a cidade, em toda a região. Alô, todos aí na facção do Chiclete. Obrigado pelo carinho da sintonia. Todos aí na facção de Zélia. Alô, baixinho, risadinha. Lá no Planalto. Também toda a família do Dono Zefinho. Alô, Bill. Na facção do Bill. A galera aí da Alfaísa Jeans. Um abraço pra vocês, hein? Também quem tá ouvindo a Toritama FM é a Dorinha, lá no Valentim 2. Oi, Dorinha. Boa noite, Dorinha. Alô, Cláudio da Buchada Parruda. Cláudio ficou batizado Cláudio da Buchada Parruda, né? Agora não é mais Buchada Parruda. Cláudio acabou fechando lá o ponto. Um abraço, Cláudio, e toda a família. Alô, seu Dedé do Bar, lá no Valentim 3. Obrigado pelo carinho da sintonia. É Toritama FM, missão do 4.9. Gente, eu vou decolar agora. Eu vos convido cada um de vocês para entrar aqui dentro do meu peito, porque onde eu estiver, você estará aqui, ó, dentro do meu coração. Uma boa noite para todo mundo. Vamos decolar. Eu quero convidar aqui meu amigo Zé Pio. Alô, Zé Pio. Região da Disquico, lembra de mim para me levar no helicóptero. E depois vai ser hoje, meu amigo Zé Pio. Bora, Zé Pio, vamos embora, vamos decolar. Valeu, gente. Obrigado a todos pelo carinho. E até amanhã, se assim o Criador nos permitir. É Toritama FM, é o som mais puro da cidade. E vamos decolar ouvindo esse som para fechar com chave de ouro.
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Muito breve sim, Jesus virá, virá buscar seu povo, sua igreja. Que notícia abençoada, que notícia maravilhosa. Queridos irmãos, a paz do Senhor Jesus. Como é que está você, sua casa, sua família? Nós oramos e pedimos a Deus que esteja tudo em paz, tudo certo, na medida do possível, para a glória e o louvor do nome de Jesus. São 22 horas, mais 17 minutinhos. Hoje é 28/7/2026. Queridos, que a mão de Deus esteja estendida sobre você, sua família, sua casa, para a glória de Jesus. A você que está de data nova hoje, que a mão de Deus continue estendida sobre a sua vida, que essa data se renove até Jesus voltar. Quero já mandar como dedicação de presente para você que está aniversariando hoje ao meu primo Mateus. Mateus está de data nova hoje. Deus continue abençoando a vida do Mateus para a glória de Jesus. Meu primo Mateus, Deus abençoe Mateus, ele que trabalha na área de segurança aqui na cidade de Toritama. Que a mão de Deus continue estendida sobre a tua vida, Mateus, em nome de Jesus. A você que está fazendo feliz vida conjugal, Deus abençoe sua vida e que essa data se prolongue por muito longos anos, debaixo da mão potente do Senhor Jesus. Salmo 128 para a tua meditação, em nome de Jesus. Queridos, está no ar o nosso programa evangélico, aqui na cidade de Toritama, a nossa programação Novas de Paz, não é? Na Toritama FM, a nossa programação Novas de Paz. Este é bom demais. Que é uma realização da Igreja Evangélica Assembleia de Deus, Convenção Abreu e Lima, na direção geral, nosso querido pastor presidente, pastor Roberto José dos Santos Lucena, e também na direção local, nosso querido pastor Jaume Avelino. Queremos já mandar saudação de paz para você que está aí na sua casa, que está aí no aconchego de sua casa, claro, também aqueles que estão trabalhando, irmão. Tem muita gente fazendo serão nessa noite abençoada que fez o Senhor, e graças a Deus por isso, não é? Graças a Deus por isso que os irmãos curtindo aqui e também cultuando ao Senhor, mas também trabalhando. Deus abençoe você em nome de Jesus. Queridos, vamos orar? Vamos orar para iniciar mais um trabalho na presença de Deus, do Rei Jesus, para a glória de Jesus. Amém? Vamos falar com Deus, vamos falar com o Papai do Céu mais uma vez. Eu tenho certeza que o Senhor está de ouvidos abertos para ouvir a sua oração. Vamos orar, eu e você? Amado Deus, querido Pai, no nome de Jesus, te rendemos graças neste momento, Pai amado, por mais este momento que o Senhor nos concede de podermos estar aqui, Jesus, na Toritama FM, no nosso programa Novas de Paz. Queremos te render graças, porque é a tua mão quem faz isto. Ó Deus, muito obrigado por ter nos sustentado, nos ajudado, para a glória de Jesus. Continua com as tuas mãos estendidas, ainda que a gente não mereça, mas eu te agradeço, Pai, por tudo quanto o Senhor tem feito e continua fazendo nas nossas vidas, para a glória de Deus. Continua conosco, nos ajuda em tudo. Tome a frente desta programação. As tuas filhas que estão na responsabilidade desta programação nessa noite, a nossa irmã Edinaura, continua ajudando a tua filha, tua serva. Deus, também te apresentamos aqueles que estão em casa, que estão nos dando carinho da audiência. Pai, sustenta com as tuas mãos de Deus. Faz um milagre para a glória de Jesus. Porque, Senhor, milagres só tu é quem pode fazer. E a nossa parte é clamar, é pedir, é gritar, é orar, é pedir ao Senhor. É o Senhor que tem para nos dar. Deus, para a glória de Jesus, eu te peço, ajude o nosso pastor Jaume Avelino, ajuda teu servo na frente deste grandioso trabalho aqui, Senhor, ajuda teu filho em tudo, todos os irmãos que faz não somente a Igreja Evangélica Assembleia de Deus Abreu e Lima, mas todas as denominações. Estenda tuas mãos, Senhor, para a glória de Jesus, é o que eu te peço e já te agradeço. Amém e amém.
Amados irmãos, vamos de louvor bonito nesta noite. Nós vamos ouvir com Dalete Hungria, Lança Sobre Mim. E eu já quero dedicar esse louvor muito abençoado para a nossa querida irmã Lucidalva. Irmã Lucidalva, Deus abençoe a vida da senhora e toda a sua casa, sua família. Também dedicamos esse louvor abençoado à nossa querida irmã Maria, mãe da nossa irmã Adelma. Deus abençoe a irmã Maria. Para nós é uma alegria ter a senhora conosco aqui, para a glória de Jesus. Deus abençoe a senhora, toda a sua prole, toda a sua casa, em nome de Jesus. Quero dedicar também para nossa irmã Rosinha e quero dedicar esse louvor para todas as irmãs do ciclo de oração que faz a Igreja Evangélica Assembleia de Deus Abreu e Lima, desde São Domingos até aqui em Canaã. Que a mão de Deus esteja estendida sobre a vida dessas mulheres que de joelho caminham, pedindo uma bênção toda especial para todos nós. Deus abençoe as nossas queridas irmãs e que a recompensa venha do Senhor no nome de Jesus. Quero também dedicar esse louvor muito abençoado ao meu irmão Massailson. Estávamos ali no embutido do Docas. Deus abençoe Massailson, você e sua casa, sua família. Tu és uma bênção de Deus para a nossa vida. Tu és um presente de Deus para mim, em nome de Jesus. Deus abençoe você, meu irmão. Deus abençoe sua casa, em nome de Jesus. Quero também dedicar esse louvor para o meu querido irmão Elton, a sua muito digna esposa, a nossa querida irmã Joana, tá certo? Deus abençoe, em nome de Jesus. Ao meu querido irmão Lorinaldo, Deus abençoe o irmão Lorinaldo, que está na escuta, irmão, está nos ouvindo. Deus abençoe o irmão Lorinaldo, em nome de Jesus. E também o meu amigo Abraão e a nossa querida irmã Cida. Deus abençoe este casal que mora no coração da gente e não paga aluguel. Vamos de louvor bonito, em nome de Jesus.

Muito bem, são 22h29. Nós vamos ouvir com Raquel Silva, Eu Não Mudo. Medita aí na letra deste louvor e deixa Deus continuar falando ao seu coração.

0: É isso aí, Deus ele não muda, permanece o mesmo, ele foi antes, foi hoje e será eternamente na minha vida e na sua vida para a glória de Jesus. Ai de nós, irmãos, se Deus mudasse, é assim ou não é? Se Deus mudasse como a gente muda, a gente estava perdido. Mas graças a Deus que ele permanece o mesmo, ele não muda e glorificado seja o nome de Jesus. Por isso e por isso nessa noite nós estamos alegres, porque o Senhor ele permanece o mesmo. Amém? Receba esta palavra aí no teu coração. Aquieta o seu coração nessa noite, porque o mesmo Deus que trabalhou na vida de Josué, que trabalhou na vida de Abraão, trabalhou na vida de Esté, trabalhou na vida de Jacó, Isaac, olhe, é o mesmo, viu? Ele é o mesmo. Muda-se a gente, muda-se os tempos, as horas, não é? As dificuldades, mas Deus, ele permanece o mesmo. Amém? Glorificado seja o nome de Jesus de Nazaré por isto. Amém, irmãos? São 22 horas, mais 37 minutinhos. Antes de nós ouvirmos o Josafá, eu disse adeus. 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
0: 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Nós vamos para um rápido intervalo e já estaremos de volta. Em nome de Jesus, amém?
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0: Disse pra você que era bem rapidinho. Pronto, muito bem, já estamos de volta. São 22 horas mais 44 minutinhos aqui na capital do jeans, Toritama. É uma bênção, uma alegria ter você conosco aqui, cultuando e adorando aquele que está sentado no alto e sublime trono. Nós vamos ouvir com Josafá, Eu Disse Adeus. É um oferecimento da nossa querida irmã Aline, ali no Colorado. Ela que oferece para todos que estão na escuta e para todas as irmãs que fazem o ciclo de oração. Amém? Vamos ouvir esse belíssimo louvor com Josafá.

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Muito bem, nós vamos ouvir com o hino da sequência, Jamile, Conquistando o Impossível. É um oferecimento do nosso querido irmão Daniel Publicidades, ele que oferece esse louvor muito abençoado para todos que estão na escuta, em especial a todo o povo de Deus, da Casa da Bênção, pastor José Silva, também oferece para o nosso pastor Jaume Avelino, a sua digna esposa, oferece para as minhas irmãs, o Wilma, o seu esposo, as suas filhas. Deus abençoe o irmão Daniel. Ele oferece também para o irmão Elton, que aniversariou, não é? Graças a Deus por isso. E também oferece para o irmão Hinaldo Silva, oferece também para o nosso irmão Serafim, e para todos os irmãos ali do Valentim 2 e toda a sua família. Vamos de louvor bonito em nome de Jesus.

Muito bem, nós vamos ouvir o hino da sequência com Sara Farias. Nós vamos ouvir com Sara Farias, Me Escolheu. Amém? É um oferecimento da nossa querida irmã Rosinha. Deus abençoe nossa querida irmã Rosinha, ela que oferece para todos que estão na escuta, em nome de Jesus. Amém? Para todas as irmãs que faz o círculo de oração, em especial nossa querida irmã Edináurea, a nossa querida irmã Adelma, dirigente ali do círculo de oração na nossa Polo, e para todas as irmãs de todas as comissões da nossa igreja. Amém? Lembrando aos irmãos e às irmãs que desejam nos visitar na nossa igreja Assembleia de Deus, Convenção Abreu e Lima, aqui em Deus é Fiel, a nossa Polo fica ali em frente aonde era a pizzaria de irmão Rogério, bem facinho. Você desce ali na Avenida Pernambucana, antes de chegar no ponto mototáxi, você pega a esquerda e vai seguindo até lá na frente. Você vai dar de cara com a nossa igreja, um belíssimo templo ali para a glória de Jesus. E o ciclo de oração da nossa igreja na nossa Polo é na sexta-feira, às 7 da noite às 9. Amém? De 7 às 9 da noite, em nome de Jesus. Mas de manhãzinha, de 6 às 7, as irmãs já estão de joelho, se consagrando, buscando a presença de Deus. Se porventura você queira estar conosco, vai ser uma alegria receber você, em nome de Jesus. Amém? Vamos de louvor bonito? Em nome de Jesus.

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0: Amém, louvado seja o nome de Jesus. São 23 horas, mais 5 minutinhos. Eu queria pedir a atenção de vocês um bocadinho. Nós vamos ouvir o pastor José Carlos trazendo uma palavra aqui de Deus no Congresso das Irmãs aqui de Abreu e Lima. Foi bênção do céu. Vamos ouvir esta breve palavra com o nosso pastor José Carlos, nosso superintendente das campanhas evangelizadoras, que nesse momento trouxe uma palavra de Deus aqui para o Congresso de Mulheres ali em Abreu e Lima. Vamos ouvir a mensagem da palavra.
1: Nós queremos cumprimentar a todas as irmãs e irmãos com a paz do Senhor. Amém. Expressar da minha gratidão a Deus pela oportunidade que Ele me concede nesta manhã abençoada. Estou muito feliz e alegre pela oportunidade. Agradecer ao nosso muito digno pastor presidente, pastor Roberto José dos Santos Lucena, pela confiabilidade que ele nos concede de poder mais uma vez estar neste púlpito santo, neste lugar de adoração. Agradecer pela vida da nossa irmã Iraci, que tem cuidado de nós, da minha esposa, das minhas filhas, e tem sido para nós uma bênção. Eu louvo a Deus pela sua vida, irmã Iraci. Muito obrigado por todo o cuidado. Agradeço pela vida da nossa irmã Roberta, pela confiança. Muito obrigado, Deus lhe abençoe. Deus continue lhe usando com esta tranquilidade, com este equilíbrio. Uma Roberta é uma referência para esposas de obreiros, mulheres que querem galgar posições no, na questão ministerial. Deus abençoe seu muito digno esposo, meu pastor, meu amigo, conselheiro, pastor Tiago Lucena,

um homem que Deus tem usado fortemente para nos abençoar. Sua família que tem dado este aconchego para nós, Deus abençoe vocês por toda a administração, a sala que ali está sendo. Enquanto nós estamos aqui, tem uma equipe nos bastidores fazendo esse trabalho desenvolver de uma maneira tranquila. E quero louvar a Deus por todos os meus companheiros que ali estão: pastor Gleidson, pastor Leonardo, pastor Kelvin Clay, evangelista Hernande, presbítero Francisco. Deus abençoe a sala ali do operacional. Agradecer pela vida da minha esposa, irmã Patrícia, que me acompanha, tem sido um baluarte no meu ministério, na minha vida, e eu sou muito feliz por isso. Minhas filhas, Manuela e Maria Clara, Manu está assistindo agora. Me lembro do tempo das lives, que eu tinha que falar no nome de Manu, senão quando chegasse em casa ficava difícil. Eu quero convidá-las para estarmos em pé e lermos um texto bíblico, por gentileza. Também louvar a Deus pela vida da nossa irmã Cíntia, que aqui já está. Deus abençoe seu esposo, todo o seu ministério. Eu quero ler dois versículos nesta manhã, e iremos, na bondade de Deus e na graça,

agradecer por esta oportunidade. Abra sua Bíblia no Salmo 23. Versículo 3, que é o tema, e depois você vai abrir em Lucas, capítulo 22. Deus tem falado fortemente aos nossos corações neste tema tão relevante para esses dias, dias de muita dificuldade espiritual, dias onde o Senhor tem falado fortemente nessas duas semanas. Primeiro Salmo, capítulo de número Salmo 23, verso de número 3, que diz: refrigera minha alma, guia-me pela veredas da tua justiça, por amor do seu nome. Agora abra em Lucas, capítulo de número 22, e vamos ler junto esse texto que é tão conhecido. Lucas, capítulo 22, versículo de número 43 e o versículo 44. Apareceu-lhes um anjo do céu que o confortava, e posto em agonia, orava mais intensamente, e o seu suor tornou-se em grandes gotas de sangue que corriam até o chão. Poder sentar, meus irmãos. Amadas, eu quero ainda em tempo agradecer a toda a superintendência da SEADALP, as campanhas evangelizadoras, desde aqui da região metropolitana até ao Agreste, Sertão. Louvar a Deus pela vida de todos os meus irmãos, do vice-superintendente a todos os secretários e esposas, do adjunto ao componente que tem feito um trabalho com tanta maestria. Quero louvar a Deus ainda também pela vida dos pastores que estão no sertão. Essa igreja é uma igreja séria. Pasme você que me ouve, falta apenas 2 anos para nós entrarmos no nosso centenário. Essa igreja tem formado homens, mulheres, e eu quero parabenizar o pastor Roberto, que tem formado obreiros com caráter, obreiros que têm fidelidade ao ministério. Quero agradecer aos pastores que estão no sertão. Estamos aqui adorando, glorificando, exaltando, mas tem alguém no sol quente, em lugares extremos, difíceis de localidade, mas que tem um povo lá fazendo uma obra. Então eu quero parabenizar esta igreja. A minha igreja é uma igreja séria, é uma igreja que está caminhando para o céu de glória. Amém, meus irmãos? Amados, minhas irmãs, o texto proposto nestas duas semanas é um texto muito relevante acerca de dores internas. É bem verdade que o salmista, quando escreve este salmo, ele está tratando de um relacionamento entre a ovelha e o pastor. Mas o tema que está sendo alicerçado nestas semanas é falando de refrigerar a alma. Ora, se fala de refrigerar a alma, está falando de algo que é interior, que está dentro do homem. Não é algo superficial,
É algo que está dentro, que precisa ser tratado no interior. E para tratar a alma, para tratar o que está dentro da alma, não tem psicólogo, somente Jesus é quem pode tratar da alma do homem. E o salmista está buscando refrigério, não para o seu apogeu, não para a sua casa, mas para a sua alma. Diga comigo: alma. Então, interior é algo que está dentro dele, que precisa ser urgentemente visto por Deus. E quando a gente trata de temas que fala da alma, não temos como tirar, não temos como afastar este tema da alma de alguém que conhece a alma do homem chamado Jesus de Nazaré. Ele é quem conhece o interior do homem. No livro de Salmo de número 103, versículo de número 14, ele vai dizer que ele conhece a nossa estrutura e sabe que nós somos pó. Ele conhece a estrutura do homem. Por quê, pastor? Porque no Salmo de número 103,

sido formado, ele já escrevia todas as coisas que ia sendo formado dentro de nós. Por que é que ele nos conhece? É porque ele foi quem soprou em nós o fôlego de vida. As pessoas conhecem talvez teu endereço, tua casa, como ela é, como chega, mas o caminho da tua alma, o interior do teu ser, só quem conhece é ele. E ele sabe como você chegou aqui. Ele sabe o que você está precisando nesta manhã. A injeção não é para o osso. A injeção não é para a carne. A injeção que você precisa é no interior da tua alma. Mas não se preocupe não, porque hoje você vai sair daqui com a alma saltando, pulando de alegria. O salmista, ele fala de dores internas, de dores na alma. E quando eu fui buscar, irmãos, a origem da palavra refrigerar, na sua essência, ela fala de voltar ao estado original, trazer de volta aquilo que se perdeu, voltar ao estado que estava antes. E nesta manhã o meu Senhor me trouxe aqui para dizer para você: eu posso fazer voltar o seu interior ao estado original. Eita, Jeová, eu já vou profetizar nesta manhã. Diz aí para quem está perto de você: tua alma vai voltar a cantar, a adorar, a profetizar como antes, como aqueles dias, como aquelas noites que somente Deus conhece, que somente Deus sabe os caminhos, os momentos. Levanta a tua mão para dar glória nesta manhã. Tem alguém pensando que vai ficar assim, tem alguém pensando que não vai ter mudança, mas Deus me trouxe aqui para te dizer: vai voltar ao estado original. Aleluia, aleluia, aleluia. Vai voltar a dar glória como aqueles dias, onde a guerra estava travada, mas tua alma estava bem. Porque tem dores internas que a face não expressa. Tem dores que está sendo planteada no interior, que o sorriso, ele até sai, mas ninguém sabe como está lá dentro. Por isso eu me lembro de Jó, quando Jó, mesmo sofrendo, irmã Roberta, mesmo com dores, seu corpo fedendo, câncer de pele, mas a sua alma dizia: ainda que ele me mate, eu vou esperar nele. Enquanto alguém estava preocupado, pecasse, Jó. Isso que está acontecendo contigo nada mais é do que pecado. Jó dizia assim: pese-me o Senhor em balança fiel, e verás, e verás. Aleluia. Os amigos de Jó não entendiam, diz a Bíblia Sagrada, que eles ficaram de longe. Os historiadores dizem que eles passaram 7 dias para se aproximar de Jó. 7 dias. Não era, irmãos, porque ele estava penalizado. Sabe o que era? O fedor. O odor era tão forte que eles não conseguiam se aproximar. Mas enquanto

pastores na alma. E Jesus é especialista em tratar de dores internas, de traumas que ninguém viu e sabe, de calúnias, pedradas, de palavras mentirosas, de arrumadinhos contra nós, de afrontas de alguém. Eita, Jeová. E a vida do crente é algo tão maravilhoso, porque Jesus vai entrar no Getsêmani. A palavra Getsêmani todos nós conhecemos. Quando eu saio do Salmo 23 e vou para Lucas capítulo de número 22, em especial quando Jesus adentra no Getsêmani. Getsêmani significa lugar de imprensar. E quando eu estava me debruçando neste texto, o Senhor me fez sentir e pensar, pessoas que não queriam entrar em lugar da prensa, mas pela obra que Deus lhe deu, por aquilo que lhe foi entregue nas mãos, Ele faz do lugar de prensa lugar de costume. Porque o texto do capítulo 22, versículo de número 38, diz: e saindo foi como de costume. Ou seja, para alguém era lugar de prensa, para ele era um lugar costumeiro dele ir. E sabe o que é lindo? É que a palavra costume aqui, quando vamos buscar a origem, é um lugar onde alguém consagrou entre Deus e ele. O lugar ficava numa região aos pés do Monte das Oliveiras. E quando Jesus estava no aperto, quando alguém lhe pressionava, ele dizia assim: vou para o meu lugar de costume. Quem quiser me apertar, que me aperte. Eu vou para o meu lugarzinho. Eu sei aonde ele fala comigo. Olha para cá. Tem alguém achando que lá é o lugar de prensa para você. É lugar de adoração. É lugar de falar com Deus. É lugar de se revelar as coisas do céu. Tem alguém achando que é lugar de sofrimento? É não, é lugar de revelar. Eu não sei qual é o teu Getsêmani, se é tua casa, se é teu trabalho, se é um parente teu. Eu sei que o meu Deus está aqui nesta manhã dizendo: um lugar é o lugar que eu escolhi para me revelar a você. Não olhe para aquele lugar como um lugar de sofrimento. Não olhe para aquela casa. Tem pessoas que quando ele sai de casa, ele já sai dizendo que por mim não voltava mais ali. Se eu pudesse, não ia mais nesta casa. Mas o meu Deus, que conhece você, está dizendo: volte, porque lá eu falo contigo. Quando tu coloca os pés lá, eu já estou te esperando para me revelar. Levanta a tua mão nesta manhã, toca nesse crente, nessa irmã, e diz para ela: não vai abandonar o lugar. O lugar é o lugar onde Deus se revela. Toca nela, bate nela aí. Vai sair não, vai sair não. Desfaz a mala, volte para o seu cantinho, porque Deus vai fazer milagre lá, vai curar lá, vai transformar lá, vai salvar lá, vai libertar. Se você crê aí na galeria, levante a mão de glória a Deus. Como fazer de um lugar de prensa um lugar de refrigério? Eu acho que alguém dizia: ô Jesus, por que tu gosta tanto dali?
O lugar é conhecido como lugar de prensa. Em outras palavras, o lugar é conhecido como lugar de aperto. E tu vai para lá, mulher. Ninguém quer ir para lá, é. Ninguém vai, mas Deus conhece você. Ela mandou reminahai. É interessante que Jesus sai de um jantar, depois de cantar um hino, porque tem hora que é assim. A gente está na alegria, na euforia da vida, com as amigas de oração, e de repente entramos no Getsêmani, no lugar da prensa. Quando ele chega neste lugar, alguns detalhes é importante salientar aqui nesta manhã. É que ele vai ter dores internas, porém antes ele chama os seus discípulos, que o tinha como amigos. É tanto que no capítulo 15, verso 13 do Evangelho de João, ele diz que eles deixaram de ser servos para ser amigos. Coisa íntima, porque nem todo mundo pode entrar no lugar da prensa conosco. Tem pessoas que só servem para andar conosco na pizzaria. Lá se alegra, lá adora, lá ri conosco, mas na hora da prensa, tem gente que vira as costas. Tem gente que abraçava e não abraça mais. Ligava todo dia, não liga mais. Mas não te preocupa não, papai está falando contigo hoje aqui. E está dizendo, estou separando, estou fazendo uma seleção. Eita, quem crê nesta palavra? Deus está fazendo uma seleção. Agora, olha para cá. Jesus tem a seleção do selecionado, porque ele vai com os 12, aliás, com os 11, porque um estava fora, né? Porém, quando ele chega lá, ele chama somente 3. E um é complicado, irmão. Quem é? Quem é? Pedrão. Pedrão cheio de B.O., mas era verdadeiro. Porque tem pessoas que é até problemático, mas é verdadeiro, é o que é. Não tem duas faces. Não abraça e depois fala por trás. Ou é ou não é? Eu sei que você não tem pessoas assim não. Que na sua frente, minha filha, eu estava com saudade. Não vi a hora de lhe ver. Quando sai da tua presença, só Deus, meu irmão. Mas a Bíblia diz que Jesus seleciona dentro do selecionado 3. Venham comigo um pouco mais distante, porque tem amigos que podem ir até uma distância, tem outros que tem que ir um pouco mais. Vamos um pouco mais comigo. Pedro? Sim, senhor. João? Tô dentro. Tiago? É comigo mesmo. Quando tinha coisas complicadas, Jesus chamava Pedro, Tiago e João. Porque tem pessoas, irmãos, que na hora da complicação complica muito mais. Fala o que não deve. Toma a frente da situação. Tem hora que na hora de uma visita numa casa, nem todos podem ir. Aí quando ele seleciona Pedro, Tiago e João, e aí, vocês estão achando que é alguma coisa porque vieram, né? Vocês estão se achando aí, né, Tiagão, né, Pedro? Mas fica aí um pouquinho. Eu vou um pouco mais além.
quando ele vai além, deixando essa seleção dos selecionados, ele começa a entristecer-se. Lucas não diz que é Pedro, Tiago e João, mas Marcos, no capítulo 14, ele afirma. Porque Jesus, quando fala, ele confirma. O texto diz que Jesus vai mais além e começa a entristecer-se. E ele usa uma expressão em Marcos 14, que ele se entristece até a morte. E ele diz: estou com minha alma angustiada até a morte. O que ele estava dizendo é: eu vejo o que eu vou passar. Os céus se abrem para eu enxergar o que está para vir. Aí o pai, porque Lucas vai dizer que ele começa a orar dizendo: pai, orar angustiado, irmão, orar com dores internas, orar com sofrimentos no interior da alma, traz o céu para perto. É por isso

momento eu permito a lágrima para você entrar no centro da minha vontade. Tem pessoas que chegou aqui nesta manhã achando que é o diabo, e não é. É Deus dizendo: vou lhe levar para o centro da minha vontade. Eita. Sentir angústia por aquilo que é nosso é bom. Agora, sentir angústia por aquilo que alguém vai ser beneficiado. E é por isso que você está lá no centro daquele lugar, para beneficiar quem te machuca, para orar pelos que te perseguem. Teu nome é tão falado, teu nome é injuriado. Mas enquanto alguém te amaldiçoa, levante a mão assim: abençoa, abençoa. É alguém falando mal em você: abençoa, Jesus. É alguém se levantando em você: Jesus, eu sou crente da comissão, eu faço parte. Olha, levanta a tua mão lá para a direção que está o problema. É lá, no lugar da prensa. Levantou. Você vai dizer comigo: Jesus. Mais forte, mais forte. A galeria está muito fraco. Só a galeria: Jesus. Aqui embaixo: Jesus. Aqui atrás: Jesus. Toda a igreja: Jesus. Visita quem me persegue, quem me amaldiçoa, quem fala mal de mim, quem me calunia, com bênção do céu, com salvação de alma. Deus vai entrar lá, Deus vai entrar lá, Deus vai entrar lá, vai entrar lá. Olha ele entrando.

laço. Olha o laço sendo quebrado. Laços estão sendo quebrados. Agora, enquanto os laços são quebrados, dores internas você sofre. Enquanto os laços caem por terra, você passa a noite sem dormir. Enquanto vidas são transformadas, filhos são abençoados, parentes, a porta se abre, você é moído, você sofre dores internas, mas nesta manhã, o que trata da alma estar aqui, tratando de você.

tua dor. Deus está entrando lá dentro da tua casa agora. Está indo lá e está tratando com alguém. É neste Getsêmani que ele faz seleção. É neste Getsêmani que ele sofre dores na alma até a morte. É neste Getsêmani que ele sofre uma enfermidade raríssima, chamada hematridose, porque Lucas, como é médico, ele vai conotar e dizer que o suor de Jesus se transforma em gotas. Ele não diz sangue apenas. Ele é tão clínico, categórico, que ele diz gotas de sangue. Aleluia. Aleluia. Olha para cá. O lugar da dor, em alguns momentos, torna-se o lugar de até mesmo algumas enfermidades vir. Eu não posso omitir isso para você. Tem pessoas que chegou no lugar e adoeceu, mas isso não vai parar o que Deus tem para a tua vida. Eita. Olha, olha o que diz a palavra. As gotas com suor e sangue caíram até onde, irmão? Até o chão. Eu fico imaginando, é o chão. Porque antes que caísse no Calvário, aquele espaçozinho ali foi beneficiado pelo sangue. Olha para cá. Tua dor, o teu sofrimento, aquele lugarzinho ali, tem coisas do céu acontecendo, inexplicável. O suor. Agora, eu estava imaginando, irmão Roberto, como pode alguém que não está correndo, se exercitando, suar? E aí a gente vê que quando uma, esta doença, este mal, esta enfermidade, ela vem por alguns motivos, por que não dizer dois, mas em especial estresse em um pico altíssimo. E nós estamos vivendo esses dias de estresse altos. E pessoas querem às vezes até tirar a sua própria vida. Mas eu tenho uma palavra para você que está aí. Aguarde um pouco mais. Retenhamos firme a confissão da nossa esperança. Fiel é quem prometeu. Não vai tirar a vida. Eita. Não vai comprar chumbinho. Satanás tem tentado entrar em mentes que Deus usou para tirar a própria vida, mas hoje aqui tem blindagem na mente. Enquanto tu estás aqui, Deus está blindando a tua mente para você caminhar feliz, alegre. Abre a tua boca. Eu quero dar glória por um minuto. Enquanto você vai dar glória, você vai sentir na sua mente uma blindagem. Glória a Deus com a mão aqui, olha. Isso.

incêndio vai voltar a ter desejo de descer pela madrugada. Abre a boca um minuto dando glória. Isso. Abre a boca porque Jesus está batizando aqui nesta manhã. Olha ele renovando você. Olha Deus fazendo coisas novas na tua vida. Tu estás com a mão na tua cabeça, mas ele está indo na cabeça, na mente de alguém. Você saiu de casa pedindo por alguém.

adora, adora, adora, adora, adora, adora. Tá tomando a igreja lá em cima. Tá tomando a igreja aqui, ó. Recebe aí, recebe aqui também. Ora mandar a suri vida raia. Vou adorar, pode me chamar de menino. É lugar de dar glória a Deus. Ora mandar a suri vida raia. Era pata calaço, é tereca, é ela mandar a suri terra. Tô indo nas veias, tô indo na mente, tô entrando no coração agora. Eu estou desfazendo agora. Sepultamento vai virar culto de ação.

É isso aí, graças a Deus, são 23 horas mais 55 minutinhos, nós vamos adorar ao Senhor com uma oração e agradecê-lo na beleza de sua santidade, e nós vamos nos retirar para a glória e louvor do nome de Jesus. Quero agradecer a você que esteve conosco até agora, que Deus continue te abençoando, e foi muito bom contar com vossa audiência. Um abraço todo especial desse que vos fala, irmão Lamax. Deus continue ajudando a cada um em nome de Jesus, amém? Vamos orar agradecendo ao Senhor, e dizemos para você que quinta-feira estaremos por aqui mais uma vez para realizar mais um programa Novas de Paz. Este é bom demais, amém? Querido Deus, maravilhoso Pai, no nome de Jesus, queremos te louvar e bendizer o teu santo e excelso nome. Obrigado, Senhor, por ter estado conosco, por nos ajudar nesta programação. Que a tua palavra nessa noite, Senhor, possa ter edificado alguém. Ó Deus, continua ajudando e abençoando a nossa cidade, a nossa família. Ó Senhor querido, continua com as tuas mãos de Deus estendida, dando um livramento, ajudando e fortalecendo a cada um, no nome de Jesus. Aqueles que ouviram a tua palavra, mas ainda não fizeram uma decisão para ti, nós queremos te pedir, Senhor, dê-lhes uma outra oportunidade, em nome de Jesus. Seja aí conosco, continua conosco e em nós, para a glória de Jesus. Leva-nos em paz para os nossos lares e nos dê, meu Senhor querido, um restante noite na vossa presença. É o que nós te pedimos e já te agradecemos em nome de Jesus. Quero mandar saudação de paz aqui para a nossa querida irmã Érica. O louvor Porta da Vitória foi um oferecimento da nossa querida irmã Érica, que ofereceu para a sua mamãe, ofereceu também para o nosso pastor Jalmir Avelino, sua esposa irmã Edináurea, ofereceu também para a irmã Rosinha, irmã Adelma, para a irmã Silvana, presbítero irmão Cleito, para a irmã Clécia e todos os irmãos que fazem ali a igreja no centro. Amém? Deus abençoe, Érica, os irmãos que esteve conosco, para a glória de Jesus. Que a mão de Deus recompense a cada um, em nome de Jesus. Queridos, fiquem todos na paz, em nome de Jesus.

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1: Vamos cantar essa canção. 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
1: Então, vou cantar para vocês nada mais, nada menos do que Perfídia.

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0: Valeu.
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Agora, 6:08, 6:08. Muito bom dia a você que está ouvindo aqui a nossa programação, a programação da Toritama FM 104,9. A partir de agora, as informações broncas que aconteceu em toda a região é destaque aqui na sua 104,9. Programa Rota 104, que tem a participação aí do repórter policial Adielson Galvão e outros colegas repórter que deixam você aí bem informado do que acontece no mundo da polícia. Agora 6:09, 6:09. A partir de agora, muitas informações broncas que aconteceu é aqui, ó. Você fica bem informado no programa Rota 104. Vamos trazer aqui os destaques do programa de hoje. Daqui a pouquinho, detalhes com o repórter Adielson Galvão. É, rapaz, é que polícia civil prendeu estuprador que estuprou a menina de 11 anos em Caruaru, lá em Panelas, né? Foi lá em Panelas. Daqui a pouquinho, todas as informações. Informações também aqui na sua 104,9 é que arma de fogo é localizada pela PM em Caruaru. Vamos trazer informações também aqui na sua 104,9 é que a equipe da terceira delegacia de Caruaru recuperou elemento, ou seja, prendeu, né? Elemento que fugiu do presídio lá de Canhotinho. Daqui a pouquinho todas as informações. Vamos trazer informações também aqui, ex-presidiário foi assassinado lá em Cachoeira Seca, na zona rural de Caruaru. Daqui a pouquinho todos os detalhes. E vamos trazer informações também que idoso foi assassinado no lugar do filho entre Cachoeirinha e Altinho. Daqui a pouquinho detalhes. Eu só queria pegar o filho desse idoso, mas ele não está, terminaram matando o idoso. Que coisa, né, pai? O pai foi assassinado porque, né, o filho não estava, os assassinos chegaram e mataram o pai. Pronto, ok? Daqui a pouquinho todas as informações, todos os detalhes. Vamos trazer informações também que o Tato, né, prendeu aí, policiais do Tato prenderam o elemento aí, traficando droga em, cadê aqui, rapaz? Lá no bairro Caiucá, na cidade de Caruaru. E outras brigas que aconteceu, a partir de agora você vai ficar por dentro de tudo. Agora 6:11, 6:11. Hoje, rapaz, dia 29, isso, dia 29 aí, de julho de 2026. A todos vocês, né? Um ótimo dia, Papai do Céu, setor. E muito obrigado pelo carinho, pela audiência daí, ó. Pessoal, sempre ligado aqui na melhor. Nosso amigo Gerard, aí no Alto da Saudade, a potência Gerard. A Marliette lá no sítio São João também tá nos ouvindo, tá ligado aqui na boa. 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

0: 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São 6h12, vamos trazer aqui a primeira matéria com o repórter Adilson Galvão, onde ele chega trazendo informações, trazendo detalhes aqui na sua 104,9, é que a Polícia Civil prendeu estuprador, um homem que estuprou uma criança de 11 anos, que coisa, é muita coisa nesse, né, nesse mundo aí, elementos, né? O cara tem coragem, né, de estrupar uma criança, estrupar ninguém, né, muito menos a criança, que coisa. Vamos aos detalhes com o repórter Adielson Galvão, onde ele chega trazendo informações, trazendo detalhes. Adielson, é com você, traz informações, traz detalhes.
1: Policiais da 93ª Circunscrição Policial, Delegacia de Polícia lá da cidade de Panelas, foram nesta segunda-feira até o sítio Farias, que fica na área rural da cidade. Lá localizaram e prenderam Daniel dos Santos Silva, de 28 anos de idade. Este indivíduo estava sendo procurado pela justiça após estuprar uma menina de apenas 11 anos lá na cidade. Eu estou aqui com o delegado-chefe de Panelas, doutor Hugo Siqueira, né, que foi quem participou diretamente da prisão deste indivíduo, doutor. Ele não estava em casa. No entanto, vocês descobriram que ele estava homiciado na casa de parentes, lá no sítio Farias, e assim o senhor juntou a sua equipe, né? Foram lá, conseguiram localizar e prender este indivíduo. Estava com mandado de prisão em aberto, doutor?
2: Exato. Podemos considerar esse indivíduo como um monstro, né? Porque estuprar uma criança de 11 anos de idade, isso não é normal, né? A família, os familiares dessa criança tinha confiança, uma certa confiança nesse sujeito, e de certa forma abria as portas da sua casa para poder deixar esse sujeito entrar. Em um determinado momento, este monstro convidou a criança para poder tomar um sorvete. Neste momento, ele, no intervalo da casa dela para o local onde supostamente iria tomar um sorvete, ele arrastou essa criança para um terreno baldio e a estrupou, né? E aí, depois de ter estuprado essa criança, ameaçou ela de morte e disse que se contar para a família ou para alguma outra pessoa, iria matá-la. A criança passou um bom tempo com medo, sem conseguir dormir, depressiva, até que a diretora da escola conseguiu conversar com essa criança, e ela abriu o jogo, contou tudo o que tinha acontecido para a diretora, e a diretora acionou os pais da criança, bem como as autoridades. De imediato entramos em diligência para poder localizar este monstro e não conseguimos encontrá-lo. Recebemos informações de que ele estava se refugiando em casa de familiares na zona rural da cidade de Panelas, né? Empreendemos diligências e, com a ajuda da inteligência, conseguimos localizar a casa que ele estava se escondendo e efetuamos a prisão no dia de hoje.
1: Doutor, de suma importância a participação aí dessa professora, né, que conseguiu falar com a menina. O que é que ocorre? A criança, né, que é vítima de crime sexual, ela vai mudar o comportamento, vai ficar reclusa, vai ficar ali, né, no caso, vai tentar se afastar das demais crianças, e foi justamente essa mudança no comportamento da aluna, né, que fez com que a professora a chamasse no cantinho para conversar com ela, salientando, né, que os alunos, eles têm a confiança do professor, e foi, né, ocorreu de forma perfeita essa intervenção dessa professora para justamente obter essa informação por parte da criança, que talvez não tenha tido coragem de falar para os familiares.
2: Exatamente. A criança vítima de violência doméstica, muitas vezes ela tem vergonha de contar para os pais o que aconteceu, né? Porque
1: violência
2: é uma família
1: sexual, do caso.
2: Isso, violência sexual no geral, as crianças têm medo muitas vezes de contar para os pais, né? Por conta de costumes, né, de machismo, e muitas vezes ela se sente confiante em falar para uma amiga, para a professora, e neste caso foi o que aconteceu, né? Ela sentiu confiança em contar o que aconteceu com ela em relação ao fato do abuso sexual para a diretora, e graças à diretora conseguimos desvendar o caso e prender o sujeito.
1: Ô, doutor, quer dizer, a diretora foi que percebeu, né, essa mudança no comportamento da criança. E de suma, como eu falei, né, de grande importância é esse olhar clínico dos professores, que conhecem muitas vezes a criança já há anos.
2: Isso, é muito importante, né? Isso aí é um exemplo, esse caso é um exemplo dentre tantos outros, para poder deixar em alerta os professores, diretores, psicólogos, seja qualquer profissional, de qual hora que seja, que notar a diferença na criança, no comportamento da criança, é importante acionar as autoridades para poder iniciar uma investigação, para poder apurar se de fato aconteceu algum abuso, algum maltrato, alguma lesão e etc.
1: Esse safado, ele foi ouvido lá na sua delegacia, ele confessa o crime?
2: De certa forma ele confessa, né? Ele informa que ele não fala que abusou da criança, ele fala que tem uma relação sexual com a criança de forma voluntária, né? Com a consciência da criança, mas isso a gente sabe que é mentira.
1: Pois é, tá aí. Bom trabalho sendo realizado pela equipe do Dr. Hugo Siqueira, né? Delegado-chefe lá de Panelas, onde localizaram e prenderam este indivíduo, o Daniel dos Santos Silva, 28 anos de idade, tarado, safado, que foi trazido aqui para Caruaru, guardado aqui na carceragem da delegacia de plantão em Caruaru. Doutor, procedimentos a partir de agora, apresentado na audiência de custódia e certamente recolhido ao presídio aqui de Caruaru.
2: Isso, né? Ele vai participar da audiência de custódia, onde posteriormente vai ser recolhido no presídio de Caruaru.
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0: Agora, 6 horas mais 18 minutos, 6:18. Muito bom dia, nosso ouvinte, está ouvindo aqui a nossa programação, a Thaísa, aí no Alto da Saudade, no bairro Independente. Muito obrigado a todo pessoal, bom amigo, aí no Alto da Saudade, no bairro Independente, ligado aqui no programa Rota 104. Um abraço a todos vocês, 6:18. Bom dia aqui, o nosso amigo que está nos ouvindo, está ligado aqui na nossa programação, nosso amigo Nego da Malhada, sempre ligado aqui na nossa 104,9. A Potência Negra ligada aqui na melhor. A gente agradece a audiência e o pessoal trabalha com ele. Ligado aqui na Turma FM. Muito obrigado mesmo a todos vocês aí que trabalham com o Nego. Também nos ouvindo, tá ligado aqui na nossa programação. 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Valeu, um abraço ao meu amigo Moacir, sempre nos ouvindo, sempre ligado aqui na nossa Turma FM. Meu amigo Silvânio Diantão também está nos ouvindo, tá ligado aqui na boa. Valeu, Silvânio, sempre ligado aqui na melhor, a Patrícia Silvânio. 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São 6:20, né? 6:20. 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
0: Agora já são 6 horas mais 21 minutos, 6:21. 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
5: Certo.
0: Ali da vila do São João, tá ok? Ali entre o São João, Moncinha, ali do outro lado do rio. Ele saiu do cercado e até agora não apareceu esse cavalo, um cavalo branco, um porro branco. Entre em contato, tá bom? 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Será gratificado. Aí 6 horas mais 23 minutos, 6h23. Abraço aqui, está nos ouvindo, está ligado aqui na Turitama FM. Deixa eu ver por aqui quem está ligado aqui na nossa programação. A Jacira está nos ouvindo, está ligada aqui na Turitama FM. Valeu, Jacira, ligada aqui na nossa programação. Programação da Turitama FM. Meu amigo Leléo também está nos ouvindo, está ligado aqui na Turitama FM. A potência Leléo da equipe do Papa Légua, né? Hoje é um mês, isso, hoje é um mês, né? Dia 29 de agosto, hoje é 29 de junho, mas hoje é um mês. A festa aí da equipe do Papa Légua. E começa na segunda, aliás, começa na sexta-feira, né? Dia 28. Na sexta-feira, dia 28, começa aí as festividades do Papa Légua, lá de Fazenda Velha, festa para criançada, né? Temos parque, capuz, pipoca para criançada lá no bairro de Fazenda Velha, ali em frente à sede do Papa Légua, certo? E várias atrações vai estar cantando, né, participando da festa do Papa Légua. Uma delas, o Rubiano Catanha, Rubiano Catanha. Olha só o recado aqui. O recado do Rubiano.
6: 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Quero convidar vocês para, neste dia 29 de agosto, 24º aniversário do Papa Légua de Fazenda Velha. Muito forró e muita música romântica com Rubiano Catanha, Regenildo, Adriano Marley e o grande Leonardo Souza para fechar com chave de ouro. E eu conto com a presença de cada um de vocês. 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
0: Pronto, portanto, aí você está convidado aí, né, para participar da super festa do Papa Légua. O Rubiano Catanha fazendo o convite, aqui Leonardo Sullivan, Adriano Marley, tá certo? Aí na programação, né, das festividades do Papa Légua de Fazenda Velha. Valeu, Leléo, ser ligado aqui na nossa programação. Agora 6 horas 25 minutos, 6h25. Bom dia aqui, nosso amigo Rubens, da Rubitex, também está nos ouvindo, está ligado aqui na nossa programação. 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São 6h26, né? 6 horas mais 26 minutos. Vamos trazer mais um aqui com o repórter policial Adilson Galvão, onde ele vai trazer informações, trazer detalhes aqui na sua Toritama FM. Cadê aqui, rapaz? Ele vai chegar trazendo informações. É que lá na cidade, cadê aqui, rapaz? Na cidade de Altinho, isso, na cidade de Altinho, preste bem atenção a essa matéria, gente. Um idoso foi assassinado no lugar do filho. Já pensou? Os assassinos, né? Tava à procura de matar o filho desse idoso. Não encontraram quem eles queriam, após matar o pai. Já pensou, gente? Que coisa, Adielson, chega trazendo informações, trazendo detalhes aqui na sua 104,9. É com você, Adielson.
1: Durante a tarde desta terça-feira, um cidadão foi assassinado a tiros aqui na estrada que dá acesso ao sítio Lagoa do Queijo, área rural de Altinho, aqui praticamente na divisa com a cidade de Cachoeirinha. A vítima, Reginaldo Gomes da Silva, tinha 65 anos de idade, morava na Rua dos Carreiros, na Vila Noêmia, também em Cachoeirinha, né? Inclusive, apesar daqui já pertencer a Altinho, né? Fica a cerca de 1,5 km de Cachoeirinha. E segundo informações, o cidadão estava indo para o seu sítio, acompanhado da esposa, estava indo levar lavagem para os porcos. No trajeto, acabou sendo abordado por dois indivíduos em uma outra motocicleta, né? E aí, pelo fato do cidadão estar com a esposa na garupa da moto, estava também levando ali um reboque, né? Ele não teve chance de fugir dos indivíduos, que ainda colocaram a moto na frente da moto do cidadão, foi obrigado a parar quando os elementos o abordaram e o mataram com tiros, né? E inclusive disseram que, olha, o senhor vai morrer, mas o alvo não era o senhor, não. O alvo era o seu filho. Inclusive, segundo a Polícia Militar, no último domingo à noite, os indivíduos chegaram a procurar o filho da vítima lá na cidade de Cachoeirinha, né? Chegaram a arrombar 4 casas, mas não o encontraram. E aí, 2 dias depois, acabam matando o pai dele, sem ter nada a ver. O filho é envolvido com o tráfico de drogas aqui na cidade de Cachoeirinha. Aqui com o cidadão que mora nessa região, amigo. Você conhecia a vítima?
2: Conhecia de vista, né?
1: A informação que toda tarde ele passava aqui nessa região, inclusive ele foi morto aqui em frente a essa usina de energia solar, e era comum toda tarde ele passava por aqui guiando essa motocicleta, né, conduzindo aí esse reboque, justamente levando lavagem para os porcos.
2: Era para os porcos.
1: Amigo, e a gente esteve aqui em Cachoeirinha há exatamente uma semana, também cobrindo crime de morte. Infelizmente, o momento não é dos melhores aqui para os moradores de Cachoeirinha, de Altinho, dessa região, né?
2: É. O negócio aqui é muito grave.
1: É preocupante.
2: É preocupante, é.
1: Você casado, tem filhos?
2: Não, solteiro.
1: Mas se preocupa, logicamente, né? É. Você que pretende constituir família, né? Pretende ter filhos. E aí, como é que vai ser o futuro dessas crianças diante de tanta violência?
2: É, o negócio é difícil, hein? O negócio pois não é fácil, não.
1: Pois é, amigo, inclusive, o caso da semana passada, o cara era assaltante, né? Hoje mataram o seu Reginaldo porque o filho é envolvido com o tráfico de drogas. Só o simples fato de você ser parente já pode ser sentença de morte.
2: É isso mesmo, viu?
1: Pois é, gente. O corpo do cidadão, né? Estão sendo aguardadas aqui no local equipes da Polícia Civil, né? Equipe da DEA, a Divisão Especial de Apuração de Homicídios, da 3ª Divisão de Homicídios do Agreste, né? O pessoal de Caruaru está vindo para cá para atender a essa ocorrência, como também o pessoal do IML e também, né, o pessoal para justamente auxiliar a perícia, né, que vai ser realizada, e o pessoal do 4º BPM, né? 4º Batalhão da Polícia Militar, já que o pessoal do 15º BPM está por aqui fazendo o isolamento do local, apenas aguardando a turma do 4º BPM, porque inicialmente acreditava que aqui seria a área de Cachoeirinha, não é? Tanto quando foram verificar a geolocalização através do GPS, constataram que essa região pertence a Altinho, portanto, as equipes, né, já foram devidamente acionadas para virem aqui para o local.
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0: Agora já são 6 horas mais 31 minutos, 6h31. Abraço ao pessoal que está ligado aqui na sua 104,9, aqui na Avenida João Manuel da Silva. 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Valeu, grande Paulão, sempre ligado aqui na sua 104,9. Gente, o cachorro está desaparecido, né? Sumiu, certo? É um cachorro manso. Lá no... ele é lá do... ali... do Deus é Fiel. Ali, isso. Lá do Deus é Fiel, certo? Esse cachorro pertence ao filho, né? O filho do nosso amigo, né? Daí dos Cocos. Cachorro de estimação. Cachorro de preto. Manso, né? Sei que veio por aí. Os filhos, né? O menino de nosso amigo Daildo. O cachorrinho de estimação, dos garotos dele, do filho dele. E o menino, né, chorando por conta aí desse animal, né, desse cachorrinho, certo? Você que veio por aí, um cachorrinho preto, vai lá no mercado do Leveiro, né, vai lá no mercado do nosso amigo Daildo, lá no Deus é Fiel, na Travessa Surubim, certo? Lá no mercado de Santa Luzia, tá certo? Devolva aí ao nosso amigo, né, o Daildo, aos garotos dele, tá certo? Tá preocupado, chorando por conta desse cachorrinho, tá certo? Ele vai gratificar você aí, tá certo? Leve lá no mercado, tá certo? Nosso amigo Daildo, lá no Deus é Fiel, tá certo? No mercado Santa Luzia, na Travessa Surubim, ok? Ele vai gratificar com certeza você que levar esse cachorrinho, né, um cachorrinho preto, cachorrinho de estimação, ok? Agora já são 6 horas 33 minutos, 6h33. Um abraço aqui, nosso Miquito Branco, aí da Travete. Tá nos ouvindo, tá ligado aqui na sua 104,9. Nosso Miquito Branco da Travete, ali no bairro de Fazenda Velha, ouvindo aqui a nossa programação, a programação da Toritama FM 104,9. Um abraço aqui a nossa ouvinte, Dona Nena, lá na Vila Canã. Tá ouvindo aqui a nossa programação. Um abraço pra Dona Nena, sempre ligada aqui na boa. 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Um abraço ao nosso amigo Galego, que também está nos ouvindo, está ligado aqui na nossa Toritama FM. A gente agradece a audiência aí, todo o pessoal aí da Canã. Valeu, Galego. Ligado aqui na melhor, meu amigo Rato, também está nos ouvindo, está ligado aqui na nossa programação. Aí na Vila Canã também, ligada aqui na Toritama FM. A Maria está ouvindo aqui a Toritama FM, Maria de Nozinho, sempre nos ouvindo, sempre ligada aqui na sua 104,9. Valeu, Maria. Abraço aqui também a Dona Cleide, está ouvindo a nossa Toritama FM. Está ligada aqui na Toritama FM. Valeu, Dona Cleide. Lá no Coqueiral, né? Lá no Novo Coqueiral, ligado aqui na Toritama FM, Dona Cleide. Um abraço para a senhora, tudo de bom, tá certo? São 6 horas mais 35 minutos, 6h35. Na volta a gente vai trazer informações aqui na sua 104,9. É que esse presidiário foi assassinado ali em Cachoeira Seca. Daqui a pouquinho detalhes com o repórter Adielson Galvão. Ele chega para trazer informação, trazer detalhes aqui na Toritama FM 104,9. Bom dia, nosso amigo Daniel Pedro, tá nos ouvindo, tá ligado aqui na boa. Valeu, grande Daniel Pedro, sempre ouvindo aqui a Toritama FM, a gente agradece. Valeu, ligado aqui na melhor, a potência, Daniel Pedro. Nosso amigo Joab também está ouvindo a Toritama FM lá na Vila Canã. Muito obrigado mesmo. Aí, tá ligado aqui na nossa Toritama FM. Abraço a todo o pessoal aí da Canã, né? Parte alta, parte baixa, o pessoal que está nos ouvindo. Na volta aí, como falamos, né? Detalhes sobre um crime de morte ali no distrito de Cachoeira Seca. O peão ali, né? Ex-presidiário foi assassinado. Daqui a pouquinho, todos os detalhes com o repórter Adielson Galvão. 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
2: Agora já são 6:39, 6:39, você está ligado aqui na Toritama FM, programa Rota 104. 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Um abraço ao meu amigo Geraldo, sempre nos ouvindo, sempre ligado aqui na sua 104,9. 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Valeu? Agora 6:41, 6:41, faltando 19 minutos para as 7 da manhã. Até as 7 horas, muitas informações aqui na sua 104,9. Daqui a pouquinho detalhes aí sobre esse ex-presidiário que foi assassinado ontem lá em Cachoeira Seca. Abraço ao nosso amigo Aloysio, aí do bar, também está nos ouvindo, está ligado aqui na boa. O bar do Aloysio ali em Fazenda Velha está nos ouvindo lá na Vila Canã. Valeu. Abraço aqui ao nosso amigo Deildo, que está nos ouvindo, Deildo aí dos Cocos, ligado aqui na Turquia FM, lá no seu mercado, né? No mercado de Santa Luzia, na Travessa Surubim. E lembrar você mais uma vez, o cachorrinho, né? O filho do Adeildo, né? Os garotinhos lá, esse animal sumiu, saiu, né? E é um cachorrinho, certo? Cachorrinho preto, certo? Cachorrinho de estimação. E você que encontra esse cachorrinho preto aí, certo? Vai lá no mercado do nosso amigo Adeildo, leva ele lá e você vai ser bem gratificado, ok? Vai ser bem gratificado. Às 6:42, 6:42. 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
2: Agora já são 6 horas mais 45 minutos, 6h45, está ligado aqui na sua Toritama FM, programa Rota 104, onde você fica aí por dentro do que acontece na área policial em toda a região. Abraço ao nosso amigo Nilson, aí de Lava Jato, está ligado aqui na boa, a Potência Gerrard no Alto da Saudade, valeu, tá todo mundo aí ouvindo a Toritama FM, a gente só tem a agradecer a audiência de todos, e também nosso amigo Negão aí do bar, ligado aqui na boa, lá na Coab, meu amigo Viola, aí, né, da bicicleta, ele, o Thiago, todo o pessoal aí que está nos ouvindo, um abraço a todos vocês, tá bom? Lá, um abraço ao pessoal que está ligado aqui na Toritama FM, pessoal aí da Rua da Vaca Leiteira, um forte abraço a todos vocês. 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Um abraço a todos vocês aí que estão ligados aqui na nossa Toritama FM, a gente agradece. Quem está nos ouvindo aí, tem o nosso amigo Gordo do Sol, que também está nos ouvindo, valeu Gordo. E nosso amigo aí, está ligado aqui na Toritama FM, o homem do pastel, rapaz, o grande polegada, o melhor pastel ali, ali em Fazenda Velha, ali próximo à Dona Adelina, é o pastel aí do nosso amigo Polegada, está ouvindo aqui a Toritama FM, e a gente agradece. Também quem está nos ouvindo é o nosso amigo Ribeiro aí, no bairro de Fazenda Velha, ligado aqui na boa. Seu Duda aí do Mercado, tá ligado aqui na Toritama FM 104,9. Lembrando mais uma vez a você aí, ó, que você vê um cavalo branco, certo? Um potro branco. Ele saiu, né? Saiu ali do cercado, ali próximo ao São João, ali entre São João e a Oncinha. Esse cavalo é do neto de seu Duda. E você vê esse cavalo por aí, né? Você pode, é mansinho ele, né? Mansinho o cavalo. Leve ele lá. Entregar o seu Duda, certo? Deixa eu passar aqui o WhatsApp aqui, será bem gratificado, viu? Deixa eu passar aqui o número aqui. Ou então você pode entrar em contato comigo também, certo? Eu ligo na hora para o seu Duda. Nosso telefone aqui, o do seu Duda é isso aqui, viu? o WhatsApp dele, né, o telefone do seu Duda, é o 9305-2475. Viu? 9305-2475. Esse é o WhatsApp do seu Duda. E o meu 9807-5711. 9807-5711. E o seu Duda vai gratificar você, tá certo? Esse cavalo do netinho do seu Duda, tá ok? Desapareceu aí, certo? Saiu do cercado ontem e até agora não apareceu, né? Portanto, você encontrar esse cavalo aí na zona rural aí de Toritama, certo? Onde você vê ele, você pode pegar aqui, é mansinho, e entregar aí ao seu Duda, que você vai ser bem gratificado. Agora 6:49, 6:49. Abraço aqui o nosso amigo que está nos ouvindo, está ligado aqui na nossa programação, meu amigo Daniel Pedro, sempre ligado aqui na boa, valeu Daniel Pedro, ouvindo aqui a melhor, nosso amigo também está nos ouvindo, é o Renato da Água, está ligado aqui na sua, Toritama FM 104,9. Agora 6 horas, e hoje, rapaz, hoje é aniversário da nossa amiga, nosso ouvinte, Eliane Tavares, está aniversário hoje, a irmã de Maria, né, de Maria Nuzinho, a Eliane Tavares, né, tá, aniversário hoje, parabéns, felicidade, papai do céu, abençoe ela, tá ok? A nossa ouvinte, Eliane Tavares, lá do sítio São João, tá de idade nova hoje, parabéns, papai do céu, abençoe. 6:49.
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2: Agora já são 6 horas mais 55 minutos, 6h55, está ligado aqui na sua 104,9. Vou ligar aqui a Maria, rapaz, está ligado aqui na nossa programação. Valeu, Maria. Maria trabalha com nosso amigo Neigo, está ouvindo aqui a Toritama FM 104,9. Bom dia, Maria. Bom dia também a Fátima, né, sempre ligado aqui na boa. E também o Tafarel, né, rapaz, o pessoal trabalha com o Neigo, ligado aqui na sua Toritama FM, Neigo da Malhada. É, o pessoal ouvindo aqui a Toritama FM, a gente agradece. Todos vocês que estão ligados aqui na melhor. E lembrando mais uma vez, sei que encontrar aí esse cachorro, né? Saiu, né? Aí de casa. Esse cachorrinho, rapaz. Do filho, do nosso amigo Deildo, Deildo dos Cocos. Você que vê esse cachorrinho, né? Cachorrinho preto. Atendo pelo nome de. Deixa eu ver pra aqui, rapaz. Nome de. Bobo, né? Ele é mansinho, leva lá no mercado, nosso amigo Deildo, certo? Lá na, no Deus é Fiel, na Travessa Surubim, no Mercado Santa Luzia, que vai gratificar você, viu? Pra você que encontrar esse cachorrinho, levar lá, ele vai gratificar, tá ok? Os garotos lá chorando aí, por conta do cachorrinho, que é cachorro de estimação, tá certo? Mansinho, cachorrinho, leva lá, ele vai gratificar você, tá ok? Um abraço aqui mais uma vez, nosso amigo Rato está nos ouvindo lá na Vila Canã, a Potência Rato, ligado aqui na Toritama FM, a gente agradece a audiência aí, valeu? São 6 horas 56 minutos, 6h56, bom dia aqui nosso amigo Zé do Brejo, despachando, o melhor despachante do Toritama também, também da região. 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Bom dia, Rosa, lá na Canã, está nos ouvindo, está ligado aqui na boa. Valeu, Rosa, um abraço aí a todo pessoal, bom amigo aí da Vila Canã. Quem está ouvindo aqui a nossa Toritama FM também é o nosso amigo aí, o Bolinha, está ligado aqui na Toritama FM, a gente agradece. 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Valeu, grande Paulão ligado aqui na Turma FM. Já abraçar o nosso amigo Geraldo, também está nos ouvindo, está ligado aqui na boa. Aí, Geraldo da loja Tem Tudo Utilidades, né? A loja Tem Tudo Utilidades. Aí, nosso amigo Geraldo. 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São 6 horas e 57 minutos, 6h57. Vamos trazer aqui o repórter Adielson Galvão, trazendo informações aí do homicídio que aconteceu ali em Cachoeira Seca. Foi ontem, né? Ontem à noite, ex-presidiário foi assassinado. Adielson Galvão chega trazendo informações, trazendo detalhes aqui no Rota 104. Adielson, com você, traz informações.
0: Um jovem foi assassinado a tiros, crime que aconteceu na noite desta terça-feira aqui no distrito de Cachoeira Seca, que fica na área rural de Caruaru. A vítima, o Jefferson José dos Santos Silva, tinha 33 anos de idade. Ele era ex-presidiário, inclusive estava usando tornozeleira eletrônica, respondia por um crime de morte cometido no bairro de São João da Escócia, em Caruaru. Estava trabalhando aqui nessa facção, né? Inclusive estava separando aqui estava trabalhando aqui justamente com essas peças em jeans, quando acabou sendo surpreendido e morto a tiros. Estou aqui com Ezequiel, que é tio da vítima. Ezequiel, estava trabalhando, isso é fato, né, amigo?
4: Ele estava trabalhando, ele estava, igual você falou, respondendo bronca criminal, né, de vida pessoal dele, morava com a mãe dele e tinha pedido uma oportunidade de emprego. Eu tinha trazido um erro para ele trabalhar, mas felizmente aconteceu, né?
0: Ele fazia o que nas tuas confecções? Tirava
4: pra ele? Costurava, ele produzia.
0: E aí, há algum tempo você deu a oportunidade, estava de boa trabalhando?
4: Já tinha trabalhado um tempo comigo, quando ele era mais novo, bem novo, 13, 14 anos. Aí depois teve essas coisas na vida dele, de bronca com homicídio, com crime, essas coisas, vida particular dele, né? Uhum. Aí agora, quando ele estava para sair, ele tinha falado para mim trazer umas máquinas para ele confeccionar umas peças. Eu dei uma oportunidade a ele, trouxe as peças, as máquinas. E ele estava trabalhando. Inclusive, tinha sido a primeira ficha de peça que ele estava fazendo. Aí, não sei se ele estava morando aqui com a mãe dele ou estava residindo onde a gente tinha trazido as máquinas. E hoje ela ligou para mim e falou sobre isso que tinha acontecido com ele, né?
0: Ela disse como tudo aconteceu, como foi? Estavam trabalhando aqui, de repente, porque inclusive aqui é um antigo bar, né? Então, estavam trabalhando aqui, como foi que tudo aconteceu?
4: Não, aqui é um bar dela. Ela vende umas bebidinhas aqui e faz umas coisas. Mas eu não cheguei a entrar em detalhe com ela, não. Eu cheguei, ela tá aí não... só foi me informar que tinha acontecido, para mim vir aqui, dar um suporte a ela. Aí eu vim, mas eu não entrei em detalhe com ela, não. Ela tá aí, não sei se ela vai querer falar com você, não sei se ela vai poder falar com você, mas em detalhe eu não sei, não. Sei que ele foi surpreendido aqui e foi morto.
0: É, inclusive ela tá por aqui. A senhora tem condição de falar conosco? Tem? Ela tá muito chocada, logicamente, né? Acaba de perder o filho. Ô, minha querida, nosso sentimento de pesar. Qual o nome da senhora?
22: A Geni.
0: Dona Geni, o que, é que a senhora consegue lembrar do ocorrido?
22: Não, eu só consigo lembrar que eu estava aqui na sala, né? Aí de repente fui ali guardar umas garrafas na grade. Quando eu botei duas garrafas na grade, voltei para pegar mais duas, que coloquei lá na grade. Aí só escutei a pipocada. Eu parei, né? Fiquei escutando, o fogo não é. Aí daqui a pouco começou mais tiro, muito tiro, muito tiro. Aí já em seguida ele entrou e começou a tirar a porta na frise, tirando as paredes. Aí ele chegou ali no corredor do sapato do meio e fez: mãe, eu tô baleado, gente, tô mancando, ô mãe, eu tô baleado. Aí eu fiquei parado, né, sem saber se eu vinha pra aqui pra sala, se eu ia pra cozinha. Só fui abrir a porta do quarto e me tranquei dentro do quarto. Porque eu pensei, aí meteram o pé no portão, chamando um monte de palavrão, meteram o pé no portão e entraram. Aí começaram a tirar bastante pela grade. Ô, ali, dona, de frente.
0: Dona Ageni, a senhora chegou a ver os assassinos?
22: Não, vi não. Se eu disser que eu vi, eu tô mentindo. Porque quando eu vi o tiroteio, eu me tranquei no quarto. Eu tava no corredor aqui. Eu me tranquei no quarto e foi na hora que ele passou por mim, mano, eu tô baleado, porque eu vi os caras meter o pé no portão. Aí eu me tranquei no quarto, fiquei segurando a porta do quarto. Aí deram um tiro aqui na parede aqui. Não sei se eles viram a resto da minha cabeça entrando no quarto.
0: Eu tô vendo ali, inclusive chegou até arrancar parte do reboco,
22: foi,
0: né?
22: Foi. Aí deram um tiro na parede aí do quarto, eu me abaixei, segurando a porta e abaixada.
0: Dona Geni, eu falei que aqui é um antigo bar, na verdade é um bar.
22: Aqui é um bar,
0: né? Só que durante a semana a senhora também utiliza o seu ambiente aqui como uma facção, né?
22: Um abrigo. A facção dele é lá embaixo, né? Lá embaixo na casa de um menino que me chama de mãe. É lá embaixo na rua da Andara. Só que ele trazia as peças pra casa pra fazer um serão de noite, entendeu? Adiantar o serviço de noite. Uhum. Porque ele tava muito apressado pra terminar esse serviço pra entregar. Aí ele disse, vou levar as peças pra abrir corre em casa. Aí sentou ali e disse, rapaz, por que tu não bota dentro de casa e fechar a porta? Não, que eu tô aqui, eu tô vendo quem chega. Eu digo, você vê quem chega. Se chega, quem chega não vai te chamar e mandar tu abrir porta ou não.
0: A senhora não sabe quantos indivíduos eram?
22: Não, não sei não, eu não
0: nem
22: vi.
0: Se chegaram de carro, moto?
22: Não, não.
0: A senhora não ouviu o barulho de carro nem moto, né? Ouviu o barulho dos tiros?
22: Eu escutei só o barulho dos tiros, só o tiroteio eu escutei. Aí quando ele correu, entrou dizendo, mãe, eu tô baleado. Foi a última palavra que ele falou comigo, mãe, eu tô baleado. Aí já saiu tombando carro na cozinha. Só escutei o barco dele na cozinha, eu me tranquei no quarto. Antes dele meter o pé no portão, que ele começou a chamar palavrão, aí eu tentei meter o pé no portão, eu já me tranquei no quarto. A gente tava atirando ali.
0: A senhora achou que ia morrer também?
22: Eu pensei que eles iam invadir a casa e atirar em mim também dentro do quarto, não vou mentir.
0: E quanto tempo faz que...
22: Medo, fiquei com muito medo.
0: Pois é, e quanto tempo faz que seu filho matou essa pessoa lá no bairro de São João da Escócia, em Caruaru?
22: Fez 8 anos.
0: Aí foi... Ele foi julgado, foi condenado?
22: Foi julgado, é. Só que ele no julgamento ele negou, né? Ele negou, mas é como se diz, a pessoa, eu não vou dizer nada que eu não andava na cola dele, né? Se ele fez o que ele não fez, eu não tava andando mais ele. Porque quando o filho sai de casa, que eu vou ali, a gente não tá vendo o que eles estão fazendo, né? A gente só sabe quando chega a notícia. Aí eu não posso dizer, afirmar, porque eu não vi.
0: Mas ele negava.
22: Mas ele sempre negou.
0: E teria matado essa pessoa por quê, afinal?
22: Essa pessoa que sabe essa história que ele matou e que a polícia veio buscar ele lá aqui, foi através de uma mulher que ele viveu com ela, e depois essa mulher ficou com esse cabo lá, fazia 30 dias que estava com esse cabo, depois vivia com outro cara, e resumindo, vivia com esses dois caras, um que foi acusado também, que foi preso mais ele. Aí só que esse cara que foi preso mais ele, eu não tinha muito conhecimento com ele não, só vi ele umas duas vezes que veio buscar a menina com ela aqui, que eu crio esse menino mais velho, ela que eu criei ele desde pequenininho. Aí ela vinha buscar ele mais aqui, mas vinha buscar o menino mais ele no carro, eu só via só ele chegar assim e ele saía mais ela com o menino, não tinha entrevista com ele nada não. Mas e através disso ela foi mostrar a foto dele lá no, na delegacia, mostrou o pai do rapaz e confirmou com o pai do rapaz que tinha sido ele.
0: E foi condenado a quantos anos
22: ela
0: de
22: confirmou.
0: Prisão?
22: Hã?
0: Ele foi condenado a quantos anos de prisão?
22: A 19 anos.
0: Passou quanto tempo preso?
22: Passou 8 anos e 6 meses. Vai fazer 2 meses, dia 12, que ele saiu.
0: Pois é, saiu pra morrer.
22: Saiu de amanizado.
0: Pois é, saiu pra morrer, né?
22: Pediu a alta dele pra...
0: oportunidade
22: de emprego pra ele. Meu irmão, se você quer trabalhar, então eu vou dar uma força. Pois é. Né? Quer dizer, tentou ajudar, né? Mas, infelizmente... eu falei pra ele que não dava certo, que não dava certo. A senhora tá com medo de quê? Quem devia ter medo sou eu. A senhora tá com medo de quê? Sabe o que ele falava? Se tiver de morrer, vou morrer.
0: E foi o que aconteceu, né, gente? Acabou sendo assassinado.
22: Domingo bebeu
0: a tiro,
22: bastante,
0: né?
22: Domingo bebeu bastante, até 2 horas da manhã. E eu dizendo, não fica vacilando aqui na área, não, não fica vacilando, não. E ele falando um monte de bobagem. Aí foi de meia, 2 e pouca da manhã. Chapadão. Parece que tava adivinhando, que era o último dia de beber.
0: A divisão de homicídio está investigando o caso, né? Crime de bote, do qual foi vítima Jefferson José dos Santos Silva, 33 anos de idade, crime que foi cometido na noite desta terça-feira aqui no distrito de Cachoeira Seca, zona rural de Caruaru.
2: Portanto, o Adelson Galvão trouxe informações aí sobre esse homicídio, né, que aconteceu ontem lá em Cachoeira Seca, aí, segundo distrito de Caruaru. Deixa eu ver por aqui. Um abraço aqui, a Vânia está nos ouvindo, está ligada aqui na nossa 104,9, lá no bairro de Fazenda Velha. Ligada aqui, a gente agradece a audiência aí da nossa ouvinte Vânia, sempre ouvindo aqui a melhor. Nosso amigo aí do Calvinato do FM, é o meu amigo Ninha, aí está ligado aqui na boa, Ninha Cabeleireiro, sempre ligado aqui na nossa programação. Um abraço a todos os amigos aí de Fazenda Velha. Lembrando mais uma vez, né, que vem aí mais uma grande festa da equipe do Papa Légua de Fazenda Velha, dia 29, isso, dia 29 de agosto, de hoje é um mês, né, de hoje é um mês, festa aí do Papa Légua, né, com 4 atrações, começando na sexta-feira, né, começando na sexta-feira, dia 28, festa aí para criançada, ali no bairro de Fazenda Velha, tá certo? Festa aí para criança, né, temos aí o parque e também capucho, algodão doce, né, o algodão doce e pipocas para criançada. Gente velha, lembrando mais uma vez, né, que vem aí mais uma grande festa da equipe do Papa Légua de Fazenda Velha, dia 29, isso, dia 29 de agosto, de hoje é um mês, né, de hoje é um mês, festa aí do Papa Légua, né, com quatro atrações, começando na sexta-feira, né? Começa na sexta-feira, dia 28. Fecha aí para a criançada, ali no bairro de Fazenda Velha.

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0: 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Já falei, nosso amigo Bolinha, a potência Bolinha, ligada aqui na Toritama FM. Um abraço também ao nosso amigo Bill Rai, pessoal que sempre escuta aqui o Rota 104. Valeu, um abraço a todos vocês, tá bom? Meu amigo Jurandir, grande Jurandir do Corte Tecido, também está ligado aqui na boa. Seu irmão, né? O nosso xarau Terra, sempre ligado aqui na boa. Valeu, um abraço a todos vocês. Obrigado por estar ouvindo aqui a Toritama FM 104,9. Valeu, gente. Um abraço a todos. A gente volta amanhã, a partir das 6 horas, com o programa Rota 104, deixando você bem informado de tudo que acontece na área policial, não só em Toritama, mas também em toda a região. Tá ok? 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Valeu? Um abraço a todos, muito obrigado pelo carinho e até amanhã.
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A Bíblia fala de três parábolas em um capítulo só. Uma da ovelha que se perdeu porque estava fora de casa. A outra do filho que se perdeu depois que saiu de casa. E a outra da dracma que se perdeu dentro de casa. É com esses três tipos de pessoas que Deus quer falar neste momento. Tudo que eu queria

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14: O dia do Ora, já foi, sol brilhando na nossa região, madrugada sem chuva, mas a gente já se acostumou com a baixa temperatura, trânsito fluindo normalmente, a cidade está viva, está efervescente e se prepara para registrar a última feira do mês de Santana, que é amanhã, e de amanhã a 8 dias, a feira do papai. Hoje é dia de Comadre Marta, dia de Santa Marta. Tudo pronto, tudo preparado e a gente parte no comando de Evandro Lins com o nosso informativo.
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14: Meu querido Valdir, não vamos estressar mais com o microfone não, viu? E principalmente quem passou a noite como nós passamos, chegar a hora que chegamos e despertar a hora que despertamos, eu preciso viver mais um pouco. 9:08, partir cantando assim.

0: tempo, faltando 52 para as 10 horas da manhã. Última derradeira, quarta-feira do mês de Santana. E continua a maratona da entrega de tênis e meia para todos os estudantes da rede municipal de ensino. Caruaru, a rede municipal está voltando nesta quarta-feira. Em Caruaru, a rede privada só volta exatamente na terça-feira, dia 4 de agosto. 24º Batalhão de Polícia, com sede na cidade de Santa Cruz do Capibaribe, Toritama, pertence ao 24º, recebeu ontem um reforço de 10 viaturas novas e 52 novos policiais militares para reforçar as cidades por meio do seu policiamento ostensivo. Dentre os municípios que serão contemplados, provavelmente, a cidade de Toritama. Hoje, quarta-feira, 29 de Santana, em Brasília, acontece a convenção do PSB. JHC, que é presidente nacional do partido, ex-prefeito do Recife, pré-candidato ao governo de Pernambuco, estará presente em Brasília. A convenção vai contar com a presença do filho Lindu e confirmar o picolé de chuchu, atual vice-presidente, que será mantido. Foi ele, Geraldo Alckmin, que disse a célebre frase: o filho Lindu tá querendo voltar à cena do crime. Quem não lembra, hein? A partir de amanhã, dia 30, o nosso vizinho município, bela cidade de Taquaritinga do Norte, começa a maratona do Festival de Café Cultural e vai até o próximo domingo. O simpático Edson Gomes, Roupa Nova e Tarcísio de Freitas, prefeito de São Caetano, Josafá Almeida, reassumiu a presidência estadual do PRD. O PRD se juntou ao Partido da Solidariedade, formou uma federação e desembarcou de Malicuia no palanque de JHC. Ele fica com o maior tempo de rádio e de televisão, deixando a governadora, que é ruim, viu? Eu conheço a peça. Eu conheço aquela peça. Ali é ruim, viu? Ali é ruim de alinhamento político, sendo refém do PP. Prefeitura de Cortês não pagou a energia e a Neoenergia teve que suspender o fornecimento. Tentaram entrar em acordo, o acordo não veio e a prefeitura está às escuras. Você está devendo? Perdeu Desenrola Brasil 1.0? Filho Lindu anunciou que o governo já prorrogou o Desenrola Brasil 2.0 por pelo menos 30 dias até o dia 31 de agosto. Em Cachoeira Seca, aqui pertinho da gente, ex-presidiário foi abatido no final da tarde e princípio de noite de ontem. Chegou a fatura, ele queria pagar o mínimo, mas na fatura do mundo do crime não tem isso não. O pagamento tem que ser integral e com o bem maior das pessoas, que é a vida. 9:13 no estado de Pernambuco, 47 faltando para as 10 horas da manhã, em clima de eleição, em clima de convenção. Começou a nossa convenção informativa, comandado pelo nosso queridíssimo
1: Evandro Lins. Evandro Lins. Evandro Lins.
2: Ei. Sim, Paulinho. Abraço para você. Chegamos nessa quarta-feira, dia 29 de julho, 200

0: De 10 dias decorridos do ano, foram 11 homicídios de ontem para cá em todo o estado de Pernambuco.
1: Inclusive daqui de Cachoeira Seca, com ex-presidiário.
0: Exatamente.
1: Não havia parada, não. Descansou todo mundo.
0: 10 homens e uma mulher foram assassinados de ontem para cá aqui no estado de Pernambuco. Nós chegamos nessa quarta-feira com a grande movimentação da Feira de Gado. Estivemos por lá hoje pela manhã.
1: Queria que tu visse.
0: Fui tomar café lá.
1: Foi que você viu lá, diga, para depois eu te contar um.
0: É, uma grande movimentação de pessoas que vêm de várias partes aqui da região. Muita gente envolvida, né, com essa cultura, com essa tradição, com o comércio.
1: Café lá, só naquelas barracas.
0: Isso, a barraca, preço popular, a partir de 10 contas.
1: Barraca raiz.
0: 10, 15 contas, já como lá à vontade.
1: Tem o quê? Cuscuz, olha, tem
0: cuscuz,
1: tudo.
0: Macaxeira, inhame. É. Aí você vai. Carne de sol, carne de boi, frango, que você aprecia.
1: Sim.
0: Rabada. Tem uma variedade. É o tipo de ambiente
1: barato,
0: que eu gosto de estar. É, preço acessível e aquela movimentação. Eu gosto muito de feira, sabe? Até porque, historicamente, meu pai e mãe também atuavam com isso. É um ambiente que eu me sinto em casa.
1: São três ambientes que eu me identifico. Feira livre, aliás, quatro. Feira livre, cemitério, e eu fico observando quem partiu e eu não tomei conhecimento. Sim. Presídio, nunca mais eu vi Mavim Ferreira.
0: Oxi, Mavim, era um monte dele.
1: Tá no invisível, aí eu chego no presídio, tá lá Mavim. Eu não estou morando agora aqui, que ponto fizesse. E terminar o rodoviário. Quatro ambientes que eu amo: feira livre, presídio, cemitério e terminar o rodoviário. Por que terminar o rodoviário? Para ver quem é que tá partindo e quem deve estar chegando.
0: Sim.
1: Quem parte leva saudade. Entendeu? Isso é por aí. Mas me diga uma coisa, além do gado, que é a principal bandeira, e aí em cima do que você me disser, eu vou trazer informações atualizadíssimas. Além do gado, que é a bandeira principal do comércio, o que é que nós temos de atrativo? Qual é o plus a mais que tem na nossa feira que realmente está consolidada?
0: Paulinho, o ambiente da nossa feira, ele é um ambiente que, se você fizer uma comparação com as demais feiras aqui, em termos de estrutura, eu acho que é uma das coisas que mais favorece. Porque tem área de estacionamento, tem banheiro, tem internet, tem fácil acesso para você entrar, sair, para você colocar o animal lá nos currais, para fazer a retirada. Tem apoio da prefeitura lá em loco, com viatura da polícia, com a guarda municipal, com a ambulância. Então ele tem toda a estrutura de um evento.
1: A feira de Caruaru.
0: É, a feira ela acabou tendo a estrutura de uma festa, de um evento. Você chega lá, você vê polícia, você vê saúde, você vê internet com acessibilidade. Então essa estrutura e a localização, claro, que está ali às margens da rodovia PE90, quando você chega em Toritama, pegou a PE90 ali, 3 minutinhos você está na feira.
1: Está dentro da feira. E lá dentro então, da feira,
0: mais fácil.
1: Tem o quê? Eu preciso encontrar algo que possa ser atrativo para mim.
0: Além dos animais, aí começa. Jumento. Além dos animais, aí vem também os acessórios, né? Tudo que esse pessoal que visita esse tipo de ambiente usa: chapéu, gibão, faca,
1: rede.
0: Bota, espora, rede.
1: Bainha.
0: É, carregador do celular. O que você imaginar, começa a tornar-se um plus. Porque assim, você está numa feira, você vai precisar de uma coisa ou de outra.
1: É muito grande. É,
0: exatamente. Então tem toda uma diversidade, uma variedade, não só dos animais em si, que é o foco principal, o carro-chefe, mas também esses acessórios para quem é homem do campo, para quem é da zona rural, ele vai encontrar lá. Quer comprar um chapéu?
1: Quantas barracas de comida?
0: Eu acho que devo ter uns 10, mais
1: tudo
0: ou menos.
1: Tudo isso, mano?
0: Tem.
1: É mesmo, mano?
0: O pessoal começa a montar lá a estrutura.
1: E esse pessoal que está lá instalado com barraca?
0: A maioria daqui.
1: A
0: maioria daqui.
1: Ótimo.
0: A maioria daqui. E eu acho que o prefeito já vem falando disso, Paulo, e eu acho que inevitavelmente, daqui a pouco, vai precisar fazer uma ampliação.
1: Acredito.
0: Mais pau, vamos aumentar isso aqui.
1: Né?
0: É.
1: Sabe por quê, mano? Eu queria que você, e eu vou tornar público agora, o volume, desde ontem à noite, que eu venho recebendo, e hoje de madrugada.
0: Ó, 13 aumentou. Barracas.
1: 13. 13.
0: Logo 13.
1: É,
0: logo quase, 13. Quase que eu acerto aqui.
1: E de madrugada, nós chegamos.
0: Barraca de pastel também, entendeu? Tem lanche, tem comida.
1: Nós chegamos tarde, num evento em que nós estávamos, daqui a pouco eu vou tratar aqui, porque é importante para cá. E aí, quando foi de madrugada que eu cheguei na empresa, 2h10, 2h15, o que tinha de reclamação de compradores, vendedores, porque a feira de gado de Caruaru acabou, mano. Acabou, gente. O atual prefeito, Rodrigão, ele tinha dito o ano passado, que antes do carnaval entregava a nova feira de gado de Caruaru. E nada disso aconteceu. Fizeram o quê? Limparam o terreno somente.
0: E tchau.
1: Tchau pro louro.
0: Suturnou.
1: Acabou.
0: Ó, Roberval, que é da Secretaria de Desenvolvimento Econômico, nosso amigo Roberval, que tá lá em loco, ele tá me ajudando aqui. São 13 barracas de comida e 5 de pastel.
1: 18. Aí limparam o terreno, que é na sequência da SEACA, as mais da 104, e pronto. Tá uma revolta geral. O cacete tá vadiando no lombo de Rodrigo. E aí o povo está destacando. Eu recebi hoje já. Vamos embora para Toritama, que a feira de Toritama é sucesso. Humilha a feira de Caruaru. Aliás, que feira? Acabou a feira de gado de Caruaru. A de Toritama é sucesso. Isso foi ontem, gente.
0: Que já não vinha bem, né?
1: É.
0: Já não vem bem. Daqui a pouco aparece uma opção melhor, aí pronto.
1: Todo mundo está citando explicitamente Toritama. E o que é pior para Caruaru? Ela não sai esse ano. Sai não. A campanha está aí. Começa dia 16, campanha de rua. Ela não sai mais esse ano. Está lá, abandonado. A feira em adiantado estado de decomposição, em estado deplorável. Vou repetir. O tema é esse. Estado deplorável. Acabaram com a feira de gado de Caruaru, amigo. E a feira da moda, que outrora chamava Feira da Sulanca, só não já acabou por conta da feira da Fundac. É quem dá sustentação, é quem oxigena a feira do Paraguai, a feira de artesanato, a feira de importados, a feira do plástico, porque há um mix dentro do Parque 18 de Maio. Portanto, feiras de Caruaru, elas estão em adiantado de decomposição. Acabaram com a feira de gado, só não acabaram com a feira da moda, que hoje é da moda, por conta da feira da Fundac e outras feiras que agonizam. Enquanto isto, a nossa aqui, especificamente, a nossa feira de gado, está consolidada e, conforme o senhor disse, já, e não vai demorar, a prefeitura de Toritama será obrigada a ampliar, porque o espaço está ficando pequeno, graças a Deus. Você sabe que isso oxigena toda a cadeia aqui da cidade, né?
0: Ah, com certeza.
1: Aí emenda com a feira do jeans, que é amanhã.
0: Amanhã.
1: Amanhã é a última feira do mês, e de amanhã a 8, a feira do papai. A feira do papai. Eu estava dando uma notícia logo cedo, de madrugada, que a estimativa da CDL de Fortaleza é que semana que vem, que é a semana do papai, o comércio de Fortaleza, de Grande Fortaleza, movimenta em torno, viu, de 200, não é 200 mil não, viu, 200 milhões.
0: O aquecimento, né?
1: O aquecimento por conta do Dia dos Pais, que é no domingo, dia 9. A partir de amanhã, Taquaritinga do Norte, vizinho município nosso vizinho aqui, parede meia com a gente, começa o seu festival Café Cultural.
0: Pernambuco, meu país.
1: Não.
0: Não?
1: Não. Pernambuco, meu país, está em Gravatar. Começa quinta-feira. Sexta-feira. Não. É, começa quinta. Também amanhã.
0: A Quartinga não faz parte do roteiro, não?
1: Não. É em outro modelo. Aqui é Festival Café Cultural, que tem o apoio do governo do estado.
0: Sim.
1: E o Pernambuco, meu país, vai estar esse final de semana em Gravatar. Como a gente está bem pertinho, está logo ali. Logo ali. Aí vem um adendo. E dentro deste adendo, uma preocupação. Por quê? Por conta da qualidade das atrações. Ouçam, nós vamos ter Edson Gomes, para um povo que pertence a outro planeta.
0: Sexta-feira, né?
1: Serão. Aí roupa nova. O Serginho na bateria. E Tarcísio do acordeon. Então são três ritmos para gerações diferentes. É ou não é?
0: Positivo.
1: Roupa nova para boa idade, que é o meu caso, saudosismo, ido 70, 80 e 90.
0: Muito bom.
1: Tarcísio.
0: Pra mim é a melhor das três aí.
1: Pra mim também, hein? Eu fico com roupa nova. Qual é a minha preocupação agora? É na volta. Porque nós vamos subir e vamos descer. É na volta. Então você de Toritama, que aprecia Edson Gomes, roupa nova, Tarcísio do acordeon, e que vai subir a serra, pegar lá uma pamejana e depois apreciar o show, cuidado da volta, pelo amor de Deus.
0: Um lugar que eu nunca me agradei de ir pra festa feita com Artinga, viu, Paulo?
1: Também não. Cuidado na volta, pelo amor de Deus, porque precisa do seu voto. Entendeu?
0: Sim.
1: E rou, rou, rou, tá já chegando. Legal. Então fica aqui o alerta, o Festival Café Cultural.
0: E que Taquaritinga não tem espaço para fazer evento. A gente sofre aqui com o um local.
1: É ali naquele coreto,
0: né? É, mas...
1: na frente da igreja.
0: 10 mil pessoas ali, tá, lota tudo, dá caindo.
1: Eu acho que não.
0: É, eu
1: trava,
0: acho que não
1: cabe. Trava. 5 mil.
0: Tinha que achar mil. Um lugar para fazer festa ali.
1: Não dá nada, é encontrar um lugar.
0: Esse negócio de festa no centro da cidade. E o centro da cidade de Taquaritinga é um centro cultural, é um centro histórico. Tem aquela praça, aquela coisa toda. E é um local muito apertado. Não é tipo um largo.
1: Ruim para você encontrar um carro, um lugar
0: para estacionar. É bom para estacionar ali.
1: Você fica rodando feito peru, sabe? Rodando feito peru. Bom, de qualquer forma, é uma opção para sua agenda cultural.
0: Sim.
1: O 24º Batalhão, ele recebeu um reforço de 52 novos policiais militares para o policiamento ostensivo e 10 novas viaturas. Vamos contar quantos municípios compreendem o 24º Batalhão. Vertentes, Toritama, Taquaritinga do Norte, Jataúba,
0: Brejo
1: e Santa Cruz. São 6. 6. 52 para dividir para 6 dá 6 vezes 8, 48. Dá 8
0: e uns quebrados.
1: Uma média de 8. Um reforço de 8 PMs no efetivo, que é o efetivo, trabalho de campo, trabalho de rua. É, dá para você fazer o seguinte. Para Jataúba, eu acho muito, um reforço de 8. Cai para 5.
0: Ele distribui proporcional. Santa Cruz vai ficar com a maior fatia.
1: Lógico. Eu acho que o segundo município que deveria receber o maior volume de policiais e até de viaturas é o nosso, Toritama. Pela população, pela pujança do movimento, por ser uma cidade que está geograficamente bem posicionada às margens da BR, as outras não estão. Taquaritinga fica fora do eixo, Santa Cruz do Capibaribe fica fora do eixo, Jataúba e Brejo nem se falam. Então a nossa, do ponto de vista geográfico, está mais privilegiada porque estamos às margens de uma rodovia federal ligando Pernambuco a dois estados, sentido Pão de Açúcar, Paraíba, sentido Caruaru, Alagoas. Olha, a prefeitura de Cortês, rapaz, se brincar, eu conheço poucas prefeituras em Pernambuco que tenham o que Toritama tem, a usina solar. Conheço. Caruaru, por exemplo, não tem. Não existe isso em Caruaru. Nós temos a nossa, onde era o antigo lixão. Aí a prefeitura tem dinheiro. Isso é que eu não entendo, Evandro. Não é só Cortês, não. Tem dinheiro às turras para pagar altos cachês em festas. Aí fica atrasando a conta de energia. Quando foi outro final da manhã, aí estava lá a empresa que presta serviço, Anel, sujeito atrepado no pé do poste, cortando a energia. A empresa tentou negociar com a prefeitura de Cortês, não chegaram a um denominador comum. O que aconteceu? Corta. A prefeitura está às escuras lá na cidade de Cortês. Meus amigos, eu já estou cansado de dizer que, politicamente falando, ela é uma pessoa de difícil convívio. Quem é ela? A governadora. Ela é muito complicada para se negociar, para se dialogar politicamente falando, ela é complicada, gente. Tem que ser o que ela quer. Tem que ser o que Raquel quer. Ela não gosta de ceder. Porque diálogo é isto. É uma via de mão dupla. Já está dizendo, diálogo, conversa. Eu cedo daqui e você cede de lá. Para chegarmos a um acordo, a um consenso. Bom para a senhora, bom para o senhor e bom para mim. É assim que eu defino o diálogo. Mas quando uma pessoa é arrogante, arrogante, tem que ser o que ela acha e o que ela quer, aí é difícil. Tchau pro louro. Aí ela cava a sua própria sepultura. Porque ela não tem habilidade, ela não tem diálogo. Tem que ser o que ela quer. Eu conheço a personalidade da nobre governadora. Eu conheço, e não é de longe não. Eu conheço de perto. Ela é uma senhora honestíssima, inteligente, não discuto nada disso. Agora, porém, ela é obsessiva, ela tem obsessão pelo poder. Obsessão pelo poder. Sede, sede, sede. Sabe o que é sede? Aquela sede insaciável pelo poder. Aonde ela está, tem que prevalecer a palavra dela. Outra sim, cai fora. Aí paga preço, um preço alto. Vamos lá. O prefeito de São Caetano, Josafá Almeida, ele reassumiu o PRD. E ela estava querendo o Partido Solidariedade para apoiar a reeleição dela. Faltou o que a ela? Habilidade. Ela não teve jeito, não teve time, não teve sensibilidade, não teve habilidade para negociar. O que foi que aconteceu? Ela vai pagar preço. O PRD, que é presidido por Josafá Almeida, prefeito de São Caetano, que tem como irmão pré-candidato a deputado estadual, fez uma federação com Solidariedade. Ora, Josafá já estava apoiando o projeto político de JHC, aí ele leva a federação para o ex-prefeito do Recife, para a federação, leia-se, PRD e Solidariedade, fazer parte da Frente Popular. Isto significa dizer, Evandro, que ela já está perdendo para João Henrique Campos, que eu batizo de JHC, tempo de rádio e televisão.
0: É. Mais tempo de TV, mais sim, tempo de rádio, aí, mais estrutura.
1: Olha onde foi respingar. Olha onde foi respingar. Ela, a partir de agora, passou a ficar cada vez mais refém. De quem?
0: Voltemos.
1: De quem? Dos progressistas, que é o partido que tem mais dinheiro do fundo eleitoral, é o partido que dispõe de maior tempo do guia no rádio e principalmente na televisão, é o partido que tem mais deputado estadual, é o partido de maior musculatura, de maior tutano e maior capilaridade. Então, como ela não teve habilidade política e nunca terá, porque eu conheço a peça, ela agora está cada vez mais refém dos progressistas. Isso quer dizer o quê? Ela tem que ceder, aceitar, engolir seco ou não o nome de Eduardo da Fonte como o pré-candidato a senador. Eu não acredito na eleição de... meu nome, Túlio. Acredito não, viu? Eu, Paulo Dinita, Paulo Leonel de Sobral, não acredito que Túlio Gadelha, de Comadre Fátima, seja eleito senador em Pernambuco. Eu vou repetir, tá? E vou explicar ao senhor porque eu não acredito. Ele deu um tiro no pé. Ele calculou errado. Foi bom pra ela. Túlio Gadelha, de Comadre Fátima Bernardo, eleito senador. Rapaz, se ele for eleito, eu vou começar a acreditar que existe Saci Pererê e que Papai Noel também existe. Ele não atingiu até agora. Ele passou a pré-campanha todinha, batendo perna e cambitando em Pernambuco, debaixo da saia dela. Aí quando chega na pesquisa, ele não sai de 5. É 4, 5, 4, 5, 4, 5, 4, 5. Não acredito. Eu não acredito que Túlio Gadelha, de Comadre Fátima Bernardes, tenha Tutano, capilaridade, carisma, ele é aguado e sonso para se tornar senador eleito. Moral da história, nem Mé, nem Cera, nem Cabaço. Se ela for reeleita, ele será contemplado com...
0: secretaria.
1: Pronto. É o caso de JHC. JHC, se ele perder para a Comadre Rahá, ele vira ministro do filho de Lindu, se o filho de Lindu for reeleito, for tetra. JHC, novo ainda, vira ministro. Portanto, até domingo, você sabe? Sábado e domingo, né?
0: Sim.
1: As duas maiores convenções. No sábado tem a de JHC, que hoje ele está em Brasília. Ele é presidente nacional do PSB. E o PSB compõe a aliança com o filho de Lindu. O vice-presidente, o Picolete Chuchu, Geraldo, é do PSB. A vida dele inteira foi do PSDB. Aí ele saiu, se filiou ao PSB. É o vice-presidente da República que está mantido, o filho lindo no MES, em Geraldo. Rapaz educado, fino. A esposa dele é uma santa de educado, eu conheço, estive lá. Porém, Geraldo disse que o filho Lindu queria voltar à cena do crime. Você lembra dessa fase dele?
0: E de fato voltou, né?
1: Voltou. E voltou, me parece que para ficar. Aí hoje, JHC está em Brasília, participa da convenção, que aí é anunciado a manutenção de Geraldo na chapa do filho Lindu. Aí JHC, no início da noite, volta para Pernambuco, porque sábado é a sua convenção. É a convenção de JHC. Está tudo ok. O Carlos Costa é o vice. Humberto vai buscar a reeleição. E Comadre Marília ocupa outra vaga. Luciano Bivar é o primeiro suplente de Humberto. Falta o segundo suplente. E os dois suplentes de Marília. Aqui está sacramentado. Está tudo ok. Está tudo organizado. Tudo ok. Tudo organizado. A Frente Popular... está tudo organizado. A confusão ainda está do lado da governadora, que não decidiu nada. Portanto, esta é a radiografia do momento na maratona das convenções que retoma hoje e podem ir até a próxima 2, 3, quarta-feira, dia 5. Para fechar esta primeira parte, anotem. Edilson deve ir para Recife no domingo. Ontem, eu estive num evento e a nossa presença passou a ser quase obrigatória, Evandro. De 2 em 2 anos, tem que passar por este perrengue. E normalmente é à noite. E outro evento da nossa co-irmã Rádio Cultura foi na ASES, a Faculdade de Direito. Ainda bem que foi lá perto de casa. Você pega a avenida, atravessa a rodovia PE90, pega a Avenida Portugal, daqui a pouco você está dentro da faculdade. Bom, porque eu matei saudades. Eu revi, cresceu demais em Sarcélio.
0: Sim.
1: Cresceu, né? Eu quase me perdi lá dentro. Eu revi o ambiente onde meu filho foi acolhido por 5 anos e minha filha também foi acolhida por 5 anos. Portanto, foram 10 anos, somando os dois. Dali, meu filho partiu para ganhar o mundo e virou concurseiro. E do mesmo jeito da minha filha. Foi muito perrengue, porque é uma faculdade particular, uma faculdade referência, e que não é barato. Naquela ocasião, eu tive que me dobrar. Mas, graças a Deus, JC me ajudou, e não é gasto, é investimento. E, graças a Deus, os meus filhos ganharam o mundo por meio da meritocracia. E aí, tudo que foi dito pelas autoridades que lá estavam, o Bruno Martins, que é uma das maiores autoridades em legislação eleitoral, ele é quem comanda a palestra, é ele quem comanda o departamento jurídico da empresa, eu já sabia. eu já sabia de tudo, porque de dois em dois anos eu mesmo tomo a iniciativa de acompanhar algumas mudanças na legislação eleitoral para não falar besteira e acabar punir a empresa que eu estou exercendo a minha função. A gente sabe que a eleição de prefeito é diferente de uma eleição a nível nacional, que é uma eleição mais distante. A eleição de prefeito, ela é mais próxima entre o eleitor e o candidato a vereador, prefeito e vice-prefeito. Mas tudo que ele disse lá, eu já sabia de tudo. Tudo. Me causou um estresse muito grande. A única coisa, mano, de diferente é essa tal de IA, mano. IA era uma vizinha minha lá na Avenida Padre Manuel Zacarias. Chamava-se IA. Inteligência Artificial, viu, Servando? Principalmente quem trabalha com programas de cunho político. Tem que se policiar e tem que ter muito cuidado. Nego velho, o Bruno Martins, o advogado, estava me mostrando lá no telão os exemplos de IA, Inteligência Artificial, que pode ser usada em eleições gerais. É preciso você ter muito cuidado para você não cair nas garras da IA, Inteligência Artificial. E atenção, hein? Aqui no bairro do Arial, desde ontem, sem energia, o Zé Ciclista me diz uma coisa. Desde ontem, não é isso? Sim, desde ontem.
0: Eu vendo a foto aqui de um agente de trânsito, eu pensei que era Marvin Ferreira. Olha aqui, ó, daquela posição que tu gosta.
1: É desse jeito. Copiado positivo. 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Por isso que Fernando só vivia bêbado. Era Giba.
0: Aguenta o Rojão ali, o camarada tem que estar aí.
1: Giba.
0: Anestesiado, né?
1: E bota anestesiado nisso. Você foi cirúrgico, Giba. Você foi cirúrgico. Fez a leitura mais do que perfeito. Taquaritinga fazendo uma festa dessa grande, mas até agora não deu fardamento escolar ainda. Tá vendo, Nivane? Tá vendo? É Gena, o genial. Bora, Nenel, pra Edson Gomes inalar aquela fumaça que vem do céu.
0: É o gelo seco, vem do palco.
1: É, vem do palco. Cuidar para cuidar, guerreiro. Guerreiro, quem é sou eu. Eu realmente sou guerreiro. Chegar a hora que eu cheguei e 2 horas da manhã tava batendo perna e ainda tive que cobrir o cacimbão. 9h42, 18 faltando para as 10.
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0: A gente começa com o destaque de hoje do jornal Folha de Pernambuco.
1: 13 bilhões do FGTS serão distribuídos entre os trabalhadores e trabalhadoras do Brasil.
0: O Diário de Pernambuco.
1: Governadora tem 43 JHC 37, de acordo com o Genial Quest.
0: E o destaque do Jornal do Comércio.
1: Quest. Governadora tem 43. JHC tem 37.
0: Bahia à tarde, Salvador.
1: Combate ao racismo entra no radar do trade baiano. a pesquisa da, da Quest lá da Bahia, viu?
0: Sim.
1: Vê que eleição pegada da Quest de novo, viu? De novo.
0: A Semineto
1: e Jerônimo. Está na frente de Jerônimo, que é o atual governador e candidato à reeleição. A diferença é de 5 pontos pró a Semineto.
0: Feita aqui em Pernambuco.
1: É. O problema é que a Semineto, ele é feito o cavalo do Paraguai.
0: Vai, vai.
1: Em 2022 ele partiu na frente.
0: Feita Marília, né?
1: É.
0: Marília, Marília aqui.
1: O Semineto partiu na frente, pá, pá, pá, pá, pá, pá. E Jerônimo comendo pelas beiradas. Aí o filho Lindu foi duas vezes lá. O PT administra a Bahia, Bahia, há 20 anos. 20 anos que o PT comanda a Bahia. O Pedro Lindu foi por lá e virou o jogo em favor de Jerônimo.
0: No Ceará, o Diário do Nordeste.
1: É, PGTS distribuirá 13 bilhões a 138 milhões de trabalhadores.
0: Sul do país, o Zero Hora Porto Alegre.
1: Temporal amplia risco de inundação e provoca estragos em diferentes regiões. Estado gaúcho, gente, novamente, de novo, outra vez, sendo castigado pela mãe natureza. Aí se você me pergunta, por quê? É marcação, é como diria a mãe, tá com marcação, é? Por que sou eu? Por que tu não castiga Evandro Lins? Por que tu não castiga Givanildo Lindolhá do Antão? Por que tu não castiga Sérgio Colim, Edson Tavares, Edilson Tavares? E tu só castiga Paulo Dinito, é? Tem ciência aqui, viz? Um dia eu vou te explicar por que o gaúcho é mais castigado do que o nordestino.
0: O Jornal Estado de Minas.
1: Uma proposta para salvar-se.
0: Capital Federal, Correio Brasiliense.
1: Mudanças que o Brasil precisa na pauta dos presidenciáveis.
0: O Globo, Rio de Janeiro.
1: O governo estende, desenrola até o fim de um mês de agosto. Invade período eleitoral.
0: O Estado de São Paulo.
1: Inflação vem abaixo do previsto e eleva a expectativa de corte de juros.
0: E a Folha de São Paulo. A
1: maioria avalia que o Carecão Moraes agiu mal ao proibir o neto de Olinda de visitar seu pai em Brasília, em regime de prisão domiciliar. 9 horas e 46 em Pernambuco, 14 faltando para as 10 da manhã.
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1: A polícia acompanhando a gente. O que é que tem de urgência? Vamos saber. 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Pedro está passando por aqui. 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Zé Ciclista, não foi agora de manhã. Então tá, a falta de energia, né, Zé? Agora de manhã. E para fechar, Pão de Açúcar no Chama. Melhor Dudu do que Túlio Insosso. Sigo o voto do relator. Concordo com o senhor em ponto vírgula e Zé Cedilha. Meus amigos, Dia dos Pais está se aproximando. Faça diferente. Eu não gosto de mesmice. Eu detesto mesmice. Aquela mesma coisa, aquela mesma coisa. Aquela homem titana. 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Outro cara também que está desaparecido é o amigo Dedo Arial. Nunca mais ele esteve por aí. Será se ele mora ainda em Toritama? Uma pergunta inteligente. Alguém tem visto Dedo Arial? Se alguém vê, dê um toque. Se alguém não viu, dê dois. Ando preocupado com o nosso querido Dé, uma figura folclórica que se identifica demais com as coisas de Toritama. 948, Evandro Lins.
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1: 9:50 em Pernambuco, não vou citar teu nome, tá? Afinal, eu tenho o maior respeito pela senhora e pela sua família, mas vai fazer sim. E uma militância, aliás, nós vamos ter duas militâncias, né? Uma que vai ficar
0: na base,
1: na base e outra itinerante.
0: Sim.
1: Entendeu, minha amiga? Você sabe com quem eu estou falando?
0: Estou sabendo que Paulo Benito é quem vai estar na seletiva, né?
1: É,
0: vai fazer a triagem. Isso aqui vai, isso aqui não vai. Isso aqui está aprovado, isso aqui não está.
1: A muda.
0: Sim.
1: Missão 2.
0: Aprovada.
1: A muda. Resta saber se a muda fica na base.
0: Ver se vai renovar o contrato com o elenco, né? Isso é feito filme, né? Quando tem a segunda temporada.
1: Vai sim. Isso só vai acontecer, meu anjo, após a convenção.
0: Isso.
1: E a convenção do pré-candidato Edilson Tavares.
0: Agora, final de semana.
1: Domingo, dia 2. Ok, minha amiga? Fica tranquila que você tem cadeira cativa. Do Arial, está no rancho de Carlinhos Maia, representando Toritama. Virou ator, foi lá em Alagoas. Conheço, estive lá. Vamos pra cá. Ele tá bem, já tá trabalhando, tá na ativa. É Direito Martins, bonito, simpático, carinhoso, charmoso e, por demais, sedutor e carismático, até carismático. Manda um abraço pra Genildo Simplício. O mesmo está à procura de uma companheira, ele tá no desespero assim. Aí, em Fazenda Velha, um abraço, Genilson, da família Simplício.
0: É irmão do Zé Neto.
1: O Pedro Lidu colocou sigilo de 100 anos para as visitas a Volcano. Está querendo esconder o quê? Eita, quer. Menino Traquinho, filho de Landu. Deus te abençoe. O Ninja hoje faz 64 anos, meu amigo Ninja. Sou motorista, carro, moto, preciso de trabalho. Faço qualquer coisa, estou pronto para trabalhar, até de ajudante de salão. Paulo, 9322-8568. 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É uma empresa que não faz vergonha a Pernambuco e ao Nordeste, que ela é multifuncional, ela tem várias atividades, a marca preferencial, entendeu? Passa lá, Paulão, ali na Vaca Leiteira, não liga não. Você vai lá direto, tá, meu amigo? Procure lá o Departamento de Recursos Humanos. Bom dia a todos. JP, presentes, é dona Joseildo e o Paulo, esposo dela. Dia dos Pais. 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Tênis, meu querido Paulo e Evandro, já estou no ar. As máquinas estão trabalhando bastante de hoje aqui na cidade de Canaã. Quem assistir TV aqui eleitoral, a rede social resolve. Tem novidade dos torteiros lá de Caruaru, Valdir, tem, tá no mesmo. Continua a proibição. Continua a proibição. Festão grande de Taquaritinga do Norte, Valmir Silva, mandando aqui o calendário do Festival Café Cultural. E tem um monte de atração aqui, ó. Aí tem, vê os apoios. Vê os apoios. Ministério do Turismo, Governo Federal. E o resto, Correios. E o resto, Sebrae. E o resto,
0: Correios.
1: Oxi. Não,
0: peraí. Correios. Quebrado, Paulinho. Tá patrocinando o festa.
1: Não. É o centro de Itaquaritinga do Norte. Ah, sim. Que é amarelo, eu pensei que fosse os Correios.
0: O Correio tá pela misericórdia.
1: Quebrado pela misericórdia de Deus, exatamente. Retificando aqui. Beleza, meu querido? Um forte abraço para você. O nosso amigo está dizendo o seguinte, Eudes Filho, cadê o Eudes? Às 9 horas e 55 no estado de Pernambuco, é o Cururu. Está lá na Feira de Gado, Cururu. Você viu o Cururu por lá na Feira de Gado?
0: E a atração, ela é atração permanente, né?
1: É.
0: Ela é patrimônio da Feira de Gado. Ah, semana ele está lá com sua bateria.
1: Que hora você chegou por lá, meu filho?
0: Seis horas e meia.
1: Não isso. Deu formiga na cama?
0: Filho? Não, pô, não aconteceu.
1: Você
0: mas
1: foi com quem?
0: Na quarta-feira eu fui só. Na quarta-feira eu gosto de passar lá na Feira da Feira de Gado.
1: Muita gente, sexo feminino, tem por lá?
0: Tem, Paulo. Tem. Inclusive, várias comerciantes.
1: Comerciantes?
0: É, várias comerciantes.
1: Excelente.
0: As barracas quase todas são mulheres. Administradas por mulheres, né? Mas tem mulher comida vendendo. Boa. Tem comida boa, comida de qualidade.
1: Higiene, eu sou muito chato com higiene.
0: É, mas o ambiente lá tá legal.
1: Tá propício. Satisfatório. Faço o hiato, tá todo sentado, vou buscar em tempo, já vai. Cortadas, 913-878-72. 9138-7872-7872-7872-7872-7872. 9h55. E lá se foi a primeira hora do nosso Fala Toritama.
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6: Olha, 10 horas, 3 em Pernambuco, dona Elisângela, que Deus lhe abençoe grandemente a senhora e sua família. Qualquer coisa que precisar, não precisava nem agradecer, amiga. Não, amigo, isso é o dever nosso. Estender as mãos aos amigos e às amigas. A gente vê ao mundo e a nossa passagem aqui é tão rápida, tão efêmera, que quando a gente pode e tem condições de colocar o nosso ombro à disposição dos amigos e das amigas, não podemos pensar duas vezes. O que precisar, conta com a gente por cá. Ainda tem Valdinho do Bragantino, estou precisando de peça para fechar, rebater, colocar cóis. Travessa São Cristóvão, numeral 29, após a lavanderia preferencial, o senhor fica 9305-6082. Eu estava vendo a pesquisa Quest lá em São Paulo, o atual governador ganha a parada no primeiro turno para Haddad, que o povo não quer. Sim, o Tarcísio. Haddad está ali para cumprir uma missão, né? Cumprir uma missão do Partido dos Trabalhadores. O Tarcísio poderia fazer uma frente para com o Fidelindo se ele fosse o candidato, porém, ele tem uma reeleição tranquila e garantida no estado de São Paulo. Estava falando para o Evandro e lá atrás eu fiz esse recorte, eu fiz essa leitura. Em 2018, o PT, o Partido dos Trabalhadores, eu quero mesmo ver no dia que o Fidelindo partir, quem é que o PT vai apresentar como sucessor dele? Porque até hoje não apareceu ninguém não. Inventaram o Haddad que o povo não quis. Eu quero mesmo ver quando o Fidelindo partir. Em 2018, quem pariu o Bolsonaro, agora não vou citar o filho de Olinda, Quem pariu Bolsonaro foi o PT, gente. O PT, Partido dos Trabalhadores, quando o filho de Lindu estava na tranca. Bolsonaro, porra louca, que aquilo não tem cérebro, aquilo não tem sabre. Ihu! Ihu! Aí foi na onda. Vamos metralhar a peteirizada? É tudo bandido, que o PT é partido de bandido, da roubalheira. O PT só tem ladrão. Aí a sociedade brasileira, fadigada com roubalheira e com corrupção, disse: esse é o cara. Vamos votar no Bolsonaro. E ele, ihu, ihu, ihu, inventaram uma facada. Hã? É. Aí o PT foi quem pariu o Bolsonaro. A gestora, a genitora que botou Bolsonaro no poder no Brasil foi o PT, viu? Partido dos Trabalhadores. Porque do outro lado, Ciro Gomes dizia que Bolsonaro é ladrão de gasolina, e provou. Dizia o tempo todo que as ex-mulheres de Bolsonaro aprenderam a roubar com ele. Que os filhos dele não tem um que preste. Era esse tom assim, viu? Pois bem, aí Bolsonaro é eleito, venceu no segundo turno em desfavor de Haddad, que o povo não quis. Eu estava lá. Veio a pandemia, aí chega 2022, chega 2022. Bolsonaro não se reelege, aí o que é que Bolsonaro faz? Devolveu a generosidade do filho de Lindu, que já estava no mundão, e foi descondenado. Ele não foi absolvido, não, viu? Ele foi descondenado. O filho de Lindu nunca foi absolvido. Aliás, perdão, ele nunca foi inocente. Nunca foi inocente. Devolver tudo que ele respondia de prática de corrupção, saiu de Curitiba, do Paraná, e veio para Brasília. Está lá em Brasília. Teve em seu favor o fato da idade, é ou não é? Ele nunca foi inocentado, filho de Lindu. Aí que faz o Bolsonaro? Sem cérebro, incompetente. Aí disse: não, não gostei não. Ressuscita o filho de Lindu, politicamente falando. Ressuscitou o filho de Lindu. Ele vai passar, experimentar a mesma coisa que o filho de Lindu experimentou em 2018. Preso e acompanhando da prisão a eleição. A diferença pode ser que Jair de Messias continue na prisão domiciliar. Se ele fizer besteira, que para mim não é novidade, ele volta de novo para a tranca. Mas Bolsonaro ressuscitou o PT. O PT pariu Bolsonaro por conta de Lula. E Bolsonaro ressuscitou, devolveu a gentileza ao Partido dos Trabalhadores. Faz essa leitura para ver se eu não estou certo. 10 e 9.
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6: Mas Bolsonaro ressuscitou o PT. O PT pariu Bolsonaro por conta de Lula. E Bolsonaro ressuscitou, devolveu a gentileza ao Partido dos Trabalhadores. Faz essa leitura para ver se eu não estou certo. 10 e 9.
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6: Olha, 10 horas e 11 no estado de Pernambuco, 10 e 11 aqui no nosso Fala Toritama. Nossa querida Jacira da creche, tá de serviço? Já voltou, né, Jacira? Peraí, Jacira. Isso. Dona Claudinha Levi, o filho Davi, ouvindo a 104.9. A gente estava comentando aqui, eu e Evandro Lins, que nós temos 25 representantes na Câmara Federal, e desses 25, uma alma não vai buscar a reeleição, Maria Reis, que é irmã de Marília. Ela foi eleita em 2022 deputada federal, jovem, a menina jovem, muito jovem. Marília era deputada federal, mas Marília perdeu para governador, para Raquel. Então ficou sem mandato. Aí, em compensação, Maria foi eleita. Maria, eleita deputada federal. Ela é candidata a deputada estadual, correto, Evandro?
7: Sim.
6: E aí, eu conversando ontem à noite com um companheiro, ele é analista político, Davi Cardoso, nosso companheiro de rádio, muito tempo que eu não via, por conta desse desencontro de horários, né? Aí, de repente, ontem, nós nos encontramos neste evento, e aí eu comecei a perguntar a ele, na boca maldita, na banca de apostas. O Mister está dizendo aqui, onde é que aquele vagabundo do Bolsonaro está preso? Eu trocaria minha liberdade com ele agora. Eu recebendo o salário que ele vive recebendo. Concordo com o senhor. Ó, mister. Semana passada eu estive na unidade prisional. Tu acredita que eu fiz essa comparação? Lá no pavilhão dos idosos. Fica lá na parte de baixo. Lá embaixo, mano. Tem para mais de 70 idosos que cometeram crimes de menor potencial do que Bolsonaro cometeu, estão morfando lá dentro do presídio. Que a justiça, aos olhos da justiça, e a justiça coloca-os no invisível, que já era para eles estar.

0: em casa, já era para eles estarem em casa. Pois bem, voltando ao que nós conversamos, eu e Davi. Davi é analista político, ele respira a boca maldita, que é uma referência em frente ao Banco do Brasil, leia-se, Café Guarani.
1: É o termômetro.
0: É, meu filho. Aonde seria a boca maldita de Toritama? Aponta aí, por favor. Não tem. Em Curitiba, eu conheci a boca maldita em Curitiba. Quando eu estive lá, eu fui em Curitiba 3 vezes transmitir futebol. Aí eu estive lá, eu fui com o Pepe, que era treinador do Atlético Paranaense. Pepe Petralha era o presidente. Pepe levou, porque quando o Atlético jogou aqui, nós construímos uma grande amizade, eu e Pepe. O entrevistei quando ele passou pela seleção brasileira como jogador. Aí quando nós chegamos em Curitiba, quando eu cheguei no hotel, eu estava com contato dele. Aí ele passou do hotel e foi e me levou para eu conhecer a boca maldita de Curitiba. Isso tem lá. É um ponto turístico. Aí em Caruaru, a pauta da boca maldita sempre é a vida dos outros. A vida dos outros. Lá tem a agiota. Está ouvindo? Quem é a agiota, vai para lá. Lá tem contratação sexual, tem a gente lá.
1: Mestre
0: Bolívar. É. E lá é o seguinte, lá você não assina documento, não. É um aperto de mão. O aperto de mão simboliza que você está dizendo que vai pagar o que está tomando emprestado, que você é homem. Quando você faz uma aposta, não casa. Não casa. O casamento é o aperto de mão. Pode ter certeza que se eu perder, no mesmo dia eu pago a aposta. Aí vamos lá. Davi, lá nas projeções, deputado estadual, ele começou a me dizer a relação. Porque são 49, né? Vamos encurtar, vamos para deputado federal, bora. Aí eu comecei a citar os nomes. Aí eu cheguei em Isa Arruda. Isa é filha do prefeito de Vitória Santo Antão. Isa. Isa continua no MDB. Aí eu perguntei, a lista dos pré-candidatos do MDB tem aquele que foi prefeito de Paulista?
1: Júnior Matuto?
0: Não. É torcedor de Santa Cruz. Ele era prefeito itinerante, que ele foi prefeito em vários municípios ali na região metropolitana. Eu estou vendo ele aqui, ó, baixinho. É candidato pelo PMDB, pelo MDB, a deputado federal.
1: Ives Ribeiro?
0: Isto! Ele próprio, torcedor de Santa Cruz. Aí Davi disse, a situação de Isa é delicada. Porém, aí vem aquilo que poderá fazer a diferença.
1: Isa pode sofrer o mesmo efeito, ver como é a política.
0: Que Raul
1: sofreu. Raul Henrique.
0: É.
1: Porque na eleição de 2022, praticamente só tinha eles dois, né? O outro era Toninho aqui.
0: Pelo amor de Deus.
1: Um partido vultuoso, um partido muito histórico para Pernambuco, sobretudo. Um dos partidos mais antigos do Brasil, o MDB, que era PMDB antigamente.
0: E que Baleia, que é presidente ali.
1: Baleia Rossi.
0: Isentou o partido tá à vontade, fica à vontade. O partido é neutro.
1: Vão com quem vocês quiserem.
0: O partido é neutro a nível de presidente da República. Nem apoia um, nem apoia outro. O partido está neutro. E liberou os diretórios estaduais. Fiquem à vontade. É tanto que o MDB vai com a Frente Popular de JHC. Não é assim?
1: Exatamente.
0: A convenção foi a semana passada.
1: Isso.
0: A Isa.
1: Até porque Raul, que é presidente estadual.
0: É secretário,
1: da Prefeitura do Recife. Aliado do ex-prefeito João.
0: Aí a Isa pode fazer a diferença, minha amiga Jane, pela estrutura econômica que o pai tem. O pai é prefeito.
1: Só que não tem Raul candidato para puxar 80 mil votos, como da outra vez, né? E Raul foi quem elegeu Isa. Quem elegeu Isa foi Raul.
0: A cauda dele, certo? Mas vamos lá. Aí, Jarbas Filho. Na estadual, complicadíssimo. Jarbinha, complicadíssimo.
1: Bem susto, né?
0: Aí eu disse, peraí, o PL, leia-se, Abimael vai entrar, porque com 25 mil votos ele está reeleito tranquilamente. Ele fez essa conta, eles têm uma conta lá,
1: sim,
0: que ele bota o quociente eleitoral. bota para cima, bota para baixo, vai para a direita e vai para a esquerda, aí eles têm uma média, para mais ou para menos, entendeu? Para mais ou para menos. Vamos para a federal. Bora. Maria não é candidata. Maria. Maria é candidata a deputada estadual. Maria Reis. Irmã de Marília. Os demais 24, todos eles vão buscar a reeleição. Todos eles vão buscar a reeleição. Os 24 federais. Dos novos, aí eu fiz questão de provocar o companheiro e citar o pré-candidato Edilson Tavares. Ele disse: Sobral, Edilson tem tudo para ser um dos mais votados do PP. Aí explicou por quê. É uma explicação meio complexa, mas deu para entender. Aí ele fez uma outra observação. Ele fez duas observações com relação ao projeto político de Edilson Tavares. A força da igreja, a Assembleia, se a igreja verdadeiramente está fechada com ele, se Adalto, que é uma das lideranças da Assembleia de Deus, vai conseguir transferir o prestígio, Adalto Santos, que é pré-candidato a deputado à reeleição para estadual, que é do mesmo partido de Edilson, ele consegue transferir o capital de votos que ele tem na Assembleia para o Edilson. E destacou também a estrutura econômica que Edilson poderá dispor. Portanto, este é o cenário para a federal, lá no termômetro a boca maldita. Amigos Evandro e Paulo, vê que descaso. A escuridão aqui na rua, eles vieram aqui, por gentileza, abraço. Nada da prefeitura vir resolver aqui o problema. Que é isso, amiga? Você, quantas vezes for necessário, o importante é a prefeitura resolver.
1: Sim.
0: Não foi o poste que pegou fogo? Na vaga leiteira.
1: Sim.
0: Olha ela, Ellen, a senhora
1: Ellen. Eu mandei. Ela mandou para mim ontem, eu mandei pro pessoal da Departamento de Iluminação. Não, no caso, ainda não foram consertar o poste.
0: Não.
1: O poste que pegou fogo,
0: jeito,
1: né?
0: Tá do mesmo jeito. Fale sobre a ponta da passagem do Rio Canaã. Tá tudo ok. Falta só, viu, meu caro? Falta só. Vou sair candidato a vereador, Denis da Canaã, em 2028. Coloque seu nome à disposição. Falta só a licitação, somente. Fidelidu, Tez, condenado pelos urubus de Toca. Jair de Messias, condenado pelo golpe da Disney. É o Edson fazendo essa leitura. E aí, o Elias mandou pra gente. Onde é que fica a rampa do Mirante do Sol, hein? Onde fica? A rampa do Mirante do Sol. Montador de imóveis. Ele é montador de imóveis. Rampa do Mirante do Sol. Ele mandou para mim e para você aqui. Paulo Evandro.
1: Tem o que lá?
0: É, o evento Voo Livre, que vai ter no Mirante do Sol nos dias 14.
1: Acho que é aqui, não?
0: 15, 16. Sexta, sábado e domingo. 14, 15 e 16. Três dias de evento. Ok? Aí eu vou para cá. É, Emit Jeans. Estamos precisando de uma secretária do lar. Ó, aqui, notícia boa aqui, ó. Secretária do lar. Uma vaga para secretária do lar. Anota o telefone: 9998-3250. 9998-3250. 9998-3250. 9998-3250. Vaga para a secretária do lar, aqui neste contato, Evandro Lins.
1: Olha, Paulo, a Hélida Neves da Silva perdeu a carteira com contendo alguns cartões de crédito.
0: Matheus Vieira, fica aqui. Desculpa.
1: Matheus Vieira, deixa eu aqui mesmo.
0: A rampa fica em Matheus Vieira, respondido pela senhora Sandra, que está aqui em companhia do seu esposo.
1: A Hélida Neves Silva, ela perdeu a carteira com vários cartões de crédito. Quem encontrou, entrar em contato com ela, 9330-7015. 9330-7015. Se você encontrou uma carteira com os cartões em nome dessa pessoa, a Hélida Neves Silva, você entra em contato com ela, 9330-7015. 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
0: Atenção, 10 horas e 26 em Pernambuco, na volta. Prefeito, oportunamente, o Sérgio Colim, ele já falou a respeito de uma futura requalificação da nossa avenida, a João Manuel da Silva. Elas parecem muito, está ficando muito parecida com a Agamenon Magalhães, lá de Caruaru. A de Caruaru, as obras começaram ontem. Uma requalificação. A prefeitura de Caruaru deve investir em torno de 9 milhões. Porque a Agamenon Magalhães, ela começa exatamente no viaduto do Detran e termina em frente ao finado Grande Hotel, mais precisamente no semáforo da esquina do colchão. Termina ali. Aí começa a Rio Branco, que vai até a Duque de Caxias.
1: Sim.
0: O que é que a prefeitura de Caruaru está fazendo? Está aproveitando os canteiros, que o cacete foi grande porque ele arrancou a grama, e a plantação dos canteiros, que foi da gestão ainda de Zé de Carminha. Ele está fazendo agora uma via de pedestre, para que o pedestre ele possa ter mais uma opção, não apenas a via pá, e ele possa ter uma opção a mais para caminhar na Agamenon Magalhães. Então, ele está fazendo uma via de caminhada para o pedestre, aproveitando os canteiros são largos, ele está encurtando o canteiro e fazendo isto. Daqui a pouco nós vamos trazer detalhes como seria a requalificação da João Manuel da Silva aqui na nossa querida Toritama, para ela se tornar mais uma opção, visto que as pessoas gostam muito de caminhar aqui na avenida. A rampa Mirante do Sol fica na comunidade do Cinto Oitis. Esteve lá, conheço bem. Taquaritinga do Norte, como Taquaritinga do Norte é rica de pontos turísticos, né, Dudu? Rampa do Pepe, rampa Mirante do Sol, Taquaritinga do Norte faz a diferença. Amigos, por gentileza, fale aí que no Parque Comadre Maria dos Anjos, na parte da academia, as crianças estão acabando com as máquinas e as mães vêm e não falam nada. Aí a gente manda chamar os funcionários, eles falam que o

0: Beleza, tal. Ah, pronto. Vou ler. Digita, aí chama. Chama, parece.
1: Prática dificilmente funciona.
0: É feito você ligar para a polícia para reclamar do som alto. É. Liga para ver se alguém atende.
1: Rapaz, a gente recebe aqui constantemente que Caruaru não é diferente. Inventaram, olha, para combater poluição sonora. Entendeu? Qualquer hora do dia, da noite, pode ligar. O camarada liga, nada para nada. Tintana para baixo da égua. São 10h31.
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3: Olha, 3:34 em Pernambuco. Dona Gozeilda está encantada com a qualidade do tênis e a qualidade da meia. Impressionante, né? Como a diferença é enorme. Um abraço, amiga. Dona Milena, falando a respeito da UBS, que também é desse mesmo jeito. A maioria dessas UBS de Toritama, você só recebe, nem sempre, é um não, não, não, não. Antony, fazendo a sua observação. Aí, Dona Joséilda, já falamos sobre isto. E o amigo Elias me mandou as imagens deste mirante ali no Oitis. Imagens impressionantes, espetaculares. Jussão, costa aqui, Jussão, para a gente adiantar aqui, Jussão. Bora, Jussão. Vamos lá. 10:34 em Pernambuco, com meu amigo Jussão da Vida e Nato Saúde. Obesidade, meu amigo. Obesidade. O que você tem lá da Vida e Nato para combater a obesidade, meu querido?
4: Muito bem, Paulo. Bom dia, Evandro. Bom dia a todos vocês, né? Paulo, a Vida e Nato tem um pouco de cada coisa e muito mais. Mas antes, Paulo, de falar sobre a questão da obesidade, eu gostaria de rapidinho dar um aviso, um comunicado aqui para as pessoas que estão nos ouvindo. Agora há pouco, aproximadamente 20 a 30 minutos, passou um camarada com um veículo. Meus olhos não viram se foi um veículo, mas eu acredito que se fosse de moto ele tinha visto. E deixou cair um fardo de peças, né, de jeans, ali em frente à Vida e Nato Saúde.
3: Isso é comum, né?
4: Isso, e são bastante peças.
3: Centro, é por trás da igreja, né?
4: Isso, são bastante peças. É, as mesmas estão na loja do Chaveiro, do irmão Chaves, pegado com a Vida e Nato Saúde. Agora, para retirar, Paulo, eu exigi lá do dono, do proprietário, do irmão Chaves, né, como chamo, você chega lá e deixa a sua foto, a foto da sua identidade. Por quê? Alguém vai ouvir e dizer, tá, é meio. E vai lá e pega. Isso é desonestidade.
3: Provar, né?
4: Ok? Então você que perdeu.
3: Uma coisa, eu chego no teu ambiente. Isso me faz lembrar uma cena que aconteceu agora há pouco, aqui. Eu chego no ambiente, aí está lá uma porta-célula. A porta-célula está lá, em cima de uma mesa, qualquer ambiente. Aí eu olho, tem lá uma quantia de dinheiro, tem a identidade de Evandro Lins. O que é que eu tenho que fazer? Como tem lá a identidade de Evandro Lins, eu procuro o dono do estabelecimento, no caso da Vida e Nato. Ô Gilson, eu encontrei aqui, alguém deixou aqui na Vida e Nato. E olha o nome dele, Evandro Lins. O que é que Gilson faz? Entrar em contato com Evandro Lins e devolver. Porque tem determinado achado que é roubado.
4: Sim.
3: Você está entendendo, né?
4: Sim, sim.
3: Entendeu, né, mano? Tem determinado achado que é roubado. Tipo, eu acho a carteira de Evandro, na carteira de Evandro tem dinheiro, eu sei que é de Evandro, aí dou uma de doido, levo a carteira, extravio os documentos e fico com o dinheiro. Eu fui desonesto. Eu sou ladrão.
4: Corretamente.
3: Vamos ao assunto.
4: E falando dessa forma é muito fácil. Então, gente, voltando a repetir, você que perdeu um fardo de roupa, de peças, melhor dizendo, de jeans, aqui na Rua dos Correios, se encontra lá no Chaveiro, no Irmão Chaves, vizinho da Vidinato Saúde. E para retirar, você tem que deixar a sua foto e a foto da identidade. Ou a foto do seu documento, que vai verificar se é você. Beleza? Forte abraço. Bom, Paulo, a Vidinato Saúde está planejando, né? Está decidido já a partir de segunda-feira fazer novos mutirões com consulta holística gratuita e a biorressonância quântica com a promoção extraordinária. São duas pessoas que têm o direito à consulta com a biorressonância. A biorressonância é promoção, tá? A consulta é gratuita. E aí você ligue para agendar a sua e saber qual é o valor dessa taxa simbólica que você e seu marido, você e sua filha ou filho vai pagar por este atendimento, ok? Bom, Paulo, obesidade, doença que vem causando preocupação no Ministério de Saúde e, em geral, a Organização Mundial de Saúde também tem se preocupado, os governantes, porque a cada ano que passa, cresce o número de obesos no Brasil e no mundo e as causas são sempre as mesmas que a gente já conhece. Sedentarismo. Essa colabora maravilhosamente. Por quê? Porque o Brasil se alimenta mal. Você se alimenta mal, consome muito refinado, usa muita bebida alcoólica, dorme sempre tarde demais, ou seja, dorme pouco. Aí dormir tem a ver com o peso? Tem sim. Quanto menos você dorme, menos horas você dorme por noite, mais chance você tem de ficar acima do peso. Em alguns casos, obesidades. E aí o que é que acontece? Já as pesquisas vêm confirmando que o número em nosso país é assustador. E engana quem pensa que isto afeta só adultos. As crianças também, Evandro. Por exemplo, nós observamos uma classe assustadora de crianças e também de pré-adolescentes que já estão acima do peso. Quando você fala de crianças, a gente observa que as crianças recebem hoje uma sobrecarga psíquica, emocional, uma pressão tremenda dos pais concernente ao aprendizado na escola. E aí você acha que por que o seu filho está recebendo essa carga de pressão sua para o seu filho não ser reprovado no final de ano, não influi em alguma coisa? Influi sim. Sabe por quê? Porque, Evandro, a criança chega na escola 7 da manhã, 7:30, para 11:30, 12. À tarde ela já está programada pelos pais o que, é que ela tem que fazer. Ou com quem ela vai ficar. Se ficar com vovô e vovó, o que é que eles oferecem? Oferecer um docinho. Toda criança gosta de doce. Oferece aquele doce light ou diet ou tradicional. Aquele pãozinho. Aquela tapioca que tem um índice glicêmico altamente poderoso para alterar a glicemia no seu sangue. Você que é diabético, aproveite porque essa é para você. Você que está com gordura no fígado, né? E aí, ó, já está gordinho, já tem um problema de excesso de gordura no fígado, já está com esteatose hepática. E come todo dia aquela tapiocazinha recheada com coco. É inimigo número um para a sua diabetes e para a gordura no fígado. E aí você faz o tratamento que o profissional passou, Evandro. Toma não sei quantas caixas de cachete, volta no médico com 30 dias ou com 90 e está pior do que antes. Ou do mesmo jeito, aí o médico vai, receita outro produto, mas você não muda de hábito. Você continua comendo errado, continua na sobrecarga psíquica e emocional, excesso de trabalho, dormindo pouco, sem atividade física, sedentarismo, excesso de peso. Aí vem a pressão que sobe e o infarto está aí, esperando. O infarto tem a ver com a obesidade. Então, gente, cuidar da saúde é justamente um dever de cada um daqueles que querem realmente viver melhor. Eu costumo dizer que cuidar da saúde é um ato que você pratica de amor pela própria vida. E aí entra, Paulo, em cena como base fundamental e necessária você parar um pouco para cuidar de você. Aí você vai cuidar da sua alimentação, o tipo de suplemento que você vai utilizar. Às vezes você está com a estetose hepática e vai para uma academia, porque está acima do peso. E quando chegar lá, você toma uma bomba que é realmente uma desgraça, na linguagem popular, para o seu fígado. Não tome medicamentos, seja ele alopato ou natural, por conta própria. Engana-se quem pensa que remédios naturais não podem causar problemas. Eu falo remédio àqueles que saem da rota de suplementos, tá bom? Porque Vitamel não é medicamento. O amargo não é medicamento, ok? Quando eu falo medicamento, aqueles que são classificados como medicamento. É lipoepático emagrecedor, não é medicamento. É um suplemento que está fazendo a maior, impactando em sua maioria vários estados que já fazem uso do lipoepático para gordura no fígado, especialmente, para eliminar com mais facilidade o triglicerídeo, facilitando então acelerar o seu metabolismo para você emagrecer com mais saúde e melhor qualidade de vida. O lipoepático, ele vem com 100 cápsulas de 500 miligramas e você já encontra aqui na Vidinato Saúde, na Rua dos Correios. O objetivo de estar vindo aqui não é vender o lipoepático. Vocês veem que sempre que eu venho aqui eu falo de um problema de saúde. É conscientizar, Paulo, a população. Embora nós temos os recursos naturais que vai fazer a diferença. Porque se você tomar para gordura no fígado tal remédio prescrito pelo médico, alopato, a composição do medicamento sempre vai lhe causar uma reação. Então, se você pode comer melhor, atividade física, que é primordial, caminhada, e usar um suplemento 100% natural, você vai se usufruir melhor. Eu vejo pessoas que dizem: eu estou com um problema sério de estômago, com úlcera ou com a gastrite, mas eu não posso tomar tal medicamento porque eu sou alérgico à fórmula. E vai curar com o quê? Né? Então é importante aí ter espaço para usar os recursos que a natureza oferece.
3: Deixa o teu contato, Gilson.
4: Bom, gente, então tá aí o nosso contato, Paulo. 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
4: 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A partir de segunda-feira, se Deus quiser. Forte abraço e até a próxima, se assim Deus nos permitir.
3: 10 horas e 46 para fechar por aqui. O Livânio está fazendo observação. Paulo, esse fato de roupa que o Gil se encontrou na frente da Vidinato só serve para pessoa que perdeu, não serve para mais ninguém. É feito óculos de grau. É feito óculos de grau. Ok, valeu. É Velário Bezerra. Estou com dor nas costas, muito grande. Aquela pomada relíquia. Ó, Velário, o Marcelo está vindo para cá amanhã, viu? Ele vem para cá amanhã. Eu vou te presentear com a pomada relíquia para combater tuas dores nas costas. Nunca a presença da 71. Aqui nos bairros, aqui na Rua França, tem um rapaz com uma moto XRE vermelha, passa em altíssima velocidade, é uma ladeira extensa. Estamos vendo a hora de acontecer uma tragédia com uma criança ou com um idoso que fica brincando na rua. Nunca passa a viatura fazendo ronda. 10h47!
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4: 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Estado de Pernambuco, a amiga está dizendo que conhece esse amostrado. Eu detesto gente amostrado. Gente amostrado, metida a merda, sabe? Exibido. Gosta de aparecer, de se exibir. É verdade, Paulo Evandro. Esse amostrado passa sempre aqui também na rua Recife. É França, Recife, né? Bairro Novo Coqueiral. Parece até que ele vai levar carta para Satanás. Tá vendo? Que concordando com o que aquela senhora falou a respeito desse camarada. Agora, ele faz isso que é na periferia, né? Na periferia, dificilmente você vê uma viatura da 71. Quando ele vem fazer aqui na avenida, na região central de Toritama, ele não faz. Ele faz porque é na periferia. Eu encontrei um óculos de grau. Tô vendo aqui, ele mandou para mim. Óculos de grau é de uso pessoal. Óculos de grau é de uso restritamente pessoal. E as pessoas, já pude perceber, têm uma facilidade enorme de perder documentos, objetos pessoais, aqui em Toritama. Olha o contato desse rapaz. Óculos de grau só serve para a pessoa, né? Eu não vou usar um óculos de grau de outra pessoa. Até mesmo nem esportivo. Jamais eu faria isso. 9203-8132. 9203-8132. 9203-8132. Na rua Vereador Creudo Rodrigues. Ele está dizendo mais um ponto de referência. Rua Vereador Creudo Rodrigues. Encontrei este óculos de grau. Vou repetir o contato. Meu Deus do céu. 9203-8132-9203-8132-8132. A nossa amiga está dizendo o seguinte: Evandro e Paulo, estamos precisando de um irmão com prática e responsabilidade. Meu contato: 9370-7186. 9370-7186. 9370-7186, a Super Lavanderia Preferencial. Ainda tem vagas disponíveis. Presta atenção que eu estou usando o plural, hein? Vagas disponíveis, ou seja, mais de uma vaga para ajudante de máquina. E o que faz o ajudante de máquina? O ajudante já está dizendo o que é, né? Vem do verbo ajudar. para você carregar e descarregar a mata. É muito simples e muito fácil. Vá direto ali na vaca leiteira, trabalhar numa empresa renomada, porque é um conglomerado, não só tem a lavanderia, tem a fábrica que fabrica roupa, também com a marca Preferencial. A Preferencial é uma marca registrada. Marca de roupa, marca de lavanderia, marca de aviamento, marca de produtos químicos que são usados em lavanderias. Ou seja, é uma marca que representa vários produtos dentro do mesmo segmento. Segmento da moda. No caso específico da lavanderia, existem vagas para ajudantes de máquina. Carregar e descarregar, descarregar e carregar. Você vai trabalhar numa empresa altamente organizada, uma empresa renomada, uma empresa que tem história, uma empresa que faz a diferença. Vá lá direto, viu? Não peça o telefone não, que eu não dou não. Vá lá direto presencial. Aí ia ser muito comodismo, viu? Aí ia ser muito comodismo. Vou repetir o telefone do rapaz que encontrou o óculos. Lá vai. 9203-8132. 9203-8132. Ele encontrou este óculos de grau na rua Vereador Creudo Rodrigues. Tenha cuidado quando estiver andando na rua, viu? Deixe de ser boca aberto ou boca aberta. 10h55, Evandro.
5: Bom dia, Paulo Evandro. Estou precisando de costureira para máquina de duas agulhas e uma costureira para máquina reta. A facção é aqui no Coqueiral. 9965-9632. 9965-9632. O contato aqui dessa vaga para costureira. 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
4: 10h56 em Pernambuco. E para fechar o nosso Fala Toritama desta quinta-feira, 29.
5: Quarta.
4: É quarta-feira, dia 30 é amanhã, quinta-feira, a derradeira feira do mês de Santana. E na outra feira é a feira do papai. Hoje é quarta-feira, dia de Santa Marta. 29 de Santana, antepenúltimo dia do mês de número 7. Vamos aguardar com bastante ansiedade e expectativa como será esta requalificação da Avenida João Manuel da Silva, porque o canteiro que divide a avenida, diferentemente do canteiro da Agamenon Magalhães lá em Caruaru, é um canteiro estreitinho, né?
5: É.
4: Para ele fazer uma via de caminhada para o pedestre de passarela, ele teria que comer uma parte da direita e uma parte da esquerda. Aí estreitaria mais ainda a avenida. Concorda comigo?
5: Sim, exatamente. Para a gente aqui fica mais difícil, né? Seria, esteticamente, ficaria mais bonita a avenida e...
4: Que tem um detalhe aí, viu? Ela só tem essas árvores por conta dos moradores.
5: Sim.
4: É vivo, Zé de Nininho, não?
5: Com o padre Zé, né? Mas quando eu vejo ele ali aguando algumas plantas, dando reforço.
4: A iniciativa foi dos moradores, não foi do público não, hein? Algumas árvores que foram plantadas e que hoje são extremamente importantes, dando sombra, inclusive, né? Agora não foi iniciativa da prefeitura, não. A iniciativa foi dos moradores. Que esta avenida, gente, 90% dela, ela deixou de ser uma avenida residencial. É igual a Avenida Agamenon Magalhães em Caruaru, quase 100% comercial, segmento de farmácia, laboratórios, agências de motos e outros segmentos mais. 90% da João Manuel da Silva hoje é uma avenida quase 100% comercial. Aguardemos, portanto, como será esta requalificação da avenida. Já chegou o pessoal para fazer a troca da lâmpada.
5: Tá vendo? Doutora Hélia está confirmando aqui com a gente.
4: É. O pessoal já passou por aqui para trocar. A gente agradece por este ato de fé e piedade lampadal. Às vezes, eu deduzo, às vezes não acontece a troca automaticamente, porque às vezes falta material. Não é assim?
5: E a demanda de serviço
4: e
5: também.
4: E a demanda, porque a cidade é grande. A cidade é grande. A cidade é extremamente grande. A demanda também, consequentemente, é grande. E às vezes acontece um pouco de demora, porque a manutenção da iluminação pública é de responsabilidade não mais da ANEEL, e sim do Departamento de Energia da Prefeitura de Toritama. Lá em Caruaru também é desse mesmo jeito. Existe uma empresa que foi terceirizada, ela ganhou a licitação da terceirização exatamente para esta missão específica, reposição de troca de lâmpada queimada. E tem um número, uma central específica, lá até que funciona e não demora muito, até por conta do tamanho da cidade, né? Além da cidade, também tem os distritos em Pernambuco, partir para partir, com virose e tudo mais. 11 horas.
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1: Que delícia, que delícia!
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0: Na sua Tony Tamo FM 104,9 aí pra gente. 14 Bis, Planeta Sonho. Também tivemos a Gal Costa e Roupa Nova juntos com Baby e Lulu Santos, Autoestima. Na sua Tony Tamo FM 104,9. E agora, meio-dia, mais 39 minutos. Vamos ao intervalo. Eu volto já, hein, com mais cardápio pra você.
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1: Na sua Toritama FM 104,9, agora é 12:42. 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
1: Na sua Toritama FM 104,9, uma ótima tarde para todo mundo. Agora é 12:45. 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
1: Muito bem, tudo, estamos firme, 104,9, agora meio-dia mais 47 minutos, estamos de volta com o nosso programa Cardápio, a sua melhor companhia na hora do seu almoço e pós-almoço também. Vamos seguindo o nosso programão com muita música de qualidade.
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1: Tem Rookset pra gente com Instant Your Heart, uma excelente tarde pra todo mundo, bom almoço, bom apetite e continua conosco.

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0: Na sua Toritama FM agora, faltando 3 minutos para 1 da tarde.
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0: Toda Então FM, 104,9 Wild Snake pra gente com Isis Love. Tivemos também Zé Ramalho ao acústico pra gente com Avo High, Rucksack, Listen to Your Heart. Na sua Toda Então FM, 104,9. Agora, 1:02, uma excelente tarde pra você. Vamos ao intervalo, volto já com mais cardápio.
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0: Na sua Toritama FM, 104,9, uma ótima tarde para você. Agora é 1:00 PM, mais 5 minutos. 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
0: Muito bem, já estamos de volta aqui na sua Toritama FM 104,9. Agora é 1:07. Vamos seguindo o nosso programão, mandando beijos e abraços para todo mundo, né? Deixa eu mandar o meu beijo carinhoso à querida Lucivânia Chagas, aqui em Toritama. Beijão para você, minha querida. Ótima tarde para você. Mandando também aquele grande abraço aí para essa figura maravilhosa que sempre está conosco. Alô, alô, meu amigo Valdinho do Bragantino. Aquele abraço, meu irmão. Tudo de bom? Deixa eu mandar um grande abraço ao amigo Abraão. O nome dele é Abraão. Abração, meu querido. Tudo de bom. Deus te abençoe. Rapaz, deixa eu mandar um grande abraço aos amigos taxistas também lá no Novo Atacarejo, sempre ligadinho conosco. Obrigado pelo carinho da audiência de todos vocês. Meu querido Abimael, alô Abimael, Abimael taxista, abraços pra você, meu irmãozinho, tudo de bom, aquele abraço, meu querido. Seguindo a nossa lista aqui, deixa eu mandar um beijo carinhoso à minha querida Karina, lá em Caruaru, no bairro Petrópolis, boa tarde. Também comigo aqui, deixa eu mandar um beijo aqui, com certeza, lá para a cidade de Arco Verde. Arco Verde está ligado na Toritama FM, minha querida Dionete. Alô, Dionete, beijos para você. Tem mais gente também em Caruaru, minha querida Lucimara. Beijos para você, querida. Tudo de bom. E a princesa Manu também. Quem mais está comigo por aqui também? Vamos agora lá para a cidade de Lagoa dos Gatos, minha querida Eliane Ferreira. Beijos para você, Eli. Abração ao meu irmãozinho Silvio André. Ótima tarde para você, meu irmão. Agência de Publicidade Comunica. Ou Comunica, né? Como queira. Abração, meu querido. Tudo de bom. Quem mais está comigo por aqui, mandar um grande beijo, um abraço ao meu querido primo Emerson Paixão, na capital pernambucana. Ótima tarde, querido. Seguindo o nosso programão aqui também, tá ele, meu querido Zé Batata, aqui em Toritama. Boa tarde para você, meu amigo Zé Batata. Minha querida Maria da Batata também tá ligada conosco. Ótima tarde para você. Quero mandar um grande abraço ao meu querido irmãozinho de rádio, Adriano Luiz, lá em Caruaru. Alô, Adriano. Abraços, meu querido. Saudade da gente bater aquele bate-papo aí, viu? Tudo de bom, meu irmão. Saúde e paz. Aproveito, vou agora lá para a capital pernambucana. Mando meu abraço ao meu querido Ivo Falcão, uma figura maravilhosa. Alô, Ivo. Abração, meu irmão. Sucesso sempre. Seguindo a nossa lista aqui em Caruaru, mando um beijo para minha querida Roberta. Tá ligadinha comigo. Beijos, Roberta. Mandar um grande beijo, um grande abraço à minha querida Larissa, lá da Brasil Gás, aqui em Toritama. Agreste Gás, ótima tarde para vocês. Alô, meu querido Dinho Nascimento, em Caruaru. Boa tarde, meu irmão. Tudo de bom? Quero mandar um beijão no coração e um abraço ao meu querido primo Gerbinho, lá na capital pernambucana. Abraços, meu querido. Obrigado conosco na nossa programação também lá em Caruaru. Aproveito, mando um grande abraço também. Alô, alô, meu querido Marquinhos do Trem da Alegria. Ótima tarde para você, meu querido. A sua esposa, a doutora Maria Agneide Freitas, psicóloga. Beijos, esse casal maravilhoso. Boa tarde, meu irmão. Tudo de bom. Quero mandar um beijão no coração e um abraço ao meu querido primo Gerbinho, lá na capital pernambucana. Abraços, meu querido. Obrigado conosco na nossa programação também lá em Caruaru. Aproveito, mando um grande

0: mais gente conosco aqui na nossa programação. Alô, alô, meu querido conselheiro tutelar Barrado. Barrado apoia, boa tarde. Sempre apoiando aqui o nosso programão, mandando um beijão pra minha querida Madalena Neves lá em São Paulo. Beijos pra você, querida, tudo de bom. Abração pra todos vocês, tá certo? Fazer o seguinte, daqui a pouco eu mando mais beijos e abraços pra todo mundo. Vamos de música, né? Deixa eu aproveitar aqui também, já selecionar essa música especial e oferecer pra todo mundo.
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0: Quando pinta esse piano, essa balada romântica, todo mundo já sabe quem tá falando, né? Se trata da rapaziada, a galera da década de 90, Guns N' Roses, com o super clássico dessa banda chamada November Rain. 1h12, boa tarde cidade, boa tarde Toritama, boa tarde Brasil!

0: Toritão FM 104,9 Guns N' Roses November Rain, de apresentar isso aqui é meu querido Renato, lá do Atacado dos Calçados. Abração pra você, meu irmão, tudo de bom. Lance é o seguinte, gente boa, na sua Toritão FM 104,9, 1 da tarde, mais 20 minutos, voltamos já com mais cardápio pra você.
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7: Na sua Toritama FM 104,9, agora 1h23. 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
4: Muito bem, já estamos de volta na sua Toritama FM, 104,9. Ótima tarde para todo mundo. De boa, agora 1h28, seguindo o nosso programão. A gente agradece o carinho da audiência. Deixa eu mandar o meu beijo, né? Quero mandar o meu beijo carinhoso à minha querida Jéssica Patrícia em Garanhuns. Beijos para você, minha querida. Uma tarde abençoada para ti, tá bom? Beijos na família também. Seguindo aqui ainda em Garanhuns, eu mando meu beijo para minha querida Sonja Lins. Boa tarde, querida. Tudo de bom para você. Tá aqui no abraço, meu carinho. Lá na cidade de Vitória de Santo Antão tem a minha querida Andréia. Beijos para você, Andréia. Tudo de bom, querida. Abração. Vamos novamente lá para Garanhuns, minha querida Pati. Alô, Pati, tá ligada comigo em Garanhuns. Ótima tarde para você, meu anjo, tudo de bom. Aqui na Vila Canaã, tem a minha querida Lucy Cleide. Alô, Lucy, e a todos os amigos da Vila Canaã, meu abraço a vocês. Mandar o meu beijo para minha querida Nete aqui em Toritama. Beijão, querida, tudo de bom. Muita gente bacana ligada conosco aqui ainda em Toritama, lá no sítio São João de Cima, minha querida Ângela Tavares, beijos no coração e toda a família também, tá bom? Conosco também, vamos seguindo aqui o nosso programão, mandando aqui com certeza, deixa eu mandar o meu beijo no coração, meu abraço ao meu querido primo Tadeu. Ótima tarde pra você, meu irmãozinho, tudo de bom, saúde e paz sempre. Em Caruaru, mando meu beijo pra minha querida Daniela Clarice. Alô, Dani, beijos pra você. Beijão também pra minha querida Mara, lá em Caruaru. Boa tarde, Mara. Na cidade de Paranatama tem a minha querida Ivanda. Alô, Ivanda, beijos pra você. Beijão pra minha querida Simone, na Avenida São José, no bairro São Francisco, em Caruaru. Boa tarde. Vamos agora lá para Jaboatão dos Guararapes. A minha querida Érica tá ligada comigo. Alô, Érica, beijão, abração. Abraçando ele, o rei das trilhas, Elifa Júnior, lá em Caruaru. Abração, meu querido, tudo de bom. Mandando meu beijo à minha querida Josineide, lá em Caruaru. Alô, Josi, beijos. Na capital pernambucana, eu mando um abração para o meu querido Gilson. Alô, Gilson, abraços, meu irmão. Deixa eu mandar um grande abraço ao meu irmãozinho Fernando Veras, do marketing da no Regência Caruaru. Abraços para você, meu irmão. Em Caruaru tem a minha querida Maria das Neves. Beijos para você, boa tarde. Comigo também lá, ligadinha conosco, na cidade de Rio Largo, Alagoas, a Rose. Alô, Rose, beijos. É como eu sempre digo, gente dos quatro cantos ligada conosco. Aqui em Toritama tem a minha querida Kate. Boa tarde, Kate, beijos pra você. Alô, meu querido Osman Embaixador, lá da Top Lanches, Bruno Zezé, Dida, Rosa, todo o pessoal, todos os clientes e amigos, ótima tarde. Vou mandar um beijão pra minha querida Raquel Benício, na capital pernambucana. Beijos pra você, tudo de bom. Sempre ligada na nossa programação. Vou mandar um beijão também em Caruaru pra minha querida Edivanice. Alô, Edivanice, beijos, boa tarde. Ligado conosco na nossa programação. Vou mandar um grande abraço ao cantor e compositor Marcão 90. Ótima tarde pra você, meu irmão, tudo de bom. Alô, meu querido Rogério Cipriano em Caruaru. Boa tarde, meu irmão. Quanta gente bacana ligada na nossa programação, é muita gente mesmo. Vou agora lá para Paraíba, ligadinha conosco em Serra Seca. Ana Paula, beijos para você, Aninha. Mandando um grande abraço ao nosso parceiro Valdo, da Colinha Express Gráfica Digital. Ótima tarde para você, meu irmão. Alô, meu amigo Jailson, lá na cidade de Agrestina. Boa tarde a você e a toda a família. Mandando um grande abraço ao doutor Cláudio, advogado. Alô, Claudinho, beijos no coração, meu irmão. Beijão na capital pernambucana para minha querida Cessa Joroni, doutora Cessa Joroni, psicóloga, beijão. Na capital pernambucana também tem ela, Elisângela Araújo, minha querida Nininha, beijos para você. Também vou mandar um beijo aí para minha querida Érica Lucielma. Beijão pra você, em Caruaru. Vou agora lá pra Maceió, Alagoas. Alô, Bruninha, beijos pra você, Bruna. Minha querida Islã, tá ligada comigo na cidade de Bezerros. Boa tarde. É isso aí, é muita gente ligada conosco na nossa programação. Alô, minha querida Wade Alves, no bairro Petrópolis, em Caruaru. Beijão. Vamos fazer o seguinte, e também encerrando essa rodada de beijos e abraços, eu mando meu beijo para minha querida Patrícia Marques aqui em Toritama. Vamos seguindo o nosso programão?
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4: Tem Heart ao vivo pra gente. What a Bird Love. Excelente tarde.

0: Toritão FM 104,9 na melhor programação do seu rádio. Aí pra gente, Rita Lee ao vivo, voz e violão, mania de você. Indicação da querida Rosene Silva, beijos pra você, minha querida, em Caruaru. Valeu, Rose. Antes tivemos ainda simplesmente Heart com What About Love. Ao vivo, show com a participação da Orquestra Filarmônica, The Royal, Royal Albert Hall. Bom, o lance é o seguinte, na sua Toritão FM 104,9. Agora, faltando 16 minutos para as 2 da tarde, intervalo, eu volto já com a última parte do nosso cardápio de hoje, hein?
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0: Na sua Toritama FM 104,9, agora faltando 13 minutos para as 2 da tarde. 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
0: Muito bem, Toritama FM 104,9, de volta agora 1h51 na Toritama FM. Obrigado pelo carinho da audiência, de todo mundo ligado conosco. Deixa eu mandar o meu beijo à minha querida Dani Clécia, aqui em Toritama. Beijos pra você. Tem mais gente conosco, com certeza, ligado na nossa programação. Deixa eu mandar o meu beijo lá para a cidade de Afogados, da Engazeira, minha querida Ana. Beijão, Ana. Comigo também, em Caruaru, a minha querida Vanessa Alves. Alô, Vanessinha, beijão para você. Vou lá para Caruaru e mandar o meu beijo para minha querida Ângela Santiago. Boa tarde, beijão. Comigo também, lá em Caruaru, minha querida Cida Amaral, no bairro São Francisco. Beijão, Cida. Vou mandar também o meu beijo lá para Caruaru, a minha querida Meire. Alô, Meire, boa tarde. Beijão para Caruaru, minha querida Vivian Milena. Alô, Vi, beijo para você, anjo. Na cidade de Santa Cruz do Capibaribe, Regiane Alves, beijão para você. Em Caruaru tem ela, Cleciana Silva. Beijos para você, Cleciana. Em João Pessoa, na Paraíba, manda o meu beijo para minha querida Andréa. Saúde e paz para você sempre. Quanta gente bacana, não é verdade? Ligada conosco na nossa programação. Tem mais gente ainda por aqui, com certeza. A gente manda beijão aí para mais gente, claro, porque o pessoal não esquece da gente e a gente não pode esquecer de ninguém. Deixa eu aproveitar e mandar o meu beijo à minha querida Lizaine Xavier, aqui em Toritama. Beijão.

0: A lista aqui é enorme. Mandando um beijo também pra minha querida Zélia Silva no bairro Diantão. Um beijão, Zélia. Alô, minha querida Neide, lá no bairro São Francisco, em Caruaru. Beijão pra você. Deixa eu mandar um beijo no coração dos meus tios Ivoneide, também meu tio Roberto, lá em São Paulo. Beijos no coração. Sucesso, saúde e paz sempre. Alô, alô, minha querida Michele Tainan Santos, em Caruaru. Beijão pra você. Na cidade de Garanhuns, a minha querida Josiane. Alô, Josi, beijos pra você. Beijão pra minha querida Alba, Alba Valéria, em Bezerros. Beijão, Alvinha. Em Santa Cruz do Capibaribe, a minha querida Maria Ivoneide. Beijão, Maria Ivoneide. Alô, meu querido Edinho Moreira, meu irmãozinho de rádio em Caruaru. Abração. Mandando meu beijo a Dona Gláucia Araújo em Caruaru. Beijão, Dona Gláucia. Na cidade de Arapiraca tem a minha querida Nilda. Beijão, Nilda. Em Caruaru, a minha querida Luciana. Alô, Lu, beijos, boa tarde. Lu e as delícias da Lu. Na cidade de Paulista tem ela, Nelly. Beijos, Nelly. Abraçando aí o meu querido Genildo. Genildo Trajano em Caruaru. Seguinte, vamos seguindo o nosso programão, com certeza, e também atendendo pedidos. Tem mais gente aqui conosco na nossa programação. Deixa eu ver aqui. Dá um grande abraço aqui também, deixa eu ver, para minha querida ouvinte, Anete Cabeleireira, lá na Vila do Juá. Boa tarde para você. Mandar um beijão também para minha querida Miau, Maria Lucemir Miau, ligadinha conosco na nossa programação. Boa tarde. E vamos atendendo pedidos aqui também. Olha aí, o meu amigo José Silas está por aqui também pedindo música. A gente vai atender ele agora, com certeza, na nossa programação. Agradeço o carinho da sua audiência sempre, meu irmão. Você que está ligado conosco, vamos lá. Vamos lá colocar a mensagenzinha dele, né? O pedido dele que ele pediu aqui na nossa rádio. Boa tarde!
1: Boa tarde, meu amigo. Tá aqui na Alex, aqui na Alessina, aqui do apontamento, né?
0: Certo.
1: Queria pedir uma música com Braiado, né? Qualquer uma dele. Eu falei assim, tá aqui do apontamento, né? Todos ouvindo o programa.
0: Muito obrigado. Abraço a vocês aí do apontamento, né? Obrigado pelo carinho da audiência. Você pediu e a gente vai encerrar o programa com a sua música.
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0: Brian Adams ao vivo, Heaven. Agora faltando 4 minutos para as 2 da tarde. 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

0: Toritama FM 104,9 pra gente, Bryan Adams, Heaven, indicação aí do nosso amigo José Silas. Valeu, meu irmão, obrigado pelo carinho da sua audiência. Fechamos assim com chave de ouro o nosso programão de hoje. Nossa, hoje teve muita gente pra mandar alô, vocês perceberam, né? Cada dia que passa, a nossa audiência aumenta, graças a Deus. Não é à toa que nós somos a rádio comunitária mais ouvida dentro de Pernambuco, primeiro lugar em audiência, e agradecemos especialmente a você que está sempre conosco todos os dias. Obrigado por esse carinho imenso. Vou ficando por aqui, voltando amanhã a partir do meio-dia com o nosso cardápio. Na sequência, após o intervalo, está chegando Johnny Filho e o programa Conexão 104. Na sua Toritama FM, 2 horas em ponto, tá lá cravadão. A gente se encontra amanhã. Beijos e abraços pra todo mundo. Valeu, gente. Saúde, paz e bem pra todos. Bom trabalho pra todo mundo. Tchau, tchau.
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0: Legal, gente. Agora 2h14. Boa tarde.
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na programação. Aí então pra gente, Benito de Paula, Charlie Brown, meu amigo Charlie Brown. Antes teve Skank, Estivador. E a primeira é com Jota Quest do seu lado. Fica à vontade. Nossa tarde tá só começando, né, gente? Com certeza. Obrigado pelo carinho da audiência. E você participa também através do nosso WhatsApp 989-798989. 989-798989. Até as 4 da tarde, tamo juntos, e você nessa pegada aqui na Rádio do Sucesso, na rádio mais ouvida da capital do Dins. Boa tarde, Johnny. Olha, o trabalho em casa, fechando, rebatendo e colocando cois. Estou precisando de peças. É o meu amigo Valdinho aí do Bragantino. Ele reside ali na Travessa São Cristóvão, número 29, após a lavanderia preferencial. Sei muito bem onde é, sentido ao antigo Barateiro. Valeu, meu amigo. Um abraço pra você. Então, ó, gente, o meu amigo Valdinho ali do Bragantino, ele trabalha em casa e trabalha rebatendo, fechando e colocando cóis. Os interessados, dá uma ligadinha para ele através do 99305-6082. 99305-6082. Aí você vai falar com o Valdinho, meu amigo Valdinho ali do Bragantino.

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4: Agora na mais ouvida, já são 2 da tarde, 29 minutinhos, 2h29. 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É bom saber que você tá aí do outro lado, curtindo a nossa tarde, muita gente interagindo, muita gente participando conosco, só temos a agradecer. Diego e Vitor Hugo,
5: quer saber...
4: Tubarões.

0: Programação da Rádio do Seu Coração. Aí entrou pra gente, deu sim. Péssimo Negócio. Opa!
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0: Vamos viajar no túnel do tempo. Berlim. Hey, my Bradley. Pra gente curtir, matar saudades. Minha amiga Vera, a filha do meu amigo Zoa, tá curtindo a nossa tarde. Boa tarde, minha amiga. Vamos ouvir Berlim.

0: Aí então na nossa tarde, Berlim, Chey, My Brand Away, pra gente matar saudades. Antes teve Dilcinho, Péssimo Negócio, Zezé de Camargo e Luciano, na indicação da minha amiga Lizaine. Com Diego e Vitor Hugo, Tubarões. Agora, 2h46.
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1: Isso mesmo, nas tardes aqui da Toritama FM, agora 2 horas e 52 minutos. 2h52, olha gente, a panificadora El Shaddai, o aroma irresistível de pães quentinhos, saindo do forno a cada 20 minutos a partir das 4 horas da tarde, hein? 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Fique à vontade, com certeza, para pedir o seu sucesso, a sua música também, através do nosso WhatsApp, que está aqui, ó, liberadíssimo, para você participar e interagir na nossa tarde, na nossa programação, aqui da Rádio Mais Ouvida, da Rádio do Sucesso. Opa, vamos que vamos! Simone Simaria e o Alok, Paga de Solteiro Feliz.
2: Olha ele.
1: Agora 2h53.

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1: Isso, muito bom. Forte abraço aos amigos da Snack Etiquetas. Alô, Sandro. Alô, Luciano. Alô, Boiadeiro. Galera boa da Snack Etiquetas. Vamos ao WhatsApp. Vem de lá você. Boa tarde.
2: Boa tarde, Johnny. Boa tarde a todos. Johnny, eu quero escutar a música Cavaleiro do Asfalto com Leandro e Leonardo. Ofereci para Zélia no loteamento Vietão, para Albertão, Rei do Pastel, para Tiago Almeida aqui na oficina de viola. E vai me deitar na jura no próximo sábado na Cabeção. Para todos, tá ligado? Nós 104,9. Tchau, tchau e até amanhã, se Deus quiser.
1: Isso, valeu, Capolícia. Vamos viajar? Matar saudades, Leandro e Leonardo. Cavaleiros do Asfalto.

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1: Legal, gente, 3 horas e 2 minutos. E no nosso flashback, vamos viajar com a Joana. Tô fazendo falta. Ai, ai, essa música foi lançada em 1999, integrado ao álbum ao vivo dos 20 anos de sucesso aí da cantora. Isso aí foi

0: Programação Rádio Toritama FM, a Joana, tô fazendo falta, que saudade, hein? Viajamos sim, no túnel do tempo. Eita, antes teve Mastruz com Leite Barreiras, Leandro e Leonardo, a indicação do Capolícia, Simone e Simária e o Alok, só música boa. Gente, mandando um abraço, vamos dar um abraço aqui pra galera, rapaziada que tá conosco aqui, interagindo, vamos lá, epa, cadê a galera? Um abraço, obrigado pelo carinho. Alô, alô, alô, alô, seu Bio. Vale no mercado e depósito de bebidas na rua Santa Rita, na Coab. Alô, seu Bio, um abraço. Meu amigo Zé Peu, né? Aproveitar que já tô aí na Coab, mandar um abraço para o Zé Peu aí na Coab, o Índio aí também do Lava Jato. Um abraço a Dona Graça, Selminha, o Anderson, que é o esposo aí da minha amiga Selminha, o Claudiano também, o irmão da Selminha. Meu amigo Juarez, alô Juarez, valendo, valendo também. Dona Maria de Bal e as irmãs Nunes, um abraço. Alô Almíria Nunes, a Monaíra, Ilma Nunes. Enfim, né, a gente manda um abraço aí pra vocês na Coab. Ligadinhos conosco aqui na nossa tarde, na nossa programação. Ok, Cláudio, meu amigo Cláudio, lá no Valentim, lá no restaurante. Alô Cláudio, meu irmão, um abraço pra você, viu? Com certeza, estamos aqui na luta, Cláudio. Novamente, firme e forte, meu irmão. Um abraço para você e a todos aí no Valentim. E o Cláudio aí no restaurante. Valendo. Barrado, olha quem tá por aqui. Barrado apoia, Barrado apoia. Alô, Gilvan, lá no Coqueiral. Valeu, Gilvan. Minha amiga Maria Aparecida, Cida, ali do loteamento de Jairo, né? Tá ligadinha com a gente também. Silvano Dientão. Alô, Silvano, tu é a figura, viu, cara? Volto já. Já já de volta na programação, vem aí o FM Notícias trazendo informação.
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0: Na mais ouvida, agora já são 3:12, 3:12 na capital do jeans. Suspeito de matar mulher trans encontrada em açude é preso em Garanhuns. Vamos trazer informação?
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0: Na Mais Ouvida, agora já são 3 da tarde e 12 minutos, 3 e 12 na capital do jeans. Suspeito de matar mulher trans encontrada em açude.

0: 30 anos, suspeito de matar a mulher trans. Lorena Raíssa Souza Salles, de 25 anos, foi preso pela Polícia Civil de Pernambuco na última terça-feira, dia 28, em Garanhuns, no Agreste de Pernambuco. A prisão foi realizada em cumprimento a um mandado de prisão preventiva expedido pela Justiça. De acordo com a Polícia Civil, o suspeito foi localizado no bairro Heliópolis e conduzido à 135ª Delegacia Circunstricional de Garanhuns, onde foram realizados os procedimentos legais para o cumprimento do mandado. As investigações tiveram início após o corpo de Lorena Raíssa Souza Salles ser encontrado no dia 22 de julho nas águas do Açu de Novo, localizado na zona rural de Garanhuns. A vítima foi localizada submersa dentro do reservatório. Vamos trazer agora o balanço nas últimas 24 horas, direto de Caruaru. Chama ele, o repórter Helenivaldo Pereira. Vem de lá, Helenivaldo.
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2: Registrados 11 homicídios nessa terça-feira em Pernambuco, sendo 7 crimes no interior e 4 no Grande Recife. Entre as vítimas, uma mulher. São 209 assassinatos neste mês de julho. No ano, de janeiro até agora, mataram no estado 1.618 pessoas. Em Caruaru, um homem foi assassinado a tiros no distrito de Cachoeira Seca, zona rural do município. O ex-presidiário Jefferson José dos Santos Silva, de 33 anos, foi morto no interior do bar de propriedade da mãe. Ele usava tornozeleira eletrônica e respondia por um homicídio ocorrido no bairro São João da Escócia. Este foi o 13º homicídio deste mês de julho em Caruaru. Este ano mataram no município 77 pessoas. Em Cachoeirinha, também no Agreste, um idoso foi assassinado a tiros na estrada de acesso ao sítio Lagoa do Queijo. Reginaldo Gomes da Silva, de 65 anos, estava em uma moto em companhia da esposa quando foi emboscado por dois homens em outra motocicleta. Os criminosos disseram que o alvo seria o filho da vítima, mas como não o encontraram, mataram o idoso. Em Itambé, na zona da Mata Norte, uma mulher foi assassinada a tiros no bairro Maracujá. A vítima foi identificada como Liliane Francisca do Nascimento, de 26 anos. Ela tinha passagem pelo sistema prisional por tráfico de drogas. O crime foi praticado por dois homens em uma moto. No Recife, um vigilante foi assassinado a tiros na BR-101, no bairro da Guabiraba. Arlindo de Moraes Pinho Neto, de 50 anos, conduzia uma moto quando foi emboscado e morto. A polícia encontrou com a vítima, 3 celulares, a motocicleta e dinheiro. De Caruaru, Helenivaldo Pereira.
0: Muito bem, na Rádio do Sucesso, agora 3 da tarde, 15 minutos. Aguarde mais uma edição do nosso FM Notícias, de volta amanhã, aqui na Toritama FM, no apoio cultural da DN Cred, uma das maiores e mais confiáveis empresas financeiras do Brasil. 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

0: E aí, Zé, tudo certinho, meu amigo? Como é que tá? Como é que tá? Firme e forte aí na academia? Zé da Prata Fitness. Meu amigo Zé da Prata, aquele abraço. Aos amigos da Deferit Kids também, valendo vocês. Com certeza a gente agradece. Galera boa. Os amigos também ali na lavanderia da Mega Duran. Rapaziada boa aí da Mega Duran, também conosco. Falar em lavanderia, lá na Canaã também, meu amigo Ariel. Os amigos da lavanderia do Ariel. Galera boa, alô Ariel, todos aí da lavanderia, Ariel, aquele abraço, meu irmão. Tudo de bom, obrigado pelo carinho, valendo mesmo, viu? Mandar um abraço também aos amigos ali na lavanderia, com certeza preferencial, né? Rapaziada boa, sempre conosco, valendo. Gente, fica à vontade para participar dentro da nossa tarde, da nossa programação, manda ver.
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0: Isso, vem de lá você. Alô, boa tarde.
2: Boa tarde, Johnny. Opa. Bota uma de raça negra com o Rafael.
0: Sim.
2: Diferente só nas colegas que tá curtindo. Uma boa tarde, hein?
0: Boa tarde, minha amiga Miau. Essa é ligeirinha, viu? Essa é rápida. Vamos ouvir. Raça Negra e Rafael. Não posso dizer adeus. Minha amiga Maria Lucemi. Essa sim, rapidinho. Mais rápido do que coice de bacuri. Um abraço, um cheiro pra tu, Lucemi. Alô, Rildo do Ziber. Os amigos ali no bairro Independente. Rildo, aquele abraço pra você também, meu irmão. Uma ótima tarde. É o gordinho do Ziber, tá valendo. Alô, Carol Vaqueira. Um cheiro, menina.

0: Alô, Carlos de Zeninha. Valeu, valeu, meu amigo. Uma boa tarde pra você e a todos aí também. Da Deferred Kids, aí no aprontamento da Deferred Kids. Valeu, rapaziada, boa.
1: Quente como as mulheres.
0: Galera lá em Viola também tá nos ouvindo. Alô, Viola!
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0: E no nosso flashback, SPC. Essa tal liberdade. Aqui sim, sempre, sempre as melhores músicas na melhor.

0: Já se passaram 32 anos dessa galera aí do SPC e a música, essa tal liberdade. Legal. Bom, o lance é o seguinte. Fique à vontade para participar conosco através do nosso WhatsApp 98979-8989. Ligou, pediu, chegou, é o Dimas do Gás, onde quer que você esteja. Aqui na nossa querida cidade de Toritama, o gás secou, só cega naquelas horas, né? Dia de domingo, meio-dia, enfim, né? Então, ó, já sabe, 996-71-9957, Dimas do Gás é o cara. Ligou, pediu, chegou. Valeu, valeu, Dimas. Tá valendo, cara. Carinho da audiência também. 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Agora 3h34.
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0: Isso, muito bem, uma ótima tarde para você. Agora, 3:39, vamos chamar ele, Wagner Alex, para trazer informação aqui na nossa tarde. Vem de lá, Wagner, boa tarde, vamos lá então, tá onde, Wagner?
1: Muito boa tarde, meu caro Johnny, boa tarde a todos os ouvintes da Rádio Toritama FM, do programa Conexão 104. 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

0: Isso, muito bom. Vamos lá então, daqui a pouco eu volto trazendo muito mais informação da nossa tarde. Fazer o seguinte, dá um tempinho. Já já mais músicas via 104,9 da Rádio 10, na Rádio do Sucesso, onde quer que você esteja curtindo a nossa programação aqui da Toritama FM 104,9. Mandar um abraço também especial, obrigado pelo carinho da audiência, aos amigos ali na Ótica Visual, alô Noel e todos ali da Ótica Visual, aquele abraço.
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na programação aí pra gente, Bray Adams. Heaven. Que tal a gente curtir agora Guilherme Arantes, Um Dia Um Adeus. Guilherme Arantes que completa hoje 73 anos. Que legal, hein? Vamos ouvir?

0: aí então pra gente, Guilherme Arantes. Bom dia, um adeus. Guilherme Arantes, que hoje completa 73 anos. Valeu! Antes teve Brian Adams, Heaven, KLB, Limão com Mel e a banda Magníficos. Minha amiga Neta, lá no Moriá, um abraço, obrigado pelo carinho. A Carla, minha amiga Carla, obrigado Carla, um abraço pra você, tudo de bom, viu? Com certeza a gente agradece aí, sem dúvidas, alguma audiência sintonizado conosco via 104.9. Tô indo embora, vem aí ele, Manuel Augusto, vai te fazer companhia até às 18 horas. Valeu, tchau, tchau.
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0: Boa tarde, Doritama. A paz do Senhor está no programa Voz da Assembleia de Deus. Pela Rádio Doritama FM 104,9, hoje, quarta-feira, dia 29 de julho. Ao nosso Deus queremos agradecer. Cada um de vocês também, muito obrigado pela sintonia onde você estiver. Daqui a pouco o WhatsApp liberado para você participar. Vamos a Deus por tudo. Lembrando que neste final de semana temos o Congresso de Jovens na nossa igreja. Começa sexta, sábado e domingo. A partir das 19 horas. Irmãos, amigos, sabem que congresso sempre inicia cedo. Então chegue cedo. E domingo o culto começa às 18 horas, viu? O templo sede ali na Igreja Assembleia de Deus. Tem como pastor local o pastor Severino Júnior. Pastor presidente Ailton José Alves. Vamos convidar você, toda a sua família. Temos o culto da família. Sexta-feira abertura, sábado a continuação e domingo encerramento. Assembleia de Deus, tu esteja. Cantores, pregadores, convidados. Está louvando ao Senhor nosso irmão Neto. E a banda Som da Adoração. João Wilco, Jéssica Norma. Na palavra de Deus, para os pregadores, o pastor André Alencar, o presbítero Pedro, entre outros. Então você é o nosso convidado, juntamente com toda a igreja, sexta, sábado e domingo, viu? A partir das 18 horas, chegue cedo.
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0: Maravilhoso Deus, Pai, neste momento, mais uma tarde, Senhor, queremos te agradecer neste programa, te exaltar, te engrandecer, reconhecer que tu és o amigo verdadeiro. E também te apresentar nossa cidade, o comércio, feira, amanhã. Queremos entregar em tuas mãos. Manda clientes de perto, de longe, que mais uma vez possa ser uma feira abençoada para todos. Nessa tarde também queremos te apresentar os nossos pastores, as suas famílias, o congresso de jovens, todos que estão envolvidos, seja a equipe da limpeza, a equipe que vai recepcionar os nossos amigos, nossos irmãos de outras igrejas, também aqui de nossa cidade que vai participar, seja dos sítios, dos bairros, loteamentos, do centro da cidade, que nós possamos cultuar, glorificar o teu nome, sentir a tua presença, contemplar a salvação, o batismo com o Espírito Santo e depois ouvir que tu és Deus que permanece sendo o mesmo, curando. Cremos que tu fará uma coisa maravilhosa no meio do teu povo. Ajuda os jovens que estão participando do grande coral, os jovens solteiros, a responsabilidade que nós possamos cultuar, glorificar o teu nome, sentir a tua presença, contemplar a salvação, o batismo com o Espírito Santo e depois ouvir que tu és Deus que permanece sendo o mesmo, curando. Cremos

Alisson, todos que estão com ele, nosso pastor Severino Júnior. Também nesta oração queremos te apresentar os que estão enfermos. Te apresentamos o diácono Daniel Tavares, que está enfermo, presbítero Cícero, conhecido como Cícero do Pastel, ajuda o teu filho, Severino Alfredo, presbítero, entre outros que estão enfermos, não temos o nome, mas nessa tarde cremos que tu és o Deus de visita. Visita os lares, os hospitais, as pessoas que estão enfermas, também chega com salvação. Fala conosco nessa tarde, nos ajuda. Também nesta oração queremos te apresentar as pessoas que estão enlutadas, conforta esse momento de dor, dá força e continua confortando o teu filho, a tua filha, a sua família. Pai, nessa tarde também queremos, nesta oração, te apresentar aqueles que estão desempregados, abre porta de emprego e permanece conosco. Nos ajuda, nos dá sabedoria. É no teu nome, Jesus Cristo, que nós te pedimos. Amém.

0: 4 horas e 18 minutos. Vamos ouvir com a Zé de Paula.
1: Amigo.
0: Ei, amigo.
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0: Nosso irmão Antônio oferece para todos.

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0: Estamos de volta, 4 horas e 26 minutos. Vamos ouvir com Jerusa Barros, Pra Quem Vencer. Esse louvor quem pediu foi a nossa irmã Sandra.
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0: Ela que oferece este louvor para todos que estão na sintonia e também para o seu esposo, o irmão César. Próximo louvor é com Amanda Vanessa e Ellen Oliveira, Acalma o Meu Coração. O louvor quem pediu foi nosso irmão Tiago, que oferece para sua mãe, seu pai. Também nosso irmão Tiago Tavares pediu com Chile, Cantando Eu Vou. Oferece para sua esposa, seus filhos, para todos os ouvintes. Então vamos ouvir com Jerusa Barros, Pra Quem Vencer, depois com Amanda Vanessa, Acalma o Meu Coração, e depois com Shirley, Cantando Vou.

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0: Felipe Rodrigues, tudo é perda. Nosso irmão Fernando oferece para todos.
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0: 4 horas e 54 minutos. Vamos ouvir com Josafá Souza, Pai do Céu. Um pouco quem pediu foi o nosso irmão João, que oferece para todos da congregação do Coqueiral 3. Dá um alô para o nosso irmão Cícero. Cícero da Popa, que mora lá no Novo Coqueiral. Está sintonizado. Josafá Souza, Pai do Céu, viu? Esse louvor é de Francisco Silva. Lá o título é Franqueza. A Josafá regravou, colocou o título Pai do Céu.

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0: chora que o Senhor responde.
1: Leia Mendonça, chora que a vitória vem. Se louvou quem pediu, foi o nosso irmão Marconi, que oferece para todos os ouvintes e para todos ali da Vila Canaã.
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Ministério Aviva para sempre. Irmão Everton oferece para sua esposa, para todos que estão na sintonia.

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1: Cícero Nogueira, carente de Jesus. Quem pediu foi Eduardo, que oferece para o seu pai, também para a esposa do seu pai e para o seu dirigente, o presbítero Denilton.

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Queimada em Santos, fica tranquilo. Nossa irmã Selma. Agradece para todos também o nosso amigo Lodônio. Para todos os ouvintes. 5 horas e 26 minutos. Hoje, quarta-feira, culto de oração. Nossas congregações e também oração para a mocidade.

0: Bira Mical, sua fidelidade. Luciano oferece para toda a sua família. Também Samuel, traz para sua esposa e todos da Vila Canaã.
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0: Pedro Henrique, por causa dele.
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0: Nossa irmã Fátima oferece para os seus filhos.
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0: Aqui está na sintonia o Diácono Márcio.
1: Fazer a
0: Marciara e todos que estão na Pinheiros Aviamentos.

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0: Ivete Marques, Que Amor É Esse? Nosso irmão Rodolfo, agradece para todos também, Luciano. Agradece para todos que estão sintonizados. Dá um alô para Vitinho, Cauã, também nosso irmão antes do aprontamento 7 degraus.
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5:57. Estamos chegando ao final do programa. Queremos agradecer a cada um de vocês pela sintonia. Amanhã estaremos de volta com mais uma edição do programa Voz da Assembleia de Deus. Um final de tarde abençoado, também uma noite abençoada, maravilhosa para cada um de vocês. Fiquem todos com Deus e a paz do Senhor.

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Alô, alô, Toritama, boa noite. Está começando mais uma edição do Jornal da Noite, uma produção da Rede Agreste Comunica, o nosso Instagram, Rede Agreste Comunica, transmitido pela Rádio Toritama FM. São 18h05 na capital do jeans. Hoje, 29 de julho de 2026. Chegando aí o final do mês de julho, mês de Santana. E a previsão do tempo neste momento nos céus da cidade de Toritama, 24 graus Celsius. Temperatura mínima pela madrugada vai atingir 18 graus Celsius. Hoje o Jornal da Noite, excepcionalmente, sendo apresentado pelo seu amigo Éder Mateus. E já aqui na audiência temos a participação do Daniel Publicidade. Seja bem-vindo, amigo Daniel. Mandar um forte abraço para Diana e Edinho, casal aí maravilhoso da cidade de Toritama, sempre na audiência. Mandar um abraço também para Cícero da Popa, nosso amigo Cícero da Popa. Boa noite aí para toda a família. Um abraço fraternal também para a nossa audiência diretamente de Caruaru, a Luciana Neves, o Bebeto, a Sueli, Dona Sueli e também o seu Roberto. Boa noite. Mandar um forte abraço para Cícero, também presente no Sítio Lages, na audiência aqui do nosso Jornal da Noite. Forte abraço também para os amigos da Vila São Benedito, que também estão na audiência. O Josué lá presente, mandando um abraço para a gente. Tem também o motociclista Sivaldo, lá da Vila São Benedito. Forte abraço, Sivaldo. Aos amigos da Vila Canaã, também presente aí, nos ouvindo para mais uma edição do Jornal da Noite. E tem mais gente na escuta aqui, ó, o Silvio e Betânia do Mercadinho. E estão na escuta também Dona Aline da Coab e também a nossa querida Maria de Bal, a mulher que gosta de todos os programas de rádio de nossa cidade. Um forte abraço também para a sua filha, Almíria.

E olha, minha gente, nesta edição do Jornal da Noite, dia 29/7/2026, vamos para as nossas principais manchetes do dia. Chuva de meteoros pode ser vista em Pernambuco na noite desta quinta-feira, ou seja, amanhã e a madrugada da sexta-feira. E a lua já acabou de nascer aqui no céu, tá brilhando no céu de Toritama. Inclusive, a gente não vê nenhuma nuvem no céu. A temperatura hoje foi bem quente, o dia quente, céu limpo na cidade de Toritama durante todo o dia. Vendedor de picolé perde a mercadoria após cabeçada de boi e feirantes fazem vaquinha e pagam toda a mercadoria. Acidente na PE-90 envolve criança, mãe e motociclista na tarde de hoje aqui em Toritama. Mecânico de moto de Serra Talhada que foi para a guerra da Ucrânia contra a Rússia diz esperar receber salário de R$50 mil. Será que chega mesmo? Homem é assassinado a tiros e outro fica ferido em Cachoeira Seca e foi socorrido aqui no hospital de Toritama ontem à noite. Filha que retirou o sobrenome da mãe disse que era rifada por aluguel em São Paulo. Pré-candidato João Campos e a deputada Tabata Amaral, o casal 20 aí, podem anunciar gravidez do primeiro filho durante convenção do PSB. Novela na saúde de Pernambuco. Parte de teto cai sobre paciente recém-operada na sala de recuperação do Hospital da Restauração no Recife. Equipe de Flávio Bolsonaro diz que candidato só participará dos debates se Lula também for. Uso indevido de inteligência artificial na campanha política. Moraes dá 48 horas para Bolsonaro informar se autorizou o vídeo com inteligência artificial. Neymar indica despedida da seleção brasileira e ele diz que acha que o tempo dele já passou. E essas são as principais manchetes do meu, do seu e do nosso Jornal da Noite da sua Rede Agreste Comunica. 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

Olha, minha gente, começando o noticiário de hoje, a gente traz aqui a previsão de chuva da APAC, que na verdade faz só um apanhado para toda a região agreste. De acordo com a APAC, na região agreste há sim uma possibilidade de chuva, mas chuva fraca, muito fraca. A possibilidade de chuva pode ocorrer na quinta e nesta sexta-feira. E aí, minha gente, a gente sempre traz nesse primeiro momento do nosso jornal não só a previsão do tempo, mas também os fenômenos celestes que acontecem em nossa região. Assim como a gente relatou agora há pouco, a lua acabou de nascer, tá aquele céu brilhante com aquela lua maravilhosa aí conquistando os casais apaixonados. A Luciana Neves já deixou aqui o seu recado especial. Boa noite, Luciana. E aí, vemos também que amanhã, né, ou seja, na noite de amanhã, virando para a madrugada da sexta-feira, um espetáculo astronômico promete movimentar os céus na madrugada da sexta-feira. Segundo a Agência Espacial Brasileira, vinculada ao Ministério da Ciência, Inovação e Tecnologia, a chuva de meteoros atingirá um ápice com a previsão de até 25 meteoros passando por hora em condições favoráveis, ou seja, condições de céu limpo. Vai estar passando aí essa chuva de meteoros para quem é curioso, quem gosta de ficar esperando aí os fenômenos. Este fenômeno poderá ser acompanhado a olho nu, ou seja, sem nenhum equipamento, sem a necessidade de telescópio ou mesmo de binóculo, tendo o seu melhor intervalo de observação entre 1h30 da manhã e 2 horas da madrugada de amanhã. Embora a iluminação da lua cheia possa ofuscar os meteoros de menor intensidade, o público e os curiosos ainda conseguirão registrar o rastro mais brilhante, os rastros mais brilhantes que cruzarem o céu aí de Pernambuco, inclusive na cidade de Toritama também. Para garantir uma melhor visualização, especialistas recomendam procurar locais escuros, longe da poluição luminosa das grandes cidades, e manter o olhar voltado para uma faixa ampla do céu. No Brasil, os moradores das regiões Norte e Nordeste, a nossa região, terão a posição privilegiada para acompanhar este fenômeno celeste, ante os rastros mais brilhantes que cruzarem o céu aí de Pernambuco, inclusive na cidade de Toritama também. Para garantir uma melhor visualização, especialistas recomendam procurar locais escuros, longe da poluição luminosa das grandes cidades, e manter o olhar voltado para uma faixa ampla do céu.

pico da famosa chuva de meteoros Perseidas. Na mesma data, o planeta também registrará um eclipse solar total que será visível não aqui no Brasil, mas apenas no continente europeu. Esta é a notícia aí deste fenômeno celeste maravilhoso que acontecerá amanhã à noite e também na madrugada da sexta-feira. E hoje foi dia de feira de gado na cidade de Toritama, né? Quarta-feirona, sempre tem a feira de gado da cidade de Toritama, ali nas mediações da PE90, muita movimentação, muitos negócios. Tem gente que trouxe cabra, ovelha para vender, tem gente que trouxe galinha, tem boi, tem novilha, tem o gado, tem carneiro, porcos. É uma riqueza, né? A feira de gado da cidade de Toritama, que foi inaugurada este ano, tem trazido aí muita rentabilidade para o homem do campo, o agropecuarista, que busca negociar aí os seus animais na feira do gado da cidade de Toritama. E aconteceu alguma coisa aí, um acidente na feira de gado. Um vendedor de picolé perdeu toda a mercadoria após um acidente, uma cabeçada de boi. O boi saiu solto, derrubou os picolés lá do homem. E aí, no final, vários vaqueiros se reuniram para fazer uma vaquinha para ajudar aí no prejuízo do homem que perdeu todos os picolés, né? Foi um gesto de solidariedade que chamou a atenção após um vendedor de picolé perder toda a mercadoria em um acidente envolvendo um boi durante a feira. Diante da situação, os próprios feirantes estavam no local, decidiram se mobilizar e fazer uma vaquinha na hora para ajudá-lo a recuperar o prejuízo. Aí o pessoal falou, né? Ajuda aqui, o homem perdeu todos os picolés, o homem cortou a cabeça e aí se machucou, perdeu toda a mercadoria. E aí foi um gesto muito bonito dos vaqueiros que se reuniram para cobrir o prejuízo do homem que perdeu aí toda a sua mercadoria, os seus picolés que ele iria vender. A atitude repercutiu nas redes sociais e emocionou internautas, destacando a união e o espírito de companheirismo entre trabalhadores da feira. Em meio ao prejuízo e ao susto, o apoio coletivo transformou o momento difícil em uma demonstração de empatia e muita aí humildade dos vendedores aí de gado que estavam presentes na feira e salvaram a mercadoria do homem. Então, de parabéns aí à comunidade dos vaqueiros. 18 horas e 17 minutos na capital do jeans. Jornal da Noite hoje sendo apresentado excepcionalmente pelo seu amigo Éder Matheus. E nosso amigo César França está correndo aí atrás dos compromissos da vida. O homem não para, o homem é uma máquina de compromissos e está aí Éder Matheus aqui cobrindo a sua frente para trazer a melhor notícia para você. 18 horas e 18 minutos na capital do jeans, a gente traz um fato policial, né? Um acidente, na verdade, né? Um acidente que aconteceu hoje na PE90, envolvendo criança, mãe e um motociclista. Um acidente foi registrado na PE90 na tarde de hoje. De acordo com informações preliminares, uma criança atravessava a pista quando a sua mãe tentou buscá-la. Na correria, né? Pega que a criança correu para a pista. Na sequência, um motociclista não conseguiu frear e acabou colidindo contra as duas, a mãe e a criança. Fato lamentável, né? Graças a Deus, não houve óbitos, apenas machucão aí, machucou a mãe, machucou a criança. O motociclista provavelmente caiu e também se machucou. As vítimas foram socorridas e passam bem aí, de acordo com o boletim médico informado. Não há informações aí se teve alguma transferência, acredito que não. Mas aí as equipes de emergência estiveram no local e prestaram todo o atendimento a esse acidente que aconteceu na tarde desta quarta-feira na PR.

0: 90, ali próximo da entrada do bairro Isídio Tavares. Tem que ter cuidado com crianças, não pode soltar a mão, mas aí a criança tem aquele espírito de liberdade e, infelizmente, aí aconteceu um acidente envolvendo a mãe, a criança e um motociclista na tarde desta quarta-feira, na PE90, cidade de Toritama. São 18h20 na capital do jeans. Vamos a um rápido intervalo, voltamos daqui a pouco trazendo a notícia aí do Serra Talhadense, né? O cara de Serra Talhada que foi pra guerra, isso mesmo, ele decidiu se alistar no exército da Ucrânia para lutar contra a Rússia. Ô cabra doido, viu? Cabra doido, tem que ser da cidade de Lampião mesmo para ter essa coragem. E agora ele recebeu uma promessa que ia receber R$50 mil, mas será que o governo da Ucrânia vai pagar mesmo esse dinheiro? Daqui a pouco a gente traz os detalhes sobre esta notícia. Fique aí, voltamos dentro de instantes.
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4: Dezoito horas e 22 minutos na capital do jeans. Estamos de volta com mais um bloco de notícias aqui no Jornal da Noite. Hoje, excepcionalmente, sendo apresentado pelo seu amigo Éder Mateus. Deixando aqui claro, aqui mandando um abraço fraternal a todos os nossos ouvintes. Temos aqui a participação de Cristina, que deixa seu carinho especial. Dona Valquíria, Dona Aline da Coab, Dona Teté da Coab também, Luciana do bairro Coqueiral. Temos também Dona Adalgisa do Centro, Dona Adalgisa, Dona Edenice, seu Reginaldo do Novo Coqueiral, Dona Benedita. Tem o nosso amigo Cícero da Polpa, que eu já falei aqui. Silvio e Betânia do Mercadinho Novo Coqueiral, já falei também. Seu Sebastião Pintor e Dona Lenilda também presente na audiência. Mandar um abraço também para nosso amigo Zeza do Planalto, Rosinha do Independente, David, instrutor da autoescola. Tem também o nosso amigo André Frentista. E se você quer também participar, deixe o seu recado, mande aí se você está na sua facção, no seu fabrico, na lavanderia, no lixado, no puído. Mande aí um abraço que a gente retribui daqui. É só mandar uma mensagem para 819-8179-8979. Repetindo, 98979-8979 é o contato da sua rádio Toritama FM, a mais ouvida. Dezoito horas e 24 minutos na capital do jeans, o tempo não para e as notícias também não param. E tem aí o pernambucano que se aventurou na guerra da Ucrânia. Serra Talhadense, que atua na guerra da Ucrânia, comentou o possível aumento de salário. Ele diz que 50 mil reais é dinheiro que só a peste, quer ganhar esse dinheiro, lança sua vida na guerra para ver se ganha esse dinheiro. É muita coragem, só sendo da terra de Lampião mesmo. Vale lembrar que ontem foram os 88 anos da morte de Lampião, rei do cangaço. Homem que marcou aí a história da cultura nordestina. Pois bem, e a notícia sobre esse rapaz aí de Serra Talhada, mecânico de moto, que se alistou no exército da Ucrânia contra a poderosa Rússia. Isso mesmo, o homem tem coragem demais, viu? O Serra Talhadense João Ferraz, conhecido nas redes sociais por compartilhar sua rotina na guerra da Ucrânia, comentou sobre a repercussão da notícia que aponta um possível aumento na remuneração paga aos combatentes estrangeiros, ou seja, os mercenários. Em conversa com portais de notícia, o pernambucano afirmou que já havia tomado conhecimento da informação que receberia R$50 mil por meio de um jornal internacional e disse que o reajuste ainda estaria em fase de organização, ou seja, está só na promessa esse dinheirão aí para ele ganhar. Segundo o combatente João, que aí resolveu encarar a poderosa Rússia, né, na guerra contra a Ucrânia, atualmente os valores recebidos seguem uma tabela anterior. A expectativa é de que um eventual aumento passe a valer nos próximos meses. Apesar da repercussão da cifra de R$500 mil, ele fez questão de destacar que esse valor não representa a remuneração comum de quem está no conflito. E tem mais aqui, né? Ele diz que os R$50 mil é dinheiro demais para o cabra receber aqui os 20 e poucos mil. Ele diz que está recebendo 20 e poucos mil. E ele diz ainda que tem que passar um mês trancado e levando tiro sem parar no fronte. Relatou aí o Serra Talhadense, que está presente no fronte contra a Rússia, o exército da Rússia. Meu Deus do céu, é muita coragem desse homem, viu? E esta declaração aí deste aumento de salário, né, para os combatentes mercenários que decidem lançar sua vida na guerra da Ucrânia, reforça que os maiores pagamentos estariam ligados a situações de combate intenso e permanência contínua na linha de frente, evidenciando os conflitos enfrentados pelos combatentes. Natural da cidade de Serra Talhada, o mecânico João Ferraz, que decidiu ir para a guerra, integra a Legião Internacional da Ucrânia e utiliza as redes sociais para mostrar o cotidiano da guerra, compartilhando momentos de treinamento, deslocamento e missões em meio ao conflito. Você teria aí coragem de enfrentar a Rússia, de lançar sua vida nessa guerra da Ucrânia? Se você tem coragem, mande aí um zap para o 98979-8989, 98979-8989. Diga se você teria coragem de se lançar na guerra, no meio dos tiros, das bombas, dos drones armados com bomba também e granada, para ganhar R$50 mil. Eu mesmo não teria essa coragem. Você teria? Mande aí a sua participação para o 98979-8989.

E temos aqui mais participação no nosso programa. Mandar um abraço aqui especial para o seu João da Prata de Fazenda Velha, Dona Eliete também de Fazenda Velha, toda a turma lá de Fazenda Velha, Dona Elisete também, o pessoal aí sempre ligado na Mais Ouvida, o Jornal da Noite com vocês até às 19 horas. Além do Doca da Sopa e Banda, vamos mandar também um abraço para Dona Maria de Bal, já mandei aqui para Dona Maria de Bal, estou repetindo, Chiquinho da Lavanderia, Manuel de Laje e Givanildo Rei das Lives. 18 horas e 30 minutos na capital do jeans, um homem foi assassinado a tiros e outro fica ferido em Cachoeira Seca, na zona rural de Caruaru, isso foi hoje. Um homicídio e uma tentativa de homicídio foram registrados na noite desta terça-feira, ou seja, de ontem, na comunidade de Cachoeira Seca, às margens da BR-104 em Caruaru. Eu acredito que Cachoeira Seca é ali perto do Lampião. A vítima fatal, conhecida popularmente como Mago, estava em um estabelecimento comercial pertencente à sua mãe quando foi surpreendido por criminosos armados e morta a disparos de armas de fogo. Apurações no local apontam que o homem cumpria pena de regime de liberdade condicional e fazia o uso de tornozeleira eletrônica. Durante o ataque, uma segunda pessoa acabou sendo atingida. Foi o José Henrique, de 31 anos de idade, que foi baleado, com indícios preliminares de ter sido vítima de bala perdida. Foi socorrido para o Hospital Nossa Senhora de Fátima, em Toritama, aqui na nossa cidade. Devido à gravidade dos ferimentos, ele passará por transferência para o Hospital Regional. Já deve ter ido, né? A nossa notícia aqui foi às 6 horas atrás, esse fato aí que aconteceu, mas aí ele já deve estar no Hospital Regional do Agreste recebendo cuidados. Mas o seu quadro de saúde é considerado estável e sem risco de morte, graças a Deus. Ser morto aí por bala perdida é muito triste, né? É muito injusto. Equipes da Polícia Militar isolaram a área para os procedimentos de investigação. O caso segue agora sob investigação da Polícia Civil de Pernambuco, que trabalha para identificar a autoria e esclarecer as motivações do crime. A cidade de Toritama aí, né? O hospital da cidade de Toritama sempre como uma referência local, né? Você pode perceber que a maioria aí dos atentados, né? Ferimentos à bala, à faca, todos eles baixam aqui no Hospital Municipal da cidade de Toritama, né? Apesar de ser um hospital de pequeno porte, sempre tem mostrado aí prontidão no socorro a essas vítimas aqui que desses acontecimentos do Agreste Setentrional.

18 horas e 33 minutos na capital do jeans. A gente manda um abraço aí especial aos nossos amigos do bairro Antão. Tem aqui o nosso amigo César, César da ambulância. Tem o nosso amigo Papelão também. Jonathan lá presente também. Anderson do Travete. Denis, o guarda patrimonial da La Vila Canaã. Júnior da Pop, o implacável também na Vila Canaã. Saudação fraternal da emissora de vocês e do Jornal da Noite. E vamos com notícia. A primeira vara da família de Sessões de São Vicente, uma cidade lá do interior de São Paulo, autorizou a retirada do registro civil de Heloísa Alves Duque Rodrigues, para permitir a exclusão do sobrenome da sua mãe. Ela não quer mais o nome da mãe no registro de nascimento dela. Isso mesmo, coisa surpreendente, né? A decisão teve como base a comprovação de um histórico de violência doméstica, tortura e exploração sexual sofridos por Heloísa desde a infância. Segundo o processo, a genitora praticava maus tratos extremos, negligência e permitia o abuso sexual da filha por terceiros em troca de vantagens pessoais como moradia. Apesar de deferir a alteração do sobrenome com foco na proteção da dignidade e da integridade psíquica da autora, a justiça negou em primeira instância o pedido de remoção total do nome da mãe do campo de filiação da certidão de nascimento. O magistrado, ou seja, o juiz, fundamentou a recusa no princípio de veracidade registral e na premissa biológica da maternidade, argumentando que o registro civil precisa refletir a origem do indivíduo, mesmo diante de contextos de profunda indignidade familiar. O caso, considerado inédito no país por envolver o pedido de desconstituição de filiação materna por uma pessoa adulta em razão de graves crimes e abusos, segue em repercussão nacional. A defesa da jovem Heloísa recorreu ao Tribunal de Justiça de São Paulo para requerer a exclusão completa do vínculo jurídico. Os advogados da jovem que foi abusada pela mãe sustentam que o direito já prevê a perda de vínculos paternos em situações de abandono e que manter o registro de uma agressora violaria os princípios de isonomia e proteção à vítima. Tá aí, né? Que notícia lamentável. A filha não quer mais ter o nome da mãe em razão que ela sofreu um histórico de violência doméstica, tortura, exploração sexual sofrida por Heloísa. E a mãe vendia o corpo da filha para assim pagar, obter vantagens pessoais, ou seja, em troca de pagamento de aluguel. Em que mundo estamos?

E aí a gente trouxe essa matéria aí especial, né, do cara, o cabra de Serra Talhada que topou ir para a guerra da Ucrânia, se lançou lá contra a Rússia, a poderosa Rússia, o poderoso exército da Rússia. E aí tem um amigo nosso aqui, com o apoio do nosso César França, o Silvio, disse que por 50 mil, mama, ele disse que vai, ele disse que tem coragem.

0: Aí eles botam um prato de comida no lugar e por baixo botam uma granada. Quando o cara puxa a comida, a bomba explode. É uma guerra de armadilha que tem acontecido nos últimos 4 anos no leste europeu, a Ucrânia contra a Rússia. E para variar também, vem agora os Estados Unidos e o Israel contra o Irã, travando 2 guerras ao mesmo tempo. O mundo está em pavor aí com tantas guerras e tantas mortes. Mas Silvio, você é corajoso demais, Silvio. Eita, Silvio, corajoso. Ele disse que por 50 mil ele teria coragem de ir para a guerra. Mas aí é o preço que a gente paga, né? Pode ganhar o dinheiro, mas será que volta com esse dinheiro? Será que a pessoa não morre antes? Será que não perde uma perna, um braço? Perder uma perna, perder um braço, furar um olho? É complicado, meu filho. Silvio, tem cuidado nessas tuas escolhas, Silvio. São 18h40 na capital do jeans. A gente vai para um rápido intervalo cultural. Voltamos dentro de instantes aí com toda a repercussão da política no estado. Tem a repercussão da política estadual e também a política nacional. Não saia daí, voltamos dentro de instantes.
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5: Dezoito horas e 42 minutos na capital do jeans. Estamos apresentando o Jornal da Noite. Hoje, excepcionalmente, com a apresentação do seu querido irmão e amigo, jornalista Éder Mateus. Olha, minha gente, a Prefeitura de Toritama divulgou que amanhã acontecerá a mais uma ordem de serviço com o objetivo de iniciar as obras de pavimentação, iluminação e rede de saneamento da rua Amara Turco. Tertulina da Silva, isso, a rua Amara Tertulina da Silva, a conhecida rua João Cabral, que fica localizada lá no bairro Isídio Tavares, um dos bairros novos da cidade de Toritama, ali no pé da serra, próximo à escola Maria Gonçalves. Vai ter aí a ordem de serviço de mais uma rua para a cidade de Toritama. E a gente destaca que essa semana, né, durante esta semana, as escolas municipais da cidade de Toritama estão recebendo, as escolas públicas, né, as escolas municipais, os estudantes estão recebendo calçado e par de meia. Isso mesmo, a Prefeitura de Toritama tem feito esse esforço aí, o talentoso secretário Auro Falcão e o prefeito Sérgio Colim entregando nas escolas aí pares de sapato e meia para compor o fardamento dos estudantes da rede de ensino municipal. A gente lembra que os estudantes aí no mês passado, eu acredito, recebeu também peças de fardamento, a calça, recebeu a blusa também, mobilizando todas as escolas da rede municipal que receberam aí, foram equipadas com fardamento completo agora. Camisa, calça e sapato e até as meias também. Está de parabéns aí a Prefeitura de Toritama, a Secretaria de Educação, que inclusive entregou também material escolar no início do ano. Enquanto isso, a cidade de Toritama também recebe um banho de asfalto, isso mesmo. A gente que passa ali próximo ao Buraco Quente, né, o conhecido e popular bairro Buraco Quente, ali nas intermediações também do Bar do Pelado, Bar do Seu Adejar, passando também, descendo ali até aquele posto ali que fica na estrada para a Vila São Benedito, e também toda a extensão do areal até as proximidades da UBS Generino Bezerra, lá no sítio Roncador. Toda essa malha asfáltica nova na cidade de Toritama, a camada fina já está sendo aplicada. Graças a Deus, a cidade de Toritama recebendo mais um banho de asfalto. Muitas ruas aí recebendo camada de pavimentação. Enquanto o centro recebe pavimentação, os bairros também recebem obras de pavimentação aí em paralelepípedo. É o trabalho aí do prefeito Sérgio Colim, que tem prestado sempre contas todas as sextas-feiras em suas entrevistas aqui na Rádio Toritama FM. 18 horas e 46 minutos na capital do jeans. As convenções partidárias se afunilam, né? O último dia para a realização de convenções partidárias é no dia 5 ou no dia 4 de agosto, se eu não me engano. Mas aí já começa a acontecer as movimentações. E o pré-candidato ao governo de Pernambuco e ex-prefeito do Recife, o João Campos, que é casado com a deputada Tabata Amaral, podem anunciar no próximo sábado que estão à espera do primeiro filho. A expectativa é que a revelação ocorra durante a convenção oficial do PSB, o evento que vai homologar a candidatura de João ao Palácio do Campos das Princesas. Fontes próximas ao casal confirmaram as informações à imprensa. Embora os parlamentares ainda não tenham se pronunciado publicamente sobre o assunto, a especulação ganhou força entre os seguidores nas redes sociais após publicação recente da deputada Tabata Amaral, reacendendo a curiosidade do público. João Campos e Tabata Amaral assumiram o relacionamento em 2019, quando atuavam juntos na Câmara dos Deputados, e oficializaram o casamento em abril deste ano em uma cerimônia realizada lá na Praia dos Carneiros, na conhecida igrejinha da Praia dos Carneiros, no litoral de Pernambuco. E caso a gestação se confirme, a chegada do primeiro filho do casal repetirá um marco na história política da família Campos e Arraes, quando em 2014 o ex-governador Eduardo Campos, pai de João, também viveu a expectativa do nascimento do seu filho caçula durante a corrida presidencial. História semelhante aconteceu aqui na cidade de Toritama, né? No momento em que o prefeito eleito de Toritama, o Sérgio Colim, recebeu aí a notícia de que tinha sido eleito prefeito da cidade de Toritama, a Fernanda, sua esposa, a primeira dama da cidade de Toritama, acabou revelando que estava grávida, né? Grávida da sua filhinha, né, que já nasceu, a sua filhinha maravilhosa que já nasceu, foi uma história maravilhosa, assim como a história de João Campos. E olha, minha gente, aconteceu um fato lamentável hoje no Hospital da Restauração. Parte do forro do teto da sala de recuperação do Hospital da Restauração, no Recife, caiu na manhã de hoje sobre uma paciente que tinha sido recém-operada. Segundo uma fonte ouvida aí pelo portal, o gesso atingiu a fístula do paciente recém-operado. O procedimento é realizado em pessoas que realizam hemodiálise para criar um acesso vascular permanente. Era o que sofria aí essa paciente, que o gesso, uma parte do teto, caiu sobre esta paciente. Ela havia sido submetida a uma cirurgia de correção da fístula no último dia 25 e permanecia na sala de recuperação até hoje, por falta de leito em outro setor da unidade, de acordo aí com informações. Ainda segundo o relato, o forro caiu sobre o braço operado da mulher, rompendo o procedimento realizado 4 dias antes. A paciente precisou ser levada novamente ao centro cirúrgico para uma cirurgia de urgência, que teria recebido uma bolsa de sangue com transfusão durante o atendimento. A fonte informou ainda que a cirurgia foi concluída, que a paciente passa bem e que, após o procedimento, a unidade de saúde conseguiu uma vaga na unidade de terapia intensiva, ou seja, na UTI. O setor onde ocorreu o acidente é destinado a paciente no pós-operatório e tem alta rotatividade. No entanto, conforme a denúncia, a falta de leitos faz com que muitos pacientes permaneçam no local por mais tempo do que o previsto. As reportagens aí dos blogs apuraram ainda que uma obra está sendo realizada no pavimento superior ao local onde ocorreu o incidente. Por conta da queda do teto, a sala de recuperação pós-anestésica foi toda afetada. E aí, de acordo com a chefia do local, está causando um enorme contratempo no fluxo de cirurgias, e as cirurgias eletivas da tarde já foram suspensas, diz aí a assessoria de comunicação do Hospital da Restauração. O Hospital da Restauração tem sido uma novela, né? Por muitos anos, o Hospital da Restauração aí é em péssimas condições. A gente via que nascia até capim na fachada do hospital, né? E aí, o Hospital da Restauração vem passando por melhorias. A estrutura lá é realmente precária. É a maior emergência, o maior hospital de emergência do estado de Pernambuco. Muitos pacientes chegando a todo momento, não tem como parar, e aí o Hospital da Restauração passa por esta grande dificuldade. Espero que nos próximos dias seja concluída aí toda essa obra no Hospital da Restauração. Enquanto isso, notícias tristes como essa podem acontecer e voltar a acontecer, como aconteceu várias vezes já durante este ano. 18 horas e 53 minutos na capital do jeans. E aí segue a novela. Quem será o candidato que vai ocupar a segunda vaga para senador da República no palanque de Raquel Lira? Vai ser o amigo Eduardo da Fonte ou vai ser o Daniel Coelho? Na reta final das convenções partidárias, o ex-prefeito João Campos resolveu mostrar à governadora Raquel Lira como se joga na política. Atrás nas pesquisas, né, que foram divulgadas esta semana, o socialista tem trabalhado aí nos bastidores. Resolveu agitar o cenário político e mira aliados insatisfeitos com o palácio. Após trazer a federação PRD Solidariedade, João Campos mira a federação União Progressistas agora do

o Eduardo da Fonte, e conta com um aliado de peso, o prefeito de São Lourenço da Mata, o Vinícius Labanca, que tem aí sorrateiramente buscado mudar aí o palanque de Raquel Lira. O Labanca, o articulador Labanca, já foi filiado ao PP por um breve período, quando ficou na suplência como deputado estadual. À frente do município pelo segundo mandato.

tentando capitalizar isso a favor do seu pré-candidato ao governador, como o Labanca prefere, o João Campos. Mas aí o Eduardo da Fonte prefere ficar no palanque de Raquel Lira. Eduardo foi escolhido pela federação como pré-candidato ao Senado, mas a governadora tentou aí colocar aí panos quentes, e aí ninguém sabe quem vai ser a revelação no dia desta convenção. E aí foi criada uma indisposição, né, com o líder aí da federação, o Eduardo da Fonte, que tem no seu peso político 11 deputados estaduais, dos quais 10 são do PP e 4 federais, sendo 3 da legenda de Eduardo da Fonte. Se for julgar pela força partidária, sem dúvida nenhuma, o Eduardo da Fonte tem muito mais musculatura política do que o Miguel Coelho, né? O Eduardo da Fonte tem, ele que é deputado federal, tem o filho. Quem já viu, é um poder muito grande, porque ele, ao mesmo tempo que se elegeu deputado federal, também elegeu o filho. E a gente sabe que o Eduardo da Fonte, ele é muito talentoso, ele é muito esperto na política. Eu acredito que essa vaga de senador no palanque de Raquel Lira ficará com o Eduardo da Fonte.

18 horas e 57 minutos na capital do jeans. Olha, minha gente, o candidato do PL à presidência da República, o Flávio Bolsonaro, já tomou uma decisão sobre a ida nos debates presidenciais. O núcleo duro da campanha de Flávio decidiu que ele só vai aos debates com a participação de Lula, ou seja, se a participação de Lula for confirmada. E aí a informação é da jornalista Malu Gaspar, especialista em política. Isso coloca em xeque sua participação no debate da Band, que estava previsto para o dia 16 de agosto, mas foi remarcada para não coincidir com o lançamento da candidatura do petista. Mas ainda assim, ainda não tem a presença de Lula garantida. Mesmo assim, a TV Band aguarda a presença tanto de Flávio Bolsonaro quanto de Luiz Inácio Lula da Silva, já que as duas campanhas participaram de reuniões preparatórias do debate e concordaram com as regras. De acordo com a publicação, a decisão dos bolsonaristas levou em conta o fato de haver múltiplas candidaturas de direita na disputa do primeiro turno, num contexto em que todas as pesquisas mostram que o mais provável é haver segundo turno entre o filho 1 de Jair Bolsonaro e o atual presidente Luiz Inácio Lula da Silva. E a gente tem as informações, né, que a gente já divulgou, inclusive, essa semana, que o presidente Lula, ou seja, os correligionários do partido dele, o PT, já expressaram a intenção de não participar dos debates, haja vista que Lula está sozinho, de acordo aí com informações do próprio partido PT, ou seja, sozinho no campo da esquerda. E a gente tem aqui uma rapidinha para encerrar o nosso programa, 18 horas e 59 minutos. O ministro Alexandre de Moraes do Supremo Tribunal Federal determinou ontem que a defesa do ex-presidente Jair Bolsonaro

0: Bolsonaro se manifeste no prazo de 48 horas sobre a utilização de sua imagem e voz em um vídeo produzido por meio de inteligência artificial e exibido durante a Convenção Nacional do Partido Liberal PL, realizado no último sábado. A gente sabe que o uso de inteligência artificial na campanha será proibido. E, por sua vez, a defesa de Jair Bolsonaro afirmou hoje ao Supremo Tribunal Federal que o ex-presidente não autorizou a utilização de sua imagem e voz para a produção do vídeo de inteligência artificial, apresentando na convenção do PL. 17 horas na cidade de Toritama, na verdade 19 horas, é final do nosso programa. Desejamos a todos uma boa noite, até a próxima, porque na sua rede Agreste Comunica, sua região é notícia. Até amanhã.
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4: Olá, boa noite.
3: Boa noite para você que nos acompanha em todo o país.
4: Quarta-feira, 29 de julho de 2026.
3: Vamos ao destaque do dia.
4: Pensão alimentícia poderá ser paga de forma automática via Pix.
3: Ligue 180 para denúncias de violência contra a mulher, deverá ser divulgado em locais de grande circulação. Graziele Bezerra.
5: O Ligue 180 funciona todos os dias, 24 horas por dia e é gratuito.
4: Anvisa registra 5 novos medicamentos à base de semaglutida.
3: Remédio para diabetes também vem sendo usado em tratamentos de controle da obesidade.
4: E ainda, ciência para todos.
3: Exposição apresenta pesquisas que impactam o dia a dia do cidadão durante reunião anual da Sociedade Brasileira para o Progresso da Ciência.
4: Quem fala com a gente sobre o tema é Germana Pires, secretária de Ciência e Tecnologia para o Desenvolvimento Social.
6: Quem visitar a exposição vai conhecer pesquisas voltadas para a saúde, meio ambiente, tecnologia, a ciência que ela está presente no dia a dia de cada um.
3: Hoje, na apresentação da Voz do Brasil, Mariana Jungmann e Luciano Seixas.
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3: A partir de agora, a divulgação do Ligue 180, canal de denúncias de violência contra as mulheres, deverá ser ampliado.
4: E o pagamento de pensão alimentícia poderá ser feito de forma automática, via Pix, mediante decisão judicial.
3: Além disso, foi regulamentado o projeto que prevê a monitoração eletrônica do agressor.
5: A lei que prevê o monitoramento eletrônico do agressor foi regulamentada. Com isso, ficam estabelecidos mecanismos para o funcionamento do dispositivo de segurança, que alerta sempre que o agressor viola o perímetro de exclusão determinado judicialmente. O alerta deverá ser enviado simultaneamente à vítima e à unidade policial responsável pelo atendimento. Nesta quarta-feira, também foi regulamentada a criação de um Sistema Nacional de Informações, que reúne, organiza e sistematiza dados sobre formas de violência contra as mulheres. Foi definido ainda que, a partir de agora, o pagamento da pensão alimentícia pode ser feito via Pix, mediante decisão judicial. E a divulgação do Ligue 180 para denúncias de violência contra a mulher deve ser ampliada, como explica a ministra das Mulheres, Célia Lopes.
7: Todos os espaços públicos, privados, têm a responsabilidade, o dever de colocar o Ligue 180. O fortalecimento da rede de atendimento e a mudança de cultura.
5: O Ligue 180 funciona todos os dias, 24 horas por dia e é gratuito. Ele oferece atendimento, orientação, acolhimento e encaminhamento para a rede de proteção às mulheres. Para a Voz do Brasil, com locução de Graziele Bezerra, reportagem de Edinaldo Júnior.
4: Foram divulgados hoje os resultados do novo CAGED.
3: Em junho, foram criados 145 mil postos de trabalho.
4: Todos os meses, o estudo aponta o panorama do emprego formal no país.
8: Em junho de 2026, foram criados no país 145.161 postos de trabalho com carteira assinada. O estoque de empregos, ou seja, a quantidade total de vínculos seletistas ativos em junho, alcançou 48.032.308 postos, um crescimento de 0,3% em relação ao estoque registrado em maio. O ministro do Trabalho e Emprego, Luiz Marinho, falou dos destaques.
9: Dos cinco grandes grupos, teve saldo positivo. Serviços, 74.514. Agropecuária, 22.898. Comércio, 19.177. Indústria, 14.438. E construção, 12.136.
8: No acumulado de 12 meses, foram criados 942.854 postos de trabalho. O novo CAGED é utilizado desde janeiro de 2020 para captar, registrar e divulgar as estatísticas oficiais sobre o mercado de trabalho formal no Brasil. Atualmente, todas as empresas estão obrigadas a declarar as movimentações de trabalhadores por meio do E-Social. Os dados utilizados no novo CAGED são captados dos sistemas E-Social, CAGED e Empregador Web. Reportagem Luana Karen.
3: O setor hortigranjeiro movimentou mais de 16 milhões de toneladas no ano de 2025.
4: É o que mostra o levantamento divulgado hoje pela Companhia Nacional de Abastecimento sobre as vendas das centrais de abastecimento.
10: Morador de Brasília, Anderson Gimenez, costuma fazer as próprias marmitas para levar para o trabalho. Para isso, compra frutas e hortaliças semanalmente na central de abastecimento do Distrito Federal.
11: A gente faz a feira da semana, então a gente compra desde ovos, lá a gente encontra ovos caipira, a gente encontra todo tipo de variedades de frutas, todo tipo de hortaliça, verduras e legumes a gente compra lá. Então tem essa facilidade de nós encontrarmos todos os produtos da nossa necessidade em um mês. Mesmo local. E a qualidade das frutas e das verduras, eles são de primeira, tá?
10: O levantamento da Companhia Nacional de Abastecimento mostra que as CEASAs do país movimentaram 16 milhões de toneladas em 2025, totalizando mais de 16 bilhões de reais. As centrais com maior volume de vendas foram a Companhia de Entrepostos e Armazéns Gerais de São Paulo, com quase 3 toneladas, o Mercado Municipal de Juazeiro, na Bahia, com 1 milhão e 600 mil toneladas, e a CEASA Minas, localizada em Contagem, com 1 milhão e meio de toneladas. Para as hortaliças, as vendas aumentaram em 6 unidades, com destaque para Rio Branco, no Acre, com crescimento de 44%, Belo Horizonte e Foz do Iguaçu, que tiveram alta de 4%. Nas frutas, a CEASA de Rio Branco também liderou as vendas, com alta de 24%, seguida por Goiânia, capital de Goiás, que teve crescimento de 21%. Os dados sobre as vendas nas centrais de abastecimento são coletados mensalmente pela Conab, que elabora o Boletim Hortigranjeiro. Com ele, é possível verificar onde há falta de algum produto ou excesso de produção, o que ajuda no planejamento dos agricultores, como explica Flávia Starling, gerente de produtos hortigranjeiros da Conab.
12: Nós recebemos informações dessas centrais atacadistas, esses entrepostos atacadistas, eles nos fornecem informações de comercialização e volume comercializado, e com base nessas informações nós confeccionamos o boletim hortigranjeiro mensal.
10: O levantamento mostra ainda que o país exportou 1 milhão e 300 mil toneladas de frutas em 2025, um aumento de quase 20% em relação a 2024. Os destaques foram a manga, melão, melancia, limão e lima, tendo como principal destino a União Europeia. Reportagem Nazi Brum.
3: Embora possa parecer uma coisa restrita às universidades e institutos de pesquisa, a produção científica está presente no cotidiano de todos nós.
4: E quem faz ela acontecer no Brasil está reunido ao longo desta semana no Rio de Janeiro para o encontro anual da SBPC, a Sociedade Brasileira para o Progresso da Ciência.
3: Neste período está sendo promovida a ExpoTIC, feira que reúne unidades de pesquisa vinculadas ao Ministério da Ciência, Tecnologia e Inovação, universidades, entidades governamentais e o setor empresarial.
4: E para saber mais sobre o que acontece nesses dois espaços, nós conversamos com Germana Pires, secretária de Ciência e Tecnologia para o Desenvolvimento Social. Acompanhe. secretária, bem-vinda. É um prazer ter a senhora conosco aqui na Voz do Brasil. Vamos falar então da Expo TIC, né, que começou, a exposição que abriga o Ministério da Ciência, Tecnologia e Inovação, dentro da reunião anual da Sociedade Brasileira para o Progresso da Ciência, a SBPC. O que é esperado da exposição esse ano, secretária?
13: Te agradeço o convite para estar aqui na Voz do Brasil com vocês. A gente chama de Expotec. A Expotec é um dos grandes espaços de popularização da ciência do Brasil. É um ambiente mais visitado da reunião anual da SBPC. Né? E nesse ano, o Ministério da Ciência e Tecnologia, ele traz quase todas as suas unidades de pesquisa, são 28 unidades de pesquisa apresentando projetos, tecnologias, iniciativas desenvolvidas em diversas áreas do conhecimento. Quem vier aqui, quem visitar a exposição, vai conhecer pesquisas voltadas para saúde, meio ambiente, biodiversidade, tecnologias, inclusão, desenvolvimento sustentável, enfim. Vai ser uma oportunidade para todos, né, que atuam na área de pesquisa, como estudantes, professores e os diversos pesquisadores possam, e as pessoas, né, as famílias também, crianças, possam conhecer a ciência que ela está presente no nosso cotidiano, né, no dia a dia de cada um. A ciência que melhora a qualidade de vida das pessoas.
3: A reunião anual da SBPC também é um evento super relevante, porque reúne a nata do pensamento científico do país, né? A senhora pode nos falar mais sobre o que é a SBPC e o que acontece nessa reunião anual?
13: A SBPC é uma entidade, né? Uma das mais tradicionais entidades científicas do Brasil. Já há 7 décadas, essa é a 78ª reunião anual da SBPC, e ela reúne pesquisadores, professores, estudantes, gestores públicos e representantes de diversas instituições públicas e privadas, além da sociedade em geral, né, para poder discutir ciência, discutir o progresso da ciência, né, a ciência voltada para o desenvolvimento do país. Na SBPC acontecem, assim, tem uma programação densa e ampla, onde são realizados painéis, conferências, mesas redondas, minicursos, atividades culturais, uma série de ações voltadas para a popularização e divulgação da ciência.
4: E nesse ano, né, secretária, o encontro tem um tema que é o Ciência para Todos, Soberania, Desenvolvimento e Inclusão. Como é que esses três pilares se relacionam, influenciam a produção científica no país?
13: Exatamente. Esses três conceitos, eles estão profundamente conectados. Eu represento a Secretaria Nacional de Ciência e Tecnologia para o Desenvolvimento Social, e existe algo que é muito importante, que a ciência esteja voltada para mudar a qualidade de vida das pessoas, né? Então, quando a gente fala em soberania, estamos falando da capacidade do país de produzir conhecimento, de desenvolver tecnologias e formar pessoas para enfrentar os seus próprios desafios. O desenvolvimento acontece quando esse conhecimento gera inovação, fortalece as instituições diversas, melhora os serviços públicos, impulsiona a economia, contribui para soluções sustentáveis. Nesse aspecto, o que, que significa a inclusão? Garantir que a ciência beneficie toda a população, reduzindo as desigualdades, ampliando oportunidades, garantindo que todas as pessoas tenham acesso às oportunidades, né, aos seus direitos sociais.
3: E a reunião também terá espaços temáticos, né, voltado para os jovens, para a discussão racial, para a cultura. Como é que vão funcionar esses debates?
13: Isso mesmo. Aqui tem um espaço amplo na SBPC Jovem, uma grande participação da juventude, de jovens pesquisadores. E a programação, de fato, é bem diversificada. Tem uma série de espaços voltados para o diálogo, cultura, educação, igualdade racial, no contexto das mesas redondas, da apresentação das pesquisas, enfim, é uma programação ampla, né, que apresenta essas diversas pesquisas desenvolvidas Brasil afora, em todas as universidades públicas, privadas, enfim.
14: É, a gente está falando aqui de dois eventos, vamos dizer assim, paralelos, né, que se relacionam. A reunião da SBPC e a Expo TIC. E aí, voltando a falar da exposição, um pouco mais, secretária, ela vai reunir aí 28 unidades de pesquisas que são vinculadas ao Ministério da Ciência, Tecnologia e Inovação, né?
13: Ampla, né, que apresenta essas diversas pesquisas desenvolvidas Brasil afora, em todas as universidades públicas, privadas,
14: A gente está falando aqui de dois eventos, vamos dizer assim, paralelos, né, que se relacionam. A reunião da SBPC e a Expo TIC. E aí, voltando...

0: pesquisas elas fazem?
1: Sim, bem, o Ministério tem 29 unidades de pesquisa que são vinculadas ao Ministério de Ciência e Tecnologia, 28 estão participando conosco aqui desse evento. As unidades de pesquisa elas atuam em áreas muito diversas e refletem a amplitude da ciência produzida no Brasil. Existem instituições dedicadas a pesquisas espaciais, biodiversidade amazônica, mudanças climáticas, tecnologias da informação, materiais avançados, energias, tecnologias nucleares, matemática aplicada, astronomia e tecnologias voltadas para o desenvolvimento social. Eu vou dar um exemplo, claro, por exemplo, o INSA, né, a Unidade Nacional do Semiárido, que desenvolve pesquisas voltadas para combater a seca no Brasil, para a produção de alimentos, para poder trabalhar, por exemplo, a dessalinização. Né, a gente tem um projeto no Ministério desenvolvido pelo INSA de dessalinização da água, produção de alimentos no semiárido, buscando combater a seca e combater a fome no Brasil. Então, esses projetos poderão, né, podem ser visitados aqui nos estandes das nossas unidades vinculadas.
2: Muito bem, nós conversamos com a secretária de Ciência e Tecnologia para o Desenvolvimento Social do Ministério da Ciência, Tecnologia e Inovação, Germana Pires. Muito obrigado por sua entrevista aqui à Voz do Brasil.
1: Eu agradeço a Voz do Brasil, sempre presente no dia a dia. Deixo o convite para todas as pessoas que quiserem participar aqui da SBPC e conhecer as pesquisas desenvolvidas no Brasil. Estamos aqui na Universidade Federal Fluminense, no Rio de Janeiro. Muito obrigada.
0: 5 novas canetas de semaglutida foram aprovadas pela Vigilância Sanitária e registradas nesta quarta-feira.
2: O medicamento ajuda no controle de doenças como a diabetes e é usado também no tratamento contra a obesidade.
0: E nós vamos entender agora como essa substância age no organismo na reportagem de Gabriela Noronha.
3: Os medicamentos à base de semaglutida são usados no tratamento de doenças crônicas como obesidade e diabetes. Trata-se de uma substância sintética que imita a ação do hormônio GLP-1, responsável pelo controle da glicemia no organismo, entre outras funções, como explica a médica endocrinologista Monalisa Azevedo.
4: Ela favorece o controle da glicose porque ela estimula a liberação de insulina e ela também influencia outros fatores do organismo, exerce um papel de induzir saciedade, inibir um pouco o apetite, controlar a compulsão alimentar e também estimular o gasto energético.
3: Nesta quarta-feira, 5 novas canetas emagrecedoras que têm semaglutida como princípio ativo foram aprovadas pela Anvisa, Agência Nacional de Vigilância Sanitária. Os medicamentos são voltados para o tratamento de pacientes adultos com diabetes tipo 2 e autorizados para uso complementar à dieta e exercícios, mas devem ser indicados e acompanhados sempre por um especialista, como destacou a endocrinologista Monalisa Azevedo.
4: A gente está falando de medicação e toda medicação é sujeita a efeitos adversos. Afinal de contas, a gente está trazendo uma substância artificial para dentro do corpo. E é por isso que é tão importante o acompanhamento médico.
3: A medicação feita com acompanhamento médico ajudou a servidora pública Carolina Abreu a vencer a obesidade depois de muitas tentativas para perder peso.
5: Desde muito nova, eu sofri com efeito sanfona, né? Tenta fazer dieta restritiva e daí não dá certo, e aí engorda, e aí emagrece. Então, eu resolvi procurar um endocrinologista e comecei a fazer o uso.
3: O processo de autorização dos medicamentos inclui a realização de estudos clínicos, avaliação de documentos e inspeção da linha de produção. Reportagem Gabriela Noronha.
2: E a gente continua falando dessas canetas emagrecedoras para fazer mais um alerta.
0: A Anvisa lembra que a retatrutida, uma medicação que ainda está em fase de pesquisa, não está aprovada para uso em nenhum país do mundo.
2: Assim como no Brasil, a empresa responsável por desenvolver essa medicação ainda não solicitou registro em nenhuma agência reguladora internacional.
0: A Anvisa reforça que o uso de um medicamento sem registro apresenta riscos à saúde, com efeitos colaterais.

0: materiais desconhecidos.
1: Além disso, não há garantia de que o produto contenha o princípio ativo declarado, nem a quantidade informada.
0: Vale lembrar que o comércio de medicamentos irregulares é considerado crime pelo Código Penal.
1: Atenção, moradores das comunidades ribeirinhas de Santarém, Belterra e Aveiro, na bacia do rio Tapajós.
0: A partir de agosto, o navio Hospital Abaré realiza novas expedições com consultas e exames gratuitos.
1: A embarcação atua como unidade básica de saúde fluvial itinerante e os atendimentos ocorrem por triagem e demanda espontânea das 8 da manhã às 6 da tarde.
2: Administrado pela Universidade Federal do Oeste do Pará, UFOPA, o navio Hospital Escola Baré, que atua como uma unidade básica de saúde fluvial itinerante, divulgou o calendário das próximas expedições e as orientações para acesso aos atendimentos nas comunidades ribeirinhas da bacia do rio Tapajós, no Pará. Os serviços gratuitos são oferecidos nos municípios de Santarém, Belterra e Aveiro. O atendimento ocorre nas chamadas comunidades polo, com triagem e demanda espontânea. Para o cadastro no Sistema Único de Saúde SUS, é necessário apresentar documento oficial com foto, CPF, cartão do SUS, além da caderneta de vacinação. Gestantes devem levar a caderneta de pré-natal e pacientes em acompanhamento podem apresentar exames anteriores. As consultas de rotina são realizadas das 8 horas da manhã ao meio-dia e das 2 às 6 da tarde. Enquanto o navio estiver ancorado, também há plantão para casos de urgência. O cronograma prevê expedições entre os meses de agosto e outubro, com datas definidas para as regiões de Santarém, Aveiro e Belterra. Para saber mais, acesse ridh.ufopa.edu.br ou envie e-mail para ridh.ufopa.edu.br. Dilson Santa Fé, para a Voz do Brasil.
1: Direitos da infância. Projetos voltados à redução da vulnerabilidade de crianças e adolescentes podem participar de edital do BNDES.
0: Serão selecionados até 8 projetos para promoção, proteção e garantia.
3: Assistência social, segurança alimentar, proteção contra a violência doméstica e sexual e prevenção ao uso de drogas. Com ações a serem executadas no Rio de Janeiro, São Paulo, Recife e Brasília, o apoio total pode chegar a 15 milhões de reais em recursos de doações incentivadas aos fundos dos direitos da criança e do adolescente. De acordo com o chefe do Departamento de Projetos Culturais do BNDES, Andrés Cortes, os recursos que viabilizam esse edital são obtidos a partir do mecanismo de incentivo fiscal previsto no Estatuto da Criança e do Adolescente e que se destina a ações que vão desde a prevenção da violência até o acesso à educação, saúde e cultura.
4: Esse edital visa destinar até 15 milhões para projetos sociais que garantam a diminuição de vulnerabilidades sociais ligados à infância e à juventude.
3: As inscrições dos projetos podem ser feitas até o dia 25 de agosto. Você pode obter mais informações sobre o edital no site bnds.gov.br/edital-FCA-2026. Reportagem André de Barros Lima.
0: Última notícia, em nota divulgada há pouco pela Secretaria de Comunicação Social da Presidência da República, o governo brasileiro repudiou o anúncio feito pelos Estados Unidos de prorrogar por mais um ano a declaração de emergência nacional em relação ao Brasil.
1: Segundo a nota, é inteiramente descabido caracterizar o Brasil como uma ameaça aos Estados Unidos, especialmente à luz dos históricos laços diplomáticos e da amizade que une os dois povos.
0: E essas foram as notícias do governo federal.
1: Fique agora com o Minuto do TCU. Em seguida, as notícias do Poder Judiciário e do Congresso Nacional. Boa noite.
0: Boa noite para você e até amanhã.
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9: Supremo Tribunal Federal solicita informações ao Legislativo e ao Executivo sobre emendas parlamentares. TSE destaca fabricação da urna eletrônica em 30 anos de implantação do processo eletrônico. E para o STJ, segurado com HIV, mesmo assintomático, tem direito à indenização por invalidez funcional permanente. Boa noite, eu sou Marcela Luiza. O ministro Flávio Dino, do Supremo Tribunal Federal, solicitou informações ao Legislativo e ao Executivo em uma ação movida pelo partido Rede Sustentabilidade contra o modelo atual das emendas parlamentares impositivas. Na ação, o partido questiona mudanças na Constituição que autorizam parlamentares a destinarem verbas sem garantias suficientes de prestação de contas, transparência e controle de conflitos de interesse. Diante do pedido do partido, o ministro Flávio Dino solicitou informações ao presidente da República e aos presidentes da Câmara e do Senado, estabelecendo o prazo de 10 dias para a resposta. O ministro relator determinou que os poderes executivo e legislativo apresentem uma proposta detalhando o papel de cada agente público no ciclo da execução das emendas, definindo, inclusive, as responsabilidades dos parlamentares que indicam os recursos e os seus destinatários. Tribunal Superior Eleitoral destaca fabricação da urna eletrônica em seus 30 anos de implantação do processo eletrônico. O projeto é 100% nacional, pertence à Justiça Eleitoral e passa por rigoroso processo de auditoria. Estevam Furtado.
10: Há 3 décadas foram desenvolvidos 14 modelos de urna eletrônica e produzidos quase 1,5 milhão de equipamentos. O TSE elabora todas as especificações técnicas e de segurança que devem ser seguidas pelas empresas vencedoras das licitações. Após a aprovação do protótipo, a fabricação e os testes são acompanhados por servidores e técnicos da Justiça Eleitoral.
9: Segurado com HIV, o vírus da AIDS, mesmo sem sintomas, tem direito à indenização por invalidez funcional permanente.
11: Foi considerado incapaz para as atividades militares. Ele tinha seguro coletivo com cobertura para invalidez funcional permanente total por doença. A Justiça de Rondônia determinou o pagamento da apólice, mas a seguradora recorreu ao STJ, alegando que o militar estava assintomático e não teria perdido a autonomia. Só que a terceira turma concluiu que, no caso de pessoas com HIV, a noção de perda da existência independente exigida para...
12: Eu venho como um fogo incendiar sua cama.
11: De tratamento médico, como nessa hipótese. Assim concluiu que o militar tem direito à indenização por invalidez permanente. A relatora foi a ministra Nancy Andrighi.
9: Para garantir que um empregador pague uma dívida trabalhista, a justiça determina que o passaporte seja apreendido. Mas tem um detalhe: para o Tribunal Superior do Trabalho, é preciso considerar outras possibilidades Antes disso, Rossini Gomes.
13: Um caso que ilustra essa questão envolve um português que mora no Brasil. Ele teve o passaporte apreendido por passar anos sem pagar a dívida. Ao julgar o processo, o TST decidiu pela liberação do documento. O motivo é que a instância anterior não analisou outras medidas antes de tomar essa decisão. Por exemplo, se o homem ocultou o patrimônio ou tinha um estilo de vida que demonstrava a possibilidade de pagar a dívida. Por isso, passaporte liberado.
9: Ministério Público Federal denunciou 216 pessoas por tráfico humano e contrabando de imigrantes entre 2025 e 2026. As denúncias são resultado do trabalho da unidade especializada no combate a esses crimes, que completa 2 anos este mês. Vanessa Pereira.
14: Desde 2024, o MPF centralizou as investigações sobre tráfico de pessoas na Unidade Nacional de Enfrentamento do Tráfico Internacional de pessoas e contrabando de imigrantes. Em 2 anos de atuação, a unidade participou de mais de 1.100 processos judiciais. De 2025 até junho deste ano, 216 pessoas foram denunciadas à justiça, 79 por tráfico internacional de pessoas e 137 por contrabando de imigrantes.
9: 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Uma boa noite e até amanhã.
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1: Eu sou Paula Groba.
2: E eu sou Ricardo Nakaoka.
1: E estes são os destaques de hoje do Jornal do Senado, que começa agora.
2: PEC da Segurança Pública chega ao Senado após modificações na Câmara.
1: Projeto suspende prazo para pesquisadoras durante licença maternidade.
2: Grupo de senadores cobra órgãos e propõe novas regras após caso do Banco Master.
1: Boa noite.
2: Boa noite.
1: Conciliar a carreira científica com a maternidade ainda é um desafio para milhares de pesquisadoras brasileiras.
2: Com o objetivo de evitar prejuízos à produção acadêmica, a Comissão de Direitos Humanos pode votar, na volta das atividades do Senado, um projeto que suspende prazos durante a licença maternidade. O repórter Márcio Maturana tem as informações.
3: Pesquisadoras, gestantes ou adotantes poderão ser beneficiadas com a suspensão dos prazos de bolsas, editais e projetos de pesquisa financiados com recursos públicos federais durante a licença maternidade. Isso é o que prevê um projeto que está pronto para votação na Comissão de Direitos Humanos na volta do recesso parlamentar, a partir de 3 de agosto. Pela proposta, o tempo de afastamento será acrescido ao prazo original e não poderá influenciar negativamente a avaliação de produtividade nem a participação em novos financiamentos públicos. A senadora professora Dorinha Seabra, do União do Tocantins, foi relatora de um outro projeto já transformado em lei, que também beneficia pesquisadoras gestantes ou adotantes.
4: Quando ela começou, ela não estava gestante. Ela fica gestante. Ela não pode ficar gestante, porque o prazo vai contar contra ela. O programa vai perder pontuação. E aí ela tem problema, inclusive, em outras vezes que ela pleiteia a bolsa. Maternidade não pode ser ônus para a mulher. E não pode significar escolha entre carreira, entre formação.
3: O texto em análise na Comissão de Direitos Humanos é um substitutivo da senadora Mara Gabrilli, do PSD de São Paulo, a um projeto apresentado pela senadora Soraya Tronic, do PSB de Mato Grosso do Sul. Para evitar a sobreposição de normas e oferecer maior segurança jurídica, esse substitutivo incorpora as mudanças propostas a uma lei já existente sobre prorrogação de bolsas de pesquisa no caso de maternidade.
1: E aguarda a votação no plenário do Senado, o projeto que cria o Exame Nacional de Proficiência em Medicina. A prova será requisito obrigatório para que os recém-formados possam obter o registro profissional nos conselhos regionais. No entanto, ainda há uma divergência sobre qual órgão será responsável pela aplicação. O senador Rogério Carvalho, do PT de Sergipe, apresentou um texto substitutivo para atribuir essa função ao Ministério da Educação. Em junho, o governo também publicou uma medida provisória que prevê que o MEC aplique o exame. A MP ainda depende de análise do Congresso Nacional.
2: Já o senador Dr. Irã, do PP de Roraima, relator da proposta na Comissão de Assuntos Sociais, defende que a avaliação seja aplicada pelo Conselho Federal de Medicina. Ao classificar a iniciativa como o projeto mais importante do movimento médico brasileiro neste século, o parlamentar cobrou que o plenário vote a medida o quanto antes.
5: Nós precisamos frear a proliferação desenfreada de escolas médicas nesse país, formando médicos de péssima qualidade e causando muita vulnerabilidade ao povo brasileiro, principalmente ao povo que procura o Sistema Único de Saúde do nosso país.
1: O caso do Banco Master levou o Senado a intensificar a fiscalização sobre o mercado financeiro.
2: No primeiro semestre, um grupo da Comissão de Assuntos Econômicos ouviu autoridades, reuniu documentos e apresentou propostas para evitar novas fraudes. A reportagem é de Marcela Cunha.
6: Criado no início deste ano, o grupo da Comissão de Assuntos Econômicos, que acompanha o caso Banco Master, já ouviu dirigentes do Banco Central, da Comissão de Valores Mobiliários e do Banco de Brasília. O presidente do Banco Central, Gabriel Galípolo, defendeu a atuação da instituição e apontou limitações de pessoal, de tecnologia e de estrutura de fiscalização. Já o presidente interino da CVM, João Carlos Uzeda Scioli, afirmou que o órgão detectou movimentações atípicas do Master desde 2022. O presidente do BRB, Nelson Antônio de Souza, foi questionado sobre as operações realizadas com o Master e os possíveis prejuízos para o banco público. O ex-controlador do Master, Daniel Vorcaro, chegou a ter depoimento marcado, mas obteve do Supremo Tribunal Federal o direito de não comparecer. Entre os resultados do trabalho, a CAI retirou o sigilo de parte das auditorias do Tribunal de Contas da União sobre o caso. O presidente do colegiado, o senador Renan Calheiros, do MDB do Alagoas, defendeu a divulgação dos documentos.
7: Nós estamos retirando o sigilo, que é uma auditoria que a sociedade tem total interesse em conhecer. E não sei por que o próprio tribunal decreta sigilo sobre uma auditoria que ele próprio fez.
6: O grupo apresentou ainda 3 projetos para mudar as regras do Fundo Garantidor de Créditos, ampliar o controle sobre a venda de títulos bancários e endurecer as penas para fraudes financeiras.
1: E a criação de uma política nacional de transformação digital no campo está em análise na Comissão de Agricultura. A proposta busca modernizar o setor agropecuário com o uso de tecnologias como a inteligência artificial.
2: O texto também prevê a criação de laboratórios de inovação, a capacitação de agricultores e a oferta de linhas de crédito específicas. O senador Sérgio Petecão, do PSD do Acre, relatou a proposta na Comissão de Ciência e Tecnologia. Na avaliação do parlamentar, a iniciativa democratiza o acesso à tecnologia na agricultura e promove avanços no setor.
8: A iniciativa busca democratizar a conectividade rural, promover capacitação digital e incentivar as pesquisas, o desenvolvimento e a inovação.
1: E a PEC da Segurança Pública chegou ao Senado, mas a proposta de emenda à Constituição que reorganiza o sistema de segurança pública do país será analisada pelos senadores em uma versão diferente da encaminhada pelo Poder Executivo. O texto aprovado pela Câmara dos Deputados destinou parte da arrecadação das apostas esportivas aos fundos nacionais de segurança pública e do sistema penitenciário. Além disso, retirou a redução da maioridade penal de 18 para 16 anos em crimes com violência ou grave ameaça à pessoa, cuja validade dependeria de um referendo popular.
2: Para o senador Camilo Santana, do PT do Ceará, a segurança pública deve ser tratada como uma agenda nacional, baseada na cooperação entre União, estados e municípios e com atuação conjunta dos poderes da República. O parlamentar defende que a proposta seja colocada em votação. No entanto, a PEC depende de decisão do presidente do Senado, Davi Alcolumbre, para começar a ser analisada na casa.
9: O crime organizado não pergunta em quem a vítima votou. Uma bala perdida não escolhe partido. A mãe que perde um filho não quer saber se a solução veio da direita ou da esquerda. Ela quer justiça, ela quer segurança. Nós podemos divergir sobre muitos temas, mas precisamos ser capazes de construir uma agenda comum para proteger o povo brasileiro.
1: A programação especial de férias do Congresso Nacional já recebeu mais de 8.500 visitantes na primeira semana de atividades. A agenda gratuita, que segue até o dia 2 de agosto, reúne experiências interativas e atividades voltadas para toda a família.
2: O balanço parcial mostra o interesse do público em conhecer de perto o funcionamento do Poder Legislativo durante o período de recesso escolar. A reportagem é de Yasmin Rodrigues.
10: A programação especial de férias promovida pelo Congresso Nacional, que tem atraído turistas de diferentes estados brasileiros e até do exterior, busca aproximar os cidadãos do Parlamento. Além de conhecer os espaços do Senado Federal e da Câmara dos Deputados, os visitantes podem acompanhar o espetáculo teatral Em Nome da Lei, 200 anos de Congresso, apresentado pelo projeto Visite em Cena, e assistir ao filme em realidade virtual, Eunice, a Primeira Senadora, que retrata a trajetória da primeira mulher a ocupar uma cadeira no Senado. Diogo Diniz, servidor da Coordenação de Visitação do Congresso Nacional, apresentou os números registrados até agora e o perfil do público que participou das atividades.
11: O destaque é o aumento da presença de crianças, que cresceu 16% em relação ao ano passado. Outra novidade também que chamou a atenção foi o Visite em Cena, que já reuniu mais de 1.300 pessoas. E o filme Eunice, a Primeira Senadora, também está fazendo sucesso. É um filme em realidade virtual, que já foi visto por mais de 400 pessoas.
10: A programação especial de férias é gratuita. Para participar, basta comparecer ao Congresso Nacional das 9 da manhã às 5 da tarde com um documento oficial com foto. A entrada é livre, sem necessidade de agendamento.
2: Com a edição de Paula Groba e trabalhos técnicos de Eliseu Caires, o Jornal do Senado fica por aqui. Acompanhe agora as notícias da Câmara dos Deputados. Boa noite.
1: Uma boa noite e até amanhã.
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13: Parlamentares analisam proibição de ligações telefônicas feitas por robôs.
14: Comissões reafirmam hora-aula como medida das atividades do professor.
13: Debate analisa medidas para a inclusão de autistas no mercado de trabalho.
14: Boa noite. Parlamentares e debatedores sugerem práticas mais efetivas em empresas para a inclusão de pessoas com transtorno do espectro autista. A repórter Sofia Peçanha acompanhou a discussão.
15: Durante a audiência na Comissão Especial sobre a Política Nacional para Pessoas com Autismo, parlamentares e especialistas defenderam que a inclusão de jovens e adultos autistas no mercado de trabalho depende tanto de políticas públicas quanto do engajamento das empresas na adoção de práticas mais inclusivas. A comissão debate o projeto de lei que institui uma política nacional para pessoas com transtorno do espectro autista, produzir conhecimentos mais aprofundados, desenvolver estudos e pesquisas que levem a práticas terapêuticas e educacionais mais eficazes, estabelecer políticas públicas que resguardem os direitos da pessoa com autismo, são alguns dos objetivos do projeto que está sendo analisado pelos deputados. Durante a audiência, os participantes reforçaram que a inclusão profissional é possível, desde que haja suporte adequado. A deputada Maria Rosas, do Republicanos de São Paulo, defendeu o chamado emprego apoiado como ferramenta para ampliar oportunidades.
16: Muitas pessoas dizem o seguinte: não há condições de inserir as pessoas com TEA no mercado de trabalho. Eu digo que sim, através do emprego apoiado. É uma tecnologia social que a gente tem a inclusão dessa pessoa com apoios, com suporte, com pessoas que vão orientar, vão ver o perfil. Então, é possível sim, nós não podemos desistir, há uma necessidade de suporte, por isso o emprego apoiado ele é muito bem-vindo.
15: O projeto em análise prevê o estímulo à inserção de pessoas com autismo no mercado de trabalho. Por isso, segundo parlamentares, a escuta de especialistas e de entidades que atuam na área é fundamental para orientar a construção de diretrizes mais efetivas e alinhadas às necessidades reais das pessoas com transtorno do espectro autista. O debate foi solicitado pelo deputado Orlando Silva, do PCdoB de São Paulo, com o objetivo de aprofundar a discussão sobre os desafios enfrentados por pessoas autistas na vida adulta, especialmente na busca por autonomia e emprego. Da Rádio Câmara de Brasília, Sofia Peçanha.
12: Direitos Humanos.
13: Pastor Diniz, do União de Roraima, apoia projeto que proíbe a divulgação de apostas, motéis e sites de acompanhantes em programas com classificação indicativa livre. Relator da matéria na Comissão de Comunicação, ele afirma que a medida protege crianças e adolescentes da exposição a conteúdos inadequados.
14: Pastor Diniz argumenta que a proposta tem respaldo na Constituição e ajuda a preservar o desenvolvimento físico, mental e emocional do público infanto-juvenil. Para o deputado, a restrição também reforça os valores éticos e sociais previstos para a programação de rádio e televisão.
12: Trabalho.
13: Debatedores criticam pejotização e alertam para a perda de direitos e queda na arrecadação. O repórter Murilo Souza acompanhou o encontro sobre o tema com deputados.
17: Debatedores criticaram em audiência pública na Câmara dos Deputados os efeitos da pejotização no mercado de trabalho. O termo se refere à contratação de trabalhadores como empresas, em atividades que antes exigiam carteira assinada. As críticas apontam perda de direitos trabalhistas e prejuízos à Previdência. A discussão ocorreu após decisão do ministro Gilmar Mendes, Supremo Tribunal Federal, que suspendeu processos sobre o reconhecimento de vínculo empregatício nesses casos. O tema terá repercussão geral e servirá de base para decisões em todo o país. Para parlamentares, o modelo amplia a exploração de trabalhadores. O deputado Bongás, do PT do Rio Grande do Sul, destacou que o trabalhador pejotizado não tem direitos como férias, 13º salário e FGTS.
18: Pejotizado não tem 13º, não tem férias, não tem adicionais, não tem tempo de suspensão de tempo de aviso prévio, né? não tem recolhimento do fundo de garantia. Então, todos esses aspectos. Então, do ponto de vista desta flexibilização e a troca, que muitas vezes, em maior dos casos, é simplesmente uma contratação, continua empregado, só que agora é empreendedor.
17: Dados do Ministério Público do Trabalho indicam que entre 2022 e 2023, o país deixou de arrecadar cerca de 100 bilhões de reais com esse tipo de contratação. Especialistas também alertam para os impactos fiscais e divergências no judiciário. Enquanto a Justiça do Trabalho costuma reconhecer o vínculo trabalhista e manter os direitos dos empregados, o Supremo Tribunal Federal tem validado contratos como prestação de serviço por empresas. Da Rádio Câmara de Brasília, Murilo Souza.
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12: Meio Ambiente.
14: Projeto que proíbe a utilização de penas e plumas de origem animal avança na Câmara. A ideia é que os adereços usados nas fantasias tenham origem sintética, como informa a repórter Maria Neves.
20: O projeto que proíbe a comercialização de fantasias e adereços com penas de origem animal avançou o primeiro passo na Câmara, com a aprovação pela Comissão de Desenvolvimento Econômico. De acordo com o relator, deputado Helder Salomão, do PT do Espírito Santo, além de proteger o direito dos animais, a proposta vai estimular a indústria nacional. O relator sustenta ainda que as mudanças não pretendem viabilizar festas populares, mas estabelecer limites e incentivar alternativas.
21: A substituição das penas e plumas de origem animal por sintéticas vai baratear muito o custo. Isso significa que a gente vai ter fantasias mais baratas, alegorias mais baratas, com a mesma beleza plástica que o carnaval, obviamente, exige. E, além disso, se a gente substitui, né, as penas e plumas de origem animal por plumas e penas sintéticas, nós vamos estimular a produção nacional.
20: Pelo texto aprovado, as penas poderão continuar sendo usadas quando não houver sofrimento animal. O reaproveitamento de plumas também continuará permitido até a entrada em vigor da futura lei. As regras para esses casos deverão constar no regulamento da norma. A proposta de autoria do deputado Célio Studart, do PS do Ceará, também prevê multa de 5 mil a 1 milhão de reais para quem descumprir a nova regra. Em caso de reincidência, a multa será aplicada em dobro e a cada nova infração, o valor da multa será dobrado novamente. O projeto ainda será analisado por 4 comissões da Câmara. Se aprovado, poderá seguir diretamente para o Senado, sem necessidade de passar pelo plenário. Da Rádio Câmara de Brasília, Maria.

0: atividades com estudantes. Entenda as alterações na reportagem de Luiz Cláudio Canuto.
1: A Comissão de Educação da Câmara aprovou o projeto que estipula a hora-aula como medida para cálculo do tempo de professores da educação básica, usado em atividades com estudantes. Segundo a proposta, a hora-aula seria usada como referência, mesmo que a aula tenha duração inferior a 60 minutos. Atualmente, a lei do piso salarial do Magistério Público da Educação Básica tem outro critério. Estabelece que os professores devem respeitar o limite máximo de 2/3 da carga horária para atividades com estudantes. Ou seja, o tempo restante é usado para preparar aulas, corrigir provas e outras atividades. O texto aprovado é um substitutivo da deputada Lídice da Mata, do PSB da Bahia, que sintetiza um projeto do deputado Tarcísio Mota, do PSOL do Rio de Janeiro. A relatora diz que a proposta tenta acabar com a interpretação de que os minutos que restam da hora-aula pedagógica possam ser considerados tempo de atividade extra-classe, algo que já foi rejeitado pelo Superior Tribunal de Justiça em 2024. Contar esses minutos diminui o período para atividades extraclasse, como explica o autor da proposta, Tarcísio Mota.
2: Qual é a nossa novidade nesse projeto de lei? Que a gente percebeu que, infelizmente, alguns prefeitos e governadores resolveram dar uma de esperto e contar todos os minutinhos que estão na questão da carga horária do professor, e nos lugares em que a hora-aula é menor do que uma hora relógio, ou seja, tem menos do que 60 minutos, eles resolveram dizer, então, esses 10 minutos que sobram, se a hora-aula for de 50 minutos, conta para o tempo de planejamento. O que é uma falsidade. Fazendo com o quê? Como aconteceu lá no município do Rio de Janeiro. Os professores sejam obrigados a pegar mais turmas, tendo o mesmo tempo de planejamento, ou seja, é um descumprimento da lei, e sem ganhar mais um salário a mais. Ou seja, mais trabalho, menos tempo de planejamento, ferindo o princípio da lei do piso salarial nacional.
1: Como exemplo de como ficaria com a aprovação da lei, o deputado afirma que quando um professor dá 3 aulas, os minutos dedicados à aula não interferem no fato de que existe necessidade de um planejamento. O projeto muda a lei do piso salarial dos professores e acrescenta um dispositivo no artigo que estabelece textualmente: para fins do cálculo da proporção mínima de 2/3 da jornada destinada às atividades de interação com educandos, a carga horária do docente será apurada com base em horas-aula, mesmo se a sua duração for inferior a 60 minutos. A proposta para virar lei precisa ser aprovada pela Câmara e pelo Senado. Da Rádio Câmara de Brasília, Luiz Cláudio Canuto.
3: A deputada Lídice da Mata também foi a relatora do projeto na Comissão de Constituição e Justiça, que também aprovou o texto.
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5: Justiça.
0: Rodrigo Valadares, do PL de Sergipe, é autor de projeto que proíbe a concessão de indulto, graça, anistia e perdão judicial para condenados por crimes praticados contra crianças. A proposta também impede o reconhecimento do perdão do ofendido nesses casos.
3: O projeto de Rodrigo Valadares altera o Código Penal e o Estatuto da Criança e do Adolescente para impedir que os agressores tenham as penas perdoadas. O autor argumenta que o sofrimento do acusado não pode anular a punição pela morte de um filho.
5: Consumidor.
0: Câmara analisa a proibição de ligações telefônicas feitas por robôs. A repórter Júlia Lopes nos traz as medidas propostas.
6: Em 2025, o Brasil registrou mais de 10 bilhões de ligações telefônicas feitas por robôs por mês, segundo a Agência Nacional de Telecomunicações, a Anatel. Para reduzir o incômodo dessas chamadas à população, a Comissão de Defesa do Consumidor da Câmara dos Deputados aprovou um projeto que proíbe a realização de ligações automáticas em massa, conhecidas como robocalls. A proposta trata das chamadas feitas de forma repetitiva e sem a participação de um atendente humano, geralmente usadas para vender produtos, cobrar dívidas ou realizar pesquisas. Para o relator do projeto, deputado Áureo Ribeiro, do Solidariedade do Rio de Janeiro, embora a legislação já permita que o consumidor adote medidas como cadastrar o número em listas de bloqueio ou no serviço Não Perturbe, essas ferramentas ainda não são suficientes para impedir as ligações automatizadas.
7: De fato, mesmo com a existência de cadastros destinados a bloquear ligações de telemarketing, como Não Perturbe e esta listas mantidas por PROCONs estaduais, os abusos continuam muito presentes na vida de todos nós. Isso porque, apesar de sua utilidade e crescente adesão popular, esses cadastros enfrentam limitações estruturais, tais como a iniciativa do próprio consumidor para inscrição.
6: Segundo o projeto, as empresas que desrespeitarem a regra estarão sujeitas a multas que variam de R$ 5.000 a R$ 50.000 por ligação ou mensagem indevida. Em casos de reincidência, poderão ter o serviço de telemarketing suspenso e até perder a autorização para atuar no setor de telecomunicações. O texto também obriga empresas e operadoras a adotarem tecnologias que garantem a identificação real de quem faz a chamada como forma de evitar fraudes. Apesar disso, a proposta prevê exceções para o uso de chamadas e mensagens automáticas. Elas serão permitidas em casos de utilidade pública, como avisos de órgãos públicos ou de empresas de serviços essenciais com informações urgentes, quando houver atendimento humano imediato, sem reprodução prévia de mensagens gravadas e em situações de obrigação legal. O projeto que proíbe ligações telefônicas automáticas feitas em massa será analisado agora pela Comissão de Constituição e Justiça. Da Rádio Câmara de Brasília, Júlia Lopes.
5: Segurança Pública.
3: Zuco, do PL do Rio Grande do Sul, propõe que a indenização paga a quem entrega armas de fogo tenha como parâmetro principal o preço médio de mercado, definido em regulamento. Ele também defende que a nota fiscal e o estado de conservação da arma sejam considerados no cálculo.
0: Relator da proposta na Comissão de Segurança Pública, Zuco substituiu a definição do valor em lei por diretrizes para que o Executivo regulamente os critérios de indenização. O objetivo, segundo ele, é evitar questionamentos sobre a constitucionalidade da medida.
5: Economia.
3: Comissão Especial da Câmara está analisando a atualização do teto para a declaração de microempreendedor individual.
0: A repórter Noelle Nobre tem mais informações sobre o colegiado.
8: A comissão especial que vai analisar o projeto que aumenta o limite de faturamento do MEI, o microempreendedor individual, já foi instalada na Câmara. A deputada Anne Ortiz, do PP do Rio Grande do Sul, foi eleita presidente do colegiado e o deputado Jorge Goetting, do Republicanos de Santa Catarina, será o relator. O projeto já foi aprovado pelo Senado e eleva para R$ 130 mil reais a receita bruta anual permitida para enquadramento como MEI. Atualmente, o limite é de R$ 81 mil reais. A proposta também autoriza a contratação de até 2 empregados, o dobro do permitido hoje. Anne Ortiz destacou que o teto atual está defasado há cerca de 10 anos, o que empurra muitos empreendedores para a informalidade.
9: Nós estamos tratando um assunto que não é só urgente para os micro e pequenos empreendedores, empreendedores individuais, para todos aqueles que empreendem no nosso país.

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0: a galera do rock. Full Fate. Time Like This. Muito bem, e você que é roqueiro aí, aumentou o valor. Thalita Mel cantou Melzinho, Zuzuzu, eu tô voando. Uma participação do Xande Avial. Wesley Safadão, Teus Olhos. João Bosco e Vinícius, Medida Protetiva, com a participação do Gustavo Lima. E o Gustavo Lima cantou Vagabundo, com a participação do Luiz Fonsi. É Toritama FM, 104,9, você ouvindo as melhores. Boa noite para você que tá aí nas ondas da Toritama FM. Hoje, dia 29 de julho de 2026, você que tá aí soprando velinhas, parabéns, feliz aniversário. Que essa data se repita por muitos e muitos anos em sua vida.
1: Forte abraço, hein?
0: Obrigado mesmo, carinho da sintonia de todos vocês. Vamos junto até as 10 com muita música boa. Dá pra tocar mais um aqui antes do bloco? Vamos curtir aí o sucesso aí do Neno Magnífico. Com a participação da Valquíria Santos. Um Alguém para Amar.

0: 8h25, 8h26 agora. Pablo, Assana, Bico de Ouro aumentou o volume lá no aprontamento Nossa Senhora Aparecida. Forte abraço pra vocês aí no aprontamento Nossa Senhora Aparecida, hein? É Toritama FM, é 104,9. Já já tem mais música, fica com Kiko.
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0: Agora são 8h30, 8h30. Bem-vindo ao meu mundo.
10: Por isso que eu digo vaquejada é bom.
0: Wesley Safadão, com a participação do Rei Vaqueiro.

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0: Tamo junto, meu irmão. É hit, papai.
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0: Obrigado, gente!
1: É música boa, viu?
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0: Raça Negra, dono do seu beijo. Participação Chão de Avião. Henrique e Juliano, seja aí. 8 horas e 42 minutos, 8h40.

0: publicidade. Obrigado pelo carinho da sintonia, hein? Alô, Josa na lavanderia. Valeu, obrigado, carinho da audiência. Ouvindo a Toritama FM. Forte abraço ao Bildo Canudo, Azulão e Casimira, na rua Mariano Manuel da Silva. É Toritama FM. A Rádio 10 da cidade. Já tem mais música pra você. Eu volto já já, fica com o Kiko.
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0: uma grande festa para comemorar 24 anos de glórias do Papa Léguas de Fazenda Velha. Serão dois dias de muita alegria. Sexta-feira, dia 28 de agosto, a partir das 6 horas e 24 minutos da noite, em frente à sede do Papa Léguas, teremos brincadeiras, parque de diversões, distribuição de comidas, muita animação com o palhaço Carequinha. E no sábado, dia 29 de agosto, às 3 horas e 24 minutos da tarde, acontece o tradicional jogo festivo no Estádio Municipal Enoque Bezerra. Papa Léguas de Fazenda Velha enfrenta os Parceirinhos Futebol Clube. E à noite, a comemoração continua, em grande estilo, no Jussara Recepções. Às 20 horas e 24 minutos, Regis Carlos.
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0: Adriano Marley.
2: Hello, hello, liga outra vez pra me dizer.
0: Leonardo Sullivan.
3: Olhas, e o brilho dos teus olhos me ilumina todo.
0: Leonardo Sullivan.
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0: Encerrando a grande festa com chave de ouro, Rubiano Catanha.

Alô, Vanessa, boa noite, Vanessa. Manda a música aí, ó, pede pra curtir sem parar. Paixão e nada mais. Manda pra toda a sua família, Dona Maria Lopes. Seu filho, seu esposo, seu pai, todo mundo que tá ouvindo a Toritama FM.